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2: Agora eu quero trazer uma frase do Padre Jonas. Quando Deus está no centro da família, tudo encontra seu lugar. Coloque Deus como alicerce da sua família, que Ele seja o Senhor da sua casa. Padre Jonas com o Diácono Nelsinho Correia cantando Eu e Minha Casa, serviremos ao Senhor.

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2: As palmas comigo. Lá em cima, assim, bem alegre. Pra Nossa Senhora, capricha.

Cuiabá, agora é com você. Respira fundo. Levanta seu terço bem alto, levantando a sua fé. Coloca a sua fé no alto, acima de todas as muralhas, acima de todas as batalhas que hoje você vive.

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0: Ô Ana, como é, Ana? Eu sou católico, como é?
1: Eu sou católico, apostólico, romano até o fim.
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0: agradecer?
1: Fala pra mim.
0: Porque essa música é uma homilia do Padre Bruno cantada. Nós fomos a uma missão em Minas e o padre cantou isso. Quanto mais eu sou de Maria, ele pregou isso.
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0: Mais eu sou de Jesus, quanto mais eu sou do Espírito, mais a luz me conduz. E existe uma profecia que Deus quer cantar no meu ministério através da sua fidelidade, Padre Bruno. Que Deus te sustente.
1: Ele é uma máquina de canção, viu?
0: Ele prega e eu compõe.
1: Assim, Ana Lúcia, faz uma música assim. Ela faz.
0: Isso.
1: Eu sou muito grato a Deus porque eu vivo essa experiência. Foi aqui, nesse lugar, Ana, que eu disse a primeira vez. Católico, apostólico, romano, mariano, carismático, renovado, praticante.
0: É que não coube tudo na música.
1: Aí Ana disse, olha, tudo não dá não, mas
0: o que dá,
1: essa parte ela deu.

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2: Rádio Canção Nova, nós espalhamos o amor pelo ar. Vamos para um breve intervalo. Daqui a pouco, a gente volta.
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8: Sou amada por Deus. Aconteça o que acontecer, sou esperada por este amor. Assim, a minha vida é bela. Santa Josefina Taquita.
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2: 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Chegando aqui, Igor Fernandes, cantando Apenas Começou.

0: Deus abençoe vocês, cara. Obrigado por vocês terem vindo.
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1: Panorama trazendo para você um pouco da vivência dos nossos músicos católicos e hoje a gente vai trazer, sabe quem? Tony Alisson. Ele é cantor, compositor, escritor, pregador católico, reconhecido como um dos principais nomes da música católica no Brasil. Ele é natural da cidade de Morrinhos, em Goiás. Teve sua vida transformada por uma profunda experiência de conversão e desde então dedica-se à evangelização por meio da música e pregações. Fundador da missão Marca da Vitória, percorre o Brasil e outros países, levando mensagens de fé, esperança e restauração. Vamos ouvir agora então Marca da Vitória com Tony Alisson.

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1: Estou chegando aqui no final do nosso programa, aqui no Panorama Musical. Obrigada pela sua companhia. Um abraço aí para toda a rede Canção Nova de Rádio, junto com a gente aqui no Panorama Musical. Você também no aplicativo da Rádio Canção Nova, o CN Plus, e na internet. A gente se encontra no próximo Panorama Musical. Até mais!

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13: As minhas ovelhas ouvem a minha voz e elas me seguem. Evangelho de São João, capítulo 10, versículo 7.
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1: Agosto na Igreja é mês vocacional. Sobre isso, Aline Mércio conversou com o padre Wagner Moraes, presidente da Organização dos Seminários e Institutos do Brasil, e com Dom Ângelo Mesari, arcebispo de Vitória e presidente da Comissão para os Ministérios Ordenados e a Vida Consagrada da CNBB.
2: André está no primeiro ano de teologia na Ordem do Carmo. O chamado ao sacerdócio carmelita veio em meio a uma carreira de professor universitário consolidada, aos 52 anos.
3: A vocação nasceu justamente porque eu fazia parte de uma paróquia carmelitana. Esse momento de sair da família, o momento também de me desligar do trabalho, foram momentos bastante complicados e difíceis. Há um certo medo, mas ao mesmo tempo eu me senti tranquilo. Eu me entreguei a esse chamado.
2: Em 1981, a Conferência Nacional dos Bispos do Brasil instituiu o mês de agosto como período dedicado às vocações. O primeiro domingo é voltado ao sacerdócio, o segundo à família, o terceiro à vida consagrada e o quarto é dedicado aos leigos.
4: Sabemos que toda a vocação ela tem um objetivo claro, né? Ou seja, um sentido de realização, né? A vocação é para sermos felizes, é para respondermos com felicidade. E, claro, toda vocação se realiza ainda mais no serviço. Então é preciso dar essa resposta a Deus. Como é que eu posso servir melhor? Nós somos chamados a servir. E aí a pergunta deve ser feita: Senhor, o que queres que eu te faça?
2: Neste ano, o lema do mês vocacional é Comunidades Vocacionais, Encontro, Testemunho e Missão, em sintonia com o tema do 5º Congresso Vocacional do Brasil, que acontece em setembro.
5: É um convite para que olhemos as nossas comunidades eclesiais, paróquias, comunidades, mas aí estendendo também as pastorais, aos grupos, às associações, aos movimentos. Lá são verdadeiramente os espaços onde se despertam todas as vocações. Por isso, toda a comunidade eclesial deve ser um lugar de encontro.
2: Irmã Isabela Maria lembra que a resposta à vocação religiosa se deu pouco a pouco. Formada em farmácia, ela chegou a trabalhar na área, mas entendeu que o chamado de Deus era outro.
6: No grupo de jovens, teve um encontro assim que me marcou profundamente. E a partir daquele encontro, eu dei um sim para dar o passo vocacional. Aquela inquietação que eu tinha no começo, ela vai se acalmando e vai vindo uma paz muito grande, sabe? Uma felicidade, uma tranquilidade, uma realização pessoal.
1: Da Central de Jornalismo Canção Nova, Ana Elisa Castro.
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15: O Senhor te guardará de todo o mal, guardará a tua entrada e tua saída desde agora e para sempre. Salmo 121, versículos 7 a 8.
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19: Olá, muito boa noite. Você que nos acompanha pela nossa querida Rádio Canção Nova. Esse é o nosso querido programa Com Maria Nossa Mãe, e nós estamos juntos nessa terça-feira para rezarmos o terço em família. Então eu quero convidar você já nessa noite a reunir as suas intenções, trazer aquilo que você traz no seu coração para que nós possamos juntos rezar nessa noite. E para isso eu quero já começar me apresentando. Meu nome é Cleiton Soares, eu sou o seminarista da comunidade Canção Nova, membro da comunidade, e com muita alegria quero rezar então com você nessa noite. Quero que você mesmo apresente aqui as suas intenções. A Virgem Maria é essa mãe bondosa que cuida de nós, e nós queremos nos refugiar em seu colo materno para que ela atenda as súplicas mais profundas do nosso coração. O que hoje você está vivendo? Quais são as realidades que te preocupam? Quais são as situações que você está vivendo? Esta é a hora de nós nos refugiarmos no Imaculado Coração de Maria. Esse é o meu convite para você nesta noite. Nós vamos agora de música, mas é o tempo de você reunir então as suas intenções para daqui a pouquinho nós darmos início ao nosso santo texto. Nós vamos ouvir uma música agora e daqui a pouquinho nós voltamos para rezar juntos no nosso querido programa Com Maria, Nossa Mãe.

olhos fechados onde você está, declare com as tuas palavras isso para a Virgem Maria. Diga para ela o significado que ela tem na sua vida. Talvez você tenha

0: Olá, muito boa noite, você que nos acompanha pela nossa querida Rádio Canção Nova. Esse é o nosso querido programa Com Maria Nossa Mãe, e nós estamos juntos nessa terça-feira para rezarmos o terço em família. Então eu quero convidar você já nessa noite a reunir as suas intenções, trazer aquilo que você traz no seu coração para que nós possamos juntos rezar nessa noite. E para isso eu quero já começar me apresentando. Meu nome é Cleiton Soares, eu sou o seminarista da comunidade Canção Nova, membro da comunidade, e com muita alegria quero rezar então com você nessa noite. Quero que você mesmo apresente aqui as suas intenções. A Virgem Maria é essa mãe bondosa que cuida de nós, e nós queremos nos refugiar em seu colo materno para que ela atenda as súplicas mais profundas do nosso coração. O que hoje você está vivendo? Quais são as realidades que te preocupam? Quais são as situações que você está vivendo? Esta é a hora de nós nos refugiarmos no Imaculado Coração de Maria. Esse é o meu convite para você nesta noite. Nós vamos agora de música, mas é o tempo de você reunir então as suas intenções para daqui a pouquinho nós darmos início ao nosso Santo Terço. Nós vamos ouvir uma música agora e daqui a pouquinho nós voltamos para rezar juntos no nosso querido programa Com Maria, Nossa Mãe.
1: As palmas comigo. Lá em cima, assim, bem alegre. É a Nossa Senhora, capricha.

agora é com você. Respira fundo. Levanta seu terço bem alto, levantando a sua fé. Coloca a sua fé no alto, acima de todas as muralhas, acima de todas as batalhas que hoje você vive.

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0: Ô Ana, como é, Ana? Eu sou católico, como é?
1: Eu sou católico, apostólico, romano até o fim.
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0: eu quero só agradecer.
1: Fala pra mim.
0: Porque essa música é uma homilia do Padre Bruno cantada. Nós fomos a uma missão em Minas e o padre cantou isso. Quanto mais eu sou de Maria, ele pregou isso.
1: Sou de Jesus.
0: Mais eu sou de Jesus. Quanto mais eu sou do Espírito, mais a luz me conduz. E existe uma profecia que Deus quer cantar no meu ministério através da sua fidelidade, Padre Bruno. Que Deus te sustente.
1: Ele é uma máquina de canção, viu?
0: Ele prega e eu conto
1: assim, Ana Lúcia, faz uma música assim. Ela faz.
0: Isso.
1: Eu sou muito grato a Deus porque eu vivo essa experiência. Foi aqui, nesse lugar, Ana, que eu disse a primeira vez. Católico, apostólico, romano, mariano, carismático, renovado, praticante.
0: É que não coube tudo na música.
1: Aí Ana disse, tudo não dá não, mas
0: o que dá
1: essa parte ela deu.

Foi do alto da cruz que o nosso Senhor Jesus disse que ela é nossa mãe. Do alto da cruz: filho, eis aí tua mãe. E desde aquele dia, ela se tornou nossa mãe, tua mãe. E que interessante, no alto da cruz, Jesus nos entrega uma mãe. Do alto da cruz, Jesus nos entrega uma mãe. Na hora da maior dor, na hora do maior sofrimento, Ele nos entrega uma mãe. Talvez para dizer a mim e a você que quando você mais estiver sofrendo, não esqueça que você tem mãe. Por isso, irmão e irmã, talvez você esteja passando por um grande momento de sofrimento. Não se esqueça que você tem uma mãe que quer te ajudar neste momento mais difícil da sua vida. Sim, eu digo a você com toda certeza, ela é mãe. E principalmente na hora mais difícil é que a mãe está presente. Até na nossa vida, muitas vezes é assim. O amor de mãe é um amor grande, é um amor grande. Às vezes os amigos abandonam, as pessoas abandonam, mas na hora mais difícil quem está lá? Mamãe, mamãe. E se a mãe da terra pode falhar algumas vezes, a mãe do céu nunca. Eu convido você agora, diante da sua dificuldade, a você suplicar para ela: como filho, eu sou teu filho, ó mãe, e eu te peço a sua intercessão.

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10: Sê forte e corajoso, não temas, nem te espantes, porque o Senhor teu Deus é contigo por onde quer que andares. Livro de Josué, capítulo 1, versículo 9.
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11: Seja bem-vindo ao programa Rezando em Família. Você que está em sintonia conosco, FM 89.1 no Vale do Paraíba, São Paulo. Você também pode acessar o nosso aplicativo Rádio Canção Nova ou pelo site www.radio.cancaonova.com. E quero saudar também a você, meu irmão, que está conosco por toda a rede Canção Nova de rádio. Sou eu, Jimmy Fioramonte, membro da comunidade Canção Nova. Estou com você nesse programa até uma hora da manhã. Que a Virgem Maria possa visitar a sua casa neste dia. E vamos aí, gente, começar o nosso programa de hoje com muita música, com muita oração. Daqui a pouquinho nós voltamos com a partilha da Palavra de Deus.
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Pensa agora em cada membro da sua família. Você não vai desistir de nenhum. O sonho que você deve desejar é este: eu e minha casa serviremos ao Senhor. Um dia na sua casa. Talvez hoje você não consiga enxergar isso, talvez está muito longe de acontecer isso, mas um dia toda a sua casa estará aos pés do Senhor. Um dia toda a tua casa estará indo junto para a igreja. Ah, talvez muita coisa está destruindo a sua família, talvez muita coisa está destruindo a sua casa, mas nunca se esqueça, a tua família é uma bênção. A tua família é uma bênção, os teus filhos são uma bênção, o teu casamento é uma bênção. 1 Timóteo capítulo 5, versículo 8 diz: aquele que se descuida dos seus, e principalmente dos de sua própria família, é um renegado, pior do que um infiel. O verdadeiro cristão, ele nunca desiste da sua família. Pegue teu braço mais alto que você pode e diga: eu não vou desistir da minha família. Eu e minha casa serviremos ao Senhor. Canta isso, vai!

Estamos de volta com o programa Rezando em Família. Chegou o momento de nós pararmos para ouvir a palavra de Deus e rezarmos com essa palavra. Então quero convidar a você neste momento a rezarmos, deixar que a palavra de Deus possa produzir os seus frutos em nossa vida, em nossa alma. Eu quero começar este momento invocando a Santíssima Trindade. Em nome do Pai, do Filho e do Espírito Santo. Amém. Vinde, Espírito Santo, enchei os corações dos vossos fiéis e acendei neles o fogo do vosso amor, enviai o vosso Espírito e tudo será criado e renovareis a face da terra. Oremos, ó Deus que instruístes os corações dos vossos fiéis. Com a luz do Espírito Santo, fazei que apreciemos retamente todas as coisas, segundo o mesmo Espírito, e gozemos sempre da sua consolação, por Cristo Senhor nosso. Amém. A palavra de Deus está em 1 Coríntios, capítulo 13, versículos de 1 a 8. A palavra nos diz assim, é uma palavra muito conhecida, em que o nosso saudoso Papa Francisco, ele vai nos dizer que esta passagem, ela é exclusiva para nós casais. De maneira especial, se é uma palavra que os casais precisam ter como cabeceira, é esta. É o hino à caridade, o hino ao amor caridade. E a palavra diz assim: se eu falasse as línguas dos homens e as dos anjos, mas não tivesse amor, eu seria como um bronze que soa ou um símbolo que retine. Se eu tivesse o dom da profecia, se conhecesse todos os mistérios e toda a ciência, se tivesse toda a fé, a ponto de remover montanhas, mas não tivesse amor, eu nada seria. Se eu gastasse todos os meus bens no sustento dos pobres e até me entregasse como escravo para me gloriar, mas não tivesse amor, de nada me aproveitaria. O amor é paciente, é benfazejo, não é invejoso, não é presunçoso, nem se incha de orgulho, não faz nada de vergonhoso, não é interesseiro, não se encoleriza, não leva em conta o mal sofrido, não se alegra com a injustiça, mas fica alegre com a verdade. Ele desculpa tudo, crê tudo, espera tudo, suporta tudo. O amor jamais acabará. Palavra do Senhor, graças a Deus. Eu quero mesmo com esta palavra, diante de Jesus, diante da pessoa do Espírito Santo, da Virgem Maria, diante do Pai, Deus Pai de amor e de bondade, eu recorro agora e invoco a Santíssima Trindade, invoco a presença da Virgem Maria, que esta palavra ela possa perpassar os nossos corações, porque esta palavra ela precisa ser a meta da nossa vida, em nosso casamento, em nossa família. Começar dentro de casa, para que possamos transbordar e levar para o meu próximo, para as pessoas a quem são o meu próximo. Eu quero pedir, clamar a graça do Espírito Santo, que este amor verdadeiramente possa nos alcançar, Senhor. Senhor, vem nos dando essa graça. Eu sei, meu Deus, que depende da nossa decisão, do meu querer, mas sem a tua graça, sem a força do alto, sem a presença do teu Espírito, é impossível, meu Deus, amar de tal forma que eu consiga ser paciente com os momentos em que me faz querer ser impaciente. Principalmente nesse tempo em que as coisas são aceleradas, em que nós fomos nos acostumando a resolver as coisas de maneira rápida, acelerada.
Eu quero pedir, Senhor, dai-nos a paciência um com o outro, com o processo um com o outro. Dá-nos a paciência para amar, Senhor, dá-nos a paciência para cuidarmos daqueles que estão doentes, daqueles, Senhor, que agem pelas suas fraquezas, pelas suas paixões. Senhor, dá-nos a paciência, dá-nos a graça desse amor benfazejo, desse amor de fazer o bem ao outro. Sim, Espírito de Deus, eu estou pedindo a esses meus irmãos e irmãs, você que está em casa agora me ouvindo, ou onde você estiver nesta hora da madrugada, clame ao Senhor essa graça, clame ao Senhor este amor, o amor benfazejo, o amor de fazer bem ao outro, o amor de querer bem ao outro, o amor que deseja o bem ao outro. Mesmo que essa pessoa não mereça o seu amor, mas o amor é isso. Quem ama, não. Quem ama, meu irmão, minha irmã, não espera em troca. O amor nos leva a ser pessoas desinteressadas. Senhor, dai-nos este amor, o amor que nos torna pessoas livres, que não depende do que o outro faz, do que o outro fala, ou do que o outro se concorda ou não, se te ajuda ou não. Se eu estou pedindo, meu Deus, essa graça do amor benfazejo, do amor que nos impulsiona a decidir pelo bem, do amor que não é invejoso, Senhor, do amor que se alegra com o outro, do amor que se alegra pelo que o outro conquistou, pelo que o outro fez, pelo que o outro conseguiu. Senhor, dai-nos a graça deste amor que não é invejoso, que não é orgulhoso, que não é presunçoso, que não é avarento. Senhor, nos liberta, Jesus, de tudo aquilo que pode ser vergonhoso, de tudo aquilo que nos leva à ira. Dai-nos a graça de amar de tal forma em que eu não seja dominado pela ira, para que esta ira me leve a pecar, me leva a me encolerizar e despejar um caminhão de palavras que acabam ferindo, machucando. Senhor, dai-nos a graça da temperança, do amor desinteresseiro. Bendito seja, Senhor, por esta palavra, que essa palavra ela possa transformar, que essa palavra possa nos curar, que essa palavra possa, Senhor, reavivar, reacender em nós esse desejo de amar, porque essa é a nossa meta, Senhor. Assim como o Senhor nos amou, nós também queremos amar. Assim seja. Amém. Vamos de música e logo em seguida para o nosso intervalo. E daqui a pouquinho nós voltaremos com o programa Rezando em Família.

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5: 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Santa Catarina de Sena.
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12: Sejam bem-vindos ao programa Rezando em Família, que acontece aos sábados e domingos, da meia-noite à 1 hora da manhã. Você pode, meu irmão, deixar as suas intenções através do nosso e-mail, famíliasempé@cancaonova.com, e iremos rezar por você e por todas as suas intenções. Deixa conosco aí, meu irmão, envia para nós, para o nosso e-mail, que teremos a alegria e o prazer de rezar com você. Então, meu irmão e irmã, eu já quero aqui convidar este momento que nós vamos ter, falar um pouquinho, algo muito importante sobre os pilares do casamento diante de Deus. Olha, viver o matrimônio diante de Deus significa entender que o casamento não é apenas um contrato social ou um compromisso emocional, mas sim uma vocação e um sacramento. Isso faz toda a diferença quando a gente vive o matrimônio assim. Não é um contrato social, não pode ser um compromisso emocional, não, mas é um sacramento, é uma vocação. E por isso eu quero deixar aqui uma coisa bem rápida, que são pilares do casamento diante de Deus. E o primeiro, gente, para o casal viver sob o olhar do Senhor, a rotina precisa ser construída sobre três bases. A primeira, a aliança tripartite. O que isso significa? O casamento cristão não é feito a dois, mas a três: o marido, a esposa e Deus no centro. Quando o casal, gente, se afasta de Deus, eles se afastam um do outro. Quando se aproxima de Deus, naturalmente se unem mais. O amor ágape, doação, que é diferente do amor deste mundo, que busca apenas o próprio prazer ou a cobrança. O amor cristão é o de Cristo pela igreja. E o que isso significa? É um amor sacrificial, paciente e perdoador. Também um dos pilares da base é o santuário do lar. A nossa família é um santuário. A casa do casal cristão se torna uma igreja doméstica. É o lugar onde a fé é praticada no dia a dia, na paciência mútua, no perdão e na educação dos filhos. Veja, gente, aqui nós estamos deixando três pilares para que você possa viver o seu casamento diante de Deus. Você que é casado, primeira coisa, né? Se você não é casado na igreja, procure o sacramento. Porque o casamento não é apenas um contrato social, não é apenas uma união que você que gosta, se apaixonou e de repente se acertarem e morarem junto. Não, gente. É uma vocação, é um sacramento. E para isso, meus irmãos, nós temos. É por isso que a igreja ensina que não se consegue viver o sacramento, o matrimônio, se Deus não for o centro da nossa vida. Se Ele não estiver no centro. Por isso que essa aliança da tripartite é uma aliança em que você faz. Não é viver a dois, é viver a três. Deus tem que ser o centro, Ele tem que estar entre você e o seu cônjuge. Porque na medida que você busca Deus, que Deus é o centro da vida de vocês, vocês cada vez mais se aproximam do outro. Cada vez mais vão poder exercer o diálogo, vão poder exercer aquilo que nos torna próximo, cativo, aquilo que vai unindo no amor. Vocês vão transcender aquilo que fica apenas na superficialidade, no raso de um relacionamento. Porque quando nós buscamos a Deus, e aí veja, e aí eu chamo a atenção, você que mulher, você esposo, a sua busca em Deus precisa ser encarnado dentro do seu lar. Quando nós buscamos a Deus, Ele nos aproxima do nosso próximo. Quem é a pessoa mais próxima da sua vida? Não pode ser seu amigo, não pode ser seu colega, não pode ser seu colega de trabalho, não pode ser seu colega de festa, de encontro. Não precisa ser o seu cônjuge. Ele é o mais próximo, ela é a mais próxima. E também aqui, meus irmãos, eu dizia sobre esse amor ágape, da doação. Porque ele é diferente desse amor do mundo, que busca apenas o prazer, que quer objetificar a pessoa, tornar a pessoa um objeto de prazer, de desejo. Mas não, amor ágape, fazer olhar para o meu cônjuge, para minha esposa, e ver que ali existe um ser humano, uma pessoa que tem sua personalidade, que tem ali a sua forma de ver as coisas. Ali é uma pessoa que sente, que tem sua sensibilidade. E é por isso que o amor ágape nos ensina a construirmos um ao outro, nos ensina a fazer aquilo que é o nosso chamado no matrimônio, a buscarmos a santidade. Por isso que o amor de que a igreja nos ensina dos casais que adquirem o matrimônio é o amor de Cristo pela igreja, é o amor sacrificial, é o amor paciente, é o amor perdoador, o amor que o cônjuge se perdoa. Olha que coisa mais linda, gente, que a família se perdoa, porque nós somos falhos, nós vamos errar, mas a gente não permite que as brigas, as discussões, nós não podemos permitir que esse mal-estar domine os nossos afetos, nossos sentimentos, e vamos guardando e nos tornando pessoas amargas, e vai nos decepcionando e nos frustrando. Não, meus irmãos, é por isso que existe o perdão, este amor ágape. Tudo isso nos leva a viver bem e também sermos santuários de um lar, a igreja doméstica, onde nós exercemos no dia a dia o perdão e a educação dos filhos, a prática da fé, aonde nós exercitamos ali a fé, ensinamos e transmitimos os valores e a fé para os nossos filhos. Olha que coisa linda. Tá aí essa sugestão para você. Tá certo, meu irmão? Deus abençoe. Vamos de música e daqui a pouquinho nós voltamos com a devoção à Nossa Senhora do Apocalipse.

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2: Estamos de volta com o programa Rezando em Família e chegou o momento da devoção à Nossa Senhora do Apocalipse. Meus amados irmãos e irmãs, quero convidar a você a se colocar diante de Nossa Senhora. Eu quero rezar aqui pelas pessoas que neste momento estão conosco e que pede as nossas orações, que hoje clama a Virgem Maria pelas suas necessidades, pelas suas lutas, pelos seus embates, por tudo aquilo que vocês têm passado, pelos sofrimentos, pelos combates. Quero clamar, pedir à Virgem Maria, mãe amada, mãe querida, a senhora que tem um olhar pelos casais, pela família. A senhora sabe, mãe, o quanto é importante a família permanecer unida, o quanto é importante semear dentro dos nossos lares, fazer chegar até os nossos lares a semente do amor. O quanto hoje as famílias são carentes, carece do amor verdadeiro, do amor que transcende a todo e qualquer tipo de prazer, paixão, o amor que vai além as nossas paixões. Que eu não estou dizendo aqui, meus irmãos, que é errado, mas ela deve ser vivida e ser colocado dentro daquilo que é permitido ser vivenciado no relacionamento, dentro do matrimônio. Eu quero pedir à senhora, mãe, que faça chegar neste momento, mãe, a senhora que é distribuidora de todas as graças, faça chegar essa graça em nossos corações. Reacenda a chama, mãe, através da ação poderosa do Espírito Santo de Deus. Que possamos receber essa graça. A graça do Espírito Santo de amor, que vai nos contagiando, que vai reacendendo, que vai reavivando em nós, que vai nos tirando dessa prostração, que vai nos tirando desse desânimo, que vai nos dando alegria de amar, de olhar para o seu cônjuge, de olhar para os seus filhos, que vale a pena amar. Eu quero pedir à senhora, mãe, liberta, ó Virgem Maria, dos corações que estão aprisionados hoje nos defeitos, nas dificuldades, que se esfriaram no amor, que estão com corações amargurados, acumulado de tantos ressentimentos, e que hoje o coração tem ficado indiferente.

Seja agora tomados por este amor que vai libertando a raiva, o ódio que está sangrando, que está infeccionado. Que este amor, Virgem Maria, possa agora adentrar aonde mulheres, homens estão magoados, feridos, que muitas vezes a vontade é de gritar, que estão entorpecidos pela raiva, pelo ódio, mas que agora o amor de Deus possa adentrar e curar esses corações, ó Mãe. E é por isso que nós rezamos. Ó Maria, vós fostes coroada por Deus como rainha do céu e da terra. Vós fostes a mulher escolhida e desde sempre preservada da culpa original, com a finalidade de derrotar as investidas do dragão, a primitiva serpente que se levanta contra aqueles que querem viver os mandamentos e a vida de santidade. Vos pedimos, ó Senhora do Apocalipse, com seu manto protegei-nos, com seus pés pisai a cabeça da serpente infernal e com a sua luz dissipai as trevas do nosso caminho. Amém. Nossa Senhora do Apocalipse, que pisa na cabeça da serpente infernal, intercedei a Deus que se dissipem as trevas do nosso caminho.

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1: Estamos de volta com o programa Rezando em Família. Chegou o momento de nós falarmos sobre o Clube da Evangelização. Nosso programa está chegando ao final, mas antes nós não podemos de deixar aqui o nosso recadinho para você, meu irmão, minha irmã, que nos acompanha no nosso programa, que acompanha o sistema Canção Nova de Comunicação. 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Meus irmãos e irmãs, o programa chegou ao final. Quero agradecer aqui a sua presença, a sua participação. A você que rezou conosco, venha para a Canção Nova, você daqui do Vale do Paraíba, sul de Minas, Rio de Janeiro, vem estar aqui conosco. Ou se você não consegue vir, acompanhe toda a nossa programação durante todo o dia. Tudo isso para que você não fique de fora, tá certo? Deus abençoe você, meu irmão, minha irmã. Se Deus quiser, estaremos de volta aqui amanhã, com a graça de Deus. Deus abençoe. Joelhos no chão, famílias em pé.
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2: O número de casos de síndrome respiratória aguda grave manteve tendência de queda em grande parte do país entre os dias 26 de julho e 1º de agosto, segundo o último boletim Infogripe da Fiocruz. Apesar do cenário favorável, 14 estados apresentam incidência em nível de alerta, risco ou alto risco. São eles: Acre, Amazonas, Bahia, Goiás, Maranhão, Mato Grosso do Sul, Minas Gerais, Paraná, Rio Grande do Sul, Rio de Janeiro, Roraima, Santa Catarina e Sergipe. O Papa Leão XIV nomeou essa semana novos consultores para o departamento ligado aos institutos de vida consagrada e às sociedades de vida apostólica do Vaticano. Entre os escolhidos está uma religiosa brasileira. Júlia Rezende conversou com a irmã Maria do Desterro, presidente da Conferência dos Religiosos do Brasil.
3: Além da presidência da Conferência dos Religiosos do Brasil, a irmã Maria do Desterro passa agora a colaborar com o dicastério, contribuindo com estudos e acompanhando a realidade da vida consagrada em todo o mundo. Irmã, a senhora está à frente de uma instituição de peso, que é a Conferência dos Religiosos no Brasil, o que trouxe também visibilidade ao seu trabalho pela própria grandeza da CRB no país. São cerca de 30 mil religiosos assistidos pela instituição. Quais aprendizados a senhora vai levar como referência de gestão para o dicastério?
4: São muitos os aprendizados, porque nossa conferência é uma conferência grande e nessa organização nós temos 20 secções regionais. Nós nem conseguimos chegar a todos os irmãos e irmãs da vida consagrada. E como eu tenho sempre dito, nós estamos em lugares que nós nem imaginamos. Para dizer que existe, nós temos aqui a nossa sede nacional, contamos com vários assessores, também leigos que estão aqui nos ajudando. Então é uma conferência de fato grande e tudo isso nos capacita.
3: E assumindo essa missão junto à Santa Sé, qual será a sua missão específica como consultora do dicastério?
4: Não somente eu, mas hoje muitos irmãos e irmãs, tanto da vida consagrada como irmãos leigos, foram nomeados também para o dicastério da vida consagrada. Então, na nossa missão é sobretudo através de estudos, pesquisas, animação da vida consagrada de todo mundo. Então, alguns momentos pontuais eles vão nos convocar a Roma, mas muitos momentos hoje a gente faz pelas redes, pelas telinhas, né? Então isso vai nos ajudar muito.
2: Da Central de Jornalismo Canção Nova, Ana Elisa Castro.
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3: Gente, uma grande alegria estar com vocês nesta manhã aqui na programação da Canção Nova FM. Estamos juntos na rede de rádio Canção Nova, eu, Érica Fernanda, junto com você aqui no Mensagens e Canções. Por isso, seja muito bem-vindo, você que está aí na sintonia pelo aplicativo do seu celular da Rádio Canção Nova, você que está pelo site radio.cancaonova.com. Quero acolher você com um grande abraço nesta madrugada e dizer para você: todas as coisas foram feitas por Ele e sem Ele nada do que foi feito se fez. Nele estava a vida e a vida era a luz dos homens. E a luz resplandece nas trevas e as trevas não a compreenderam. Está lá no livro de Jó, capítulo 1, versículo 3 ao versículo 5. Palavra do Senhor. Graças a Deus.

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1: Escuta-nos, pastor de Israel, tu que conduzes José como um rebanho, tu que tens o teu trono sobre os querubins, manifesta o teu resplendor. Diante de Efraim, Benjamim e Manassés, desperta o teu poder e vem salvar-nos. Restaura-nos, ó Deus. Faze resplandecer sobre nós o teu rosto para que sejamos salvos. Ó Senhor, Deus dos exércitos, até quando arderá a tua ira contra as orações do teu povo? Restaura-nos, ó Deus dos exércitos. Faze resplandecer sobre nós o teu rosto para que sejamos salvos. Este é o Salmo 80. Palavra do Senhor. Graças a Deus.

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1: E a mensagem de hoje é um trecho do livro Comece Bem o Seu Dia, da nossa cofundadora Luzia Santiago. Não há o que temer. Estamos vivendo tempos em que não podemos permitir que o medo domine a nossa esperança, pois temos Deus por nós. Agora é a hora da confiança. Às vezes, nos deixamos arrastar pela falta de esperança porque buscamos nas pessoas o que só Deus pode nos dar. É no Senhor que deve estar a nossa esperança, porque dele vem o que esperamos. Em que consiste a sua inquietação e seu medo? Diga com fé: em Deus está a minha salvação e a minha glória. Meu refúgio seguro, minha defesa está em Deus. Vamos repetir? Em Deus está a minha salvação e a minha glória. Meu refúgio seguro, minha defesa está em Deus. Jesus, eu confio em vós.

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1: Rádio Canção Nova, com carinho, espalhando o amor de Deus pelo ar. Nós vamos para um breve intervalo, daqui a pouco a gente volta.
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7: Confie nas mãos de Deus todos os seus cuidados com o futuro e deixe-se guiar pelo Senhor. Santa Teresa Benedita da Cruz.
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1: 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No modelo de santidade de hoje, nós vamos trazer a nossa querida. Inclusive, tem um santuário dedicado aqui, bem pertinho da Canção Nova, em Cachoeira Paulista, no sul de Minas, em Bapendi, em Minas Gerais, Beata Inhaxica. Ainda pequena, Francisca de Paula de Jesus, que nasceu em São João del Rei, chegou em Baipendi, Minas Gerais, acompanhada por sua mãe e por seu irmão Teutônio. Dentre os poucos pertences, trouxeram uma imagem de Nossa Senhora da Conceição. Em 1818, com apenas 10 anos de idade, a mãe de Nhá Chica faleceu, deixando aos cuidados de Deus e da Virgem Maria as duas crianças, Francisca de Paula de Jesus, com 10 anos, e seu irmão, com 12 anos, órfãos de mãe, sozinhos no mundo. Francisca de Paula e Teutônio cresceram sob os cuidados e a proteção da Virgem Maria, que ao pouco foi conquistando o coração de Nhá Chica. E ela a chamava carinhosamente de Minha Sinhá, que quer dizer Minha Senhora, e nada fazia sem primeiro consultá-la. Sua fama de santidade foi se espalhando, de tal modo que as pessoas de muito longe começaram a visitar Baipendi, em Minas Gerais, para conhecê-la, conversava com ela, falava-lhe das suas dores e necessidades e, sobretudo, para pedir-lhe orações. A todos, Francisca atendia com toda a paciência e dedicação. Nhã Chica morreu no dia 14 de junho de 1895, com 87 anos de idade, mas foi sepultada no dia 18, no interior da capela por ela construída. As pessoas que estiveram ali sentiram exalar de seu corpo um misterioso perfume de rosas durante os 4 dias de seu velório. E tal perfume foi novamente sentido no dia 18 de junho de 1998, 103 anos depois, por autoridades eclesiásticas e por membros do Tribunal Eclesiástico, pela causa de beatificação de Nhã Chica e também pelos pedreiros, por ocasião da exumação do seu corpo. Os restos mortais da venerável se encontram hoje no mesmo lugar, no interior do Santuário de Nossa Senhora da Conceição, em Bapendi, protegidos por um acrílico colocado no interior de uma outra de granito, onde são venerados pelos fiéis. Beata Nhã Chica, rogai por nós.

Desejo que faças o sacrifício de ti mesma pelos pecadores, especialmente por aquelas almas que perderam a esperança na minha misericórdia. Diário de Santa Faustina, parágrafo 308.

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1: Peçamos com confiança a intercessão de Beata Inhaxica rezando a Jesus. Deus nosso Pai, vós revelais as riquezas do vosso reino aos pobres e simples. Assim agraciastes a bem-aventurada Francisca de Paula de Jesus, Inhaxica, com inúmeros dons, fé profunda, amor ao próximo e grande sabedoria. Amou a Igreja e manteve uma terna devoção à Imaculada Conceição. Por sua intercessão, concedei-nos a graça que vos pedimos, por nosso Senhor Jesus Cristo, vosso Filho, na unidade do Espírito Santo. Amém.

que dia maravilhoso, o dia que o Senhor te chamou. A gente sempre precisa meditar sobre o nosso chamado. A gente nunca pode se esquecer de que um dia Ele nos olhou, de que um dia Ele nos chamou. E Ele não nos chama porque somos os melhores, porque somos capacitados. Ele simplesmente nos chamou porque nos ama. Eu disse sim, e o dizer sim é uma resposta de amor. Ele sempre me amou, Ele sempre vai me amar. E nesse chamado, Ele busca uma resposta. Simão, filho de Jonas, tu me amas? Frei Gilson, você me ama? Eu estou tentando dar essa resposta todos os dias. E que você possa dar essa resposta para Ele todos os dias da sua vida. Porque no final de tudo, só vai adiantar o tanto que você amou a Deus e o tanto que você amou os seus irmãos. No caso da vida, diz São João da Cruz, sereis julgados pelo amor.

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2: Estamos chegando ao final deste programa e que lindo saber um pouquinho mais sobre a história e vida de Inhá Chica. Vale a pena você procurar mais sobre a vida e a sua história também, para que nós possamos pedir e rezar pelo seu processo de canonização. E termino com uma frase do nosso modelo de santidade de hoje. Estou sozinha no mundo, agora sou. E Deus, pois, sendo assim, eis que me estabeleço em Deus. Beata Inhá Chica, intercedei por nós.
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1: Encerrado o período das convenções partidárias, partidos políticos já definiram os candidatos à presidência e à vice-presidência da República. A próxima etapa do calendário eleitoral é o registro oficial das candidaturas junto à Justiça Eleitoral. Sobre isso, Francisco Coelho ouviu o cientista político Alexandre Bandeira, que comentou a composição das chapas e o cenário político após a definição dos candidatos.
2: As convenções partidárias definiram 12 chapas para a disputa presidencial. Ronaldo Caiado, do PSD, escolheu o presidente do partido, Gilberto Kassab, como vice. Romeu Zema, do Novo, vai para a disputa com Eduardo Girão, também do Novo. E Renan Santos concorre com Haroldo Medina. Os dois são do Missão. Flávio Bolsonaro foi um dos últimos a definir o vice. O escolhido foi Alfredo Gaspar.
3: É uma pessoa que eu aprendi a admirar, todos vocês aqui aprenderam a admirar, pela coragem, pela honestidade.
4: Candidato à reeleição, Lula decidiu manter o vice-presidente Geraldo Alckmin na campanha. O presidente entra na sétima disputa presidencial e busca um quarto mandato à frente do Palácio do Planalto. Aos 80 anos, afirma ser a última eleição que disputa.
5: E se vocês quiserem saber quando alguém vai ser um bom presidente, olhe a qualidade do vice que ele escolhe.
2: Definidas as chapas, os partidos precisam oficializar as candidaturas na Justiça Eleitoral até o dia 15 de agosto. Após esse prazo, os tribunais eleitorais julgam a validade dos registros. Substituições podem ser feitas até 20 dias antes do primeiro turno das eleições.
6: Teremos aí uma reedição da parceria Lula e Alckmin para uma tentativa de um quarto mandato. E na ala de oposição, na ala da direita, um fenômeno bastante curioso, né? Nós vamos ter chapas todas puro sangue. Teremos aí a questão de levar Caiado junto de Kassab, que é o presidente do partido do PSD. Nós tivemos aí de última hora o Zema fazendo uma composição com seu colega de partido, Eduardo Girão. E aquela que mais surpreendeu, porque havia uma expectativa de uma coligação com outros partidos e até mesmo de se trazer para a vaga de vice-presidente da República uma mulher, o Flávio Bolsonaro, acabou convidando um colega de partido, Alfredo Gaspar, para ser seu candidato a vice.
1: Da Central de Jornalismo Canção Nova, Ana Elisa Castro.
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2: Levanto os olhos aos montes. De onde vem meu socorro? Meu socorro vem do Senhor, que fez o céu e a terra. Salmo 121, versículo 1 ao 2.
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4: Está no ar o repórter Canção Nova. Bem-vindo você que sintoniza a Rádio Canção Nova. Eu sou Danilo D'Angelo e trago agora os principais destaques desta edição.
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4: Lançado o hino oficial da Jornada Mundial da Juventude de Seul 2027. Papa Leão XIV convida os fiéis a rezarem pelas pessoas que vivem em grandes cidades na intenção de agosto. Papa retoma catequeses e destaca que a oração santifica a vida cotidiana. TSE abre urna eletrônica pela primeira vez em transmissão ao vivo.
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4: O Papa Leão XIV retornou à primeira audiência geral após o período de descanso. No encontro, o Santo Padre destacou a oração como a primeira obrigação de cristão e forma de alimento espiritual. Detalhes com Silvonei José.
6: Como sugere o apóstolo Paulo, é o Espírito Santo que nos ensina a rezar. E desde o dia de Pentecostes, o Espírito habita na igreja, inspirando todas as suas atividades. E em particular, a oração.
7: Nel nostro tempo, nei contesti dominati dalla mentalità efficientistica e consumistica, la preghiera può sembrare qualcosa di inutile o di irrisorio.
6: Nos nossos dias, em contextos dominados por uma mentalidade centrada na eficiência e no consumismo, a oração pode parecer algo inútil e insignificante. Num mundo em que a ciência e a tecnologia pretendem dar todas as respostas, rezar pode parecer uma forma de evasão.
7: Inoltre, anche in diverse famiglie cristiane, non avviene più la trasmissione della preghiera.
6: Além disso, continuou o Papa, mesmo em muitas famílias cristãs, já não se transmite a tradição da oração, enquanto inúmeras pessoas corre o risco de a confundir com uma técnica, entre outras, de natureza psicológica e voltada para o bem-estar pessoal. A oração, pelo contrário, enquanto dimensão fundamental da nossa humanidade, merece ser redescoberta na sua verdade. A Constituição Sacrosantum Concilium levou a sério essa exigência, frisou o Papa Leão. Na Constituição, de fato, o termo oração designa toda a liturgia. Esta perspectiva é decisiva, pois orientou a reforma litúrgica, conferindo-lhe como eixo central a participação ativa dos fiéis. A liturgia é apresentada como o lugar do encontro, da iniciativa de Deus que se aproxima da humanidade no seu Filho, o Verbo feito carne, ungido pelo Espírito Santo, a quem podemos responder por Cristo, com Cristo e em Cristo, na unidade do Espírito Santo, ou seja, graças à oração que Cristo, unido ao seu corpo, eleva ao Pai, disse o pontífice. A seguir, Leão XIV sublinhou que o Papa São Paulo VI desejava ardentemente que a liturgia das horas, ou seja, a oração pública diária da Igreja, indissociável da Eucaristia, permeasse profundamente, reavivasse, guiasse e expressasse toda a oração cristã e alimentasse eficazmente a vida espiritual do povo de Deus.
7: Perché tale desiderio si realizzi, la liturgia delle ore chiede di essere sempre più accolta e vissuta nella vita ordinaria dei battezzati e delle comunità.
6: Para que esse desejo se concretize, a liturgia das horas pede para ser cada vez mais acolhida e vivida na vida cotidiana dos batizados e das comunidades. Há tantas pessoas que desejam aprender a rezar, em particular aos catecúmenos, ela pode oferecer o caminho e a escola da oração cristã. Todas as semanas e todos os dias, a Eucaristia e a liturgia das horas são o sopro da vida da Igreja que faz circular o Espírito Santo através do seu corpo, disse ainda Leão XIV, sublinhando que nesta oração Cristo une a si toda a humanidade e associa-a a esse cântico divino de louvor. Assim, dia após dia, somos cada vez mais associados ao mistério pascal e conformados a ele. A seguir, o Papa citou Santo Agostinho, que diz: quando falamos com Deus da oração, não devemos separar dele o seu filho. E quando reza o corpo do filho, não deve separar de si a sua cabeça. Que seja, portanto, o mesmo e único salvador do seu corpo, o nosso Senhor Jesus Cristo, Filho de Deus, aquele que reza por nós, que reza em nós e a quem rezamos. Ele reza por nós como nosso sacerdote, reza em nós como nossa cabeça. A ele rezamos como nosso Deus. Reconheçamos, portanto, nele a nossa voz e a sua voz em nós. A seguir, o Papa concluiu dizendo:
7: legata all'Eucaristia, di cui prolunga la luce, la liturgia delle ore santifica il tempo della nostra vita quotidiana. Al mattino iniziamo la giornata con fede e gratitudine.
6: Ligada à Eucaristia, cuja luz prolonga, a liturgia das horas santifica o tempo da nossa vida cotidiana. De manhã, começamos o dia com fé e gratidão. Ao meio-dia, pedimos a força da fidelidade no meio das dificuldades. No fim da tarde, terminado o trabalho, as vésperas acompanham o momento do pôr do sol. À noite, adormecemos confiando na paz de Deus. Cada hora é um ato de esperança. Durante a peregrinação terrena, vigiemos, aguardando com toda a Igreja o regresso glorioso do Senhor.
4: O Vaticano anunciou que o Papa Leão XIV fará uma viagem apostólica à América do Sul entre os dias 6 e 17 de novembro. O pontífice visitará o Uruguai, a Argentina e o Peru, com paradas em 10 cidades, incluindo as capitais Montevidéu, Buenos Aires e Lima. A programação detalhada dos compromissos será divulgada nos próximos dias pela Santa Sé. Na intenção de oração para o mês de agosto, divulgada pela Rede Mundial de Oração do Papa, Leão XIV convida os fiéis a rezarem para que, em meio ao anonimato e à solidão que marcam a vida urbana, surjam novas formas de anunciar o Evangelho e de construir comunidades acolhedoras, onde ninguém se sinta invisível. As informações são do Vatican News.
7: Senhor Jesus, bom pastor, recorres nuestras calles y plazas, entras en los edificios altos y en los barrios humildes, acompañas silenciosamente a millones que buscan sentido en medio del ruido y la prisa.
8: Rezemos para que nas grandes cidades, muitas vezes marcadas pelo anonimato e pela solidão, encontremos novas formas de anunciar o Evangelho, descobrindo caminhos criativos para construir comunidade. Este é o convite de Leão 14 na intenção de oração para o mês de agosto, divulgada pela Rede Mundial de Oração do Papa, em colaboração com o Dicastério para a Comunicação. O pontífice pede aos fiéis que voltem a olhar para as grandes cidades, reconhecendo nelas não apenas os desafios da vida urbana, mas também um campo fecundo para a missão evangelizadora da Igreja. Na oração, Leão XIV dirige-se a Jesus, o bom pastor, recordando que o Senhor percorre ruas e praças, entra nos edifícios altos e nos bairros mais humildes e acompanha em silêncio milhões de pessoas que procuram um sentido para a vida em meio ao ruído e à pressa.
7: Tu conheces, Senhor, o coração da cidade, suas luzes e sombras, seu bullicio e sua soledade. Sabemos que las ciudades están llamadas a ser lugares de libertad y oportunidad, pero también pueden transformarse en espacios de anonimato y aislamiento. Por eso hoy te pedimos una mirada nueva, capaz de descubrir en la vida urbana el terreno fecundo para anunciar tu evangelio.
8: O Papa reconhece que, embora as cidades sejam chamadas a ser lugares de liberdade e oportunidades, elas também podem transformar-se em espaços de anonimato e isolamento. Por isso, pede a graça de um olhar renovado, capaz de descobrir na realidade urbana um terreno fértil para anunciar o Evangelho. Ao concluir a oração, Leão XIV suplica o dom de uma fé criativa e profunda, que não permaneça apenas nas palavras, mas se traduza em gestos concretos de proximidade. O pontífice pede para que a Igreja seja verdadeiramente em saída, capaz de estender a mão às periferias, consolar quem vive na solidão e semear fraternidade onde prevalece a indiferença. O Papa reza ainda para que as comunidades cristãs nas cidades se tornem lares abertos e acolhedores, onde a esperança seja partilhada, ninguém se sinta invisível e a alegria do Evangelho ilumine a vida escondida de tantos irmãos e irmãs.
7: Senhor, que nossas comunidades urbanas sejam lugares abertos e acolhedores, lugares donde se comparta la esperanza, donde nadie se sienta invisible y donde la alegría de tu evangelio ilumine la vida escondida de tantos hermanos.
8: A intenção reforça o chamado para uma evangelização que se faça presente no cotidiano, especialmente junto àqueles que passam despercebidos em meio às multidões.
7: Haznos testigos tuyos en la ciudad, misioneros valientes y creativos que anuncien con la vida tu amor, capaz de superar la prisa, el ruido y el anonimato. Amén.
8: Atualmente, cerca de 45% da população mundial vive em áreas urbanas, tornando as grandes cidades um dos maiores desafios e, ao mesmo tempo, uma das maiores oportunidades para a missão da Igreja. O crescimento das metrópoles trouxe consigo fenômenos como isolamento social, relações cada vez mais superficiais e a perda do sentido de comunidade, realidade que afeta de modo particular os jovens, mesmo em uma sociedade permanentemente conectada pelas tecnologias digitais. Nesse contexto, a intenção de oração de agosto convida os cristãos a testemunhar o Evangelho, justamente onde a vida parece mais acelerada e impessoal. A proposta é redescobrir no coração das cidades espaços de encontro, proximidade e fraternidade, tornando visível o amor de Deus por meio de gestos simples, capazes de transformar a realidade ao redor. Como recordou Leão XIV em um encontro em agosto de 2025, o futuro do florescimento humano depende de qual amor escolhemos para organizar a nossa sociedade, um amor egoísta voltado para si mesmo ou o amor de Deus e ao próximo. Essa escolha, que segundo o Papa, pode transformar as cidades em lugares onde a esperança, a solidariedade e o Evangelho encontrem espaço para florescer.
4: O Papa Leão XIV enviou uma mensagem aos participantes do Congresso Mundial da Associação Católica para a Comunicação na África, que reuniu cerca de 300 profissionais de 100 países. O encontro teve como tema Comunicação Digital para a Harmonia Cultural e o Bem-Estar Ambiental, e promove reflexões sobre os desafios da mídia contemporânea, o uso ético das tecnologias digitais e da inteligência artificial. Na mensagem, o Santo Padre incentiva os comunicadores a utilizarem novas tecnologias com responsabilidade, colocando sempre a dignidade humana, a verdade e o bem comum no centro da comunicação. As informações com Mariângela Jaguraba.
9: O foco são os desafios da mídia contemporânea, o uso ético das tecnologias digitais e da inteligência artificial. Verdade e respeito pela dignidade humana, dois valores, dois princípios que orientam e inspiram estratégias e instrumentos de comunicação. Estes são os temas já explorados por Leão XIV em sua encíclica Magnifica Humanitas, que o próprio Papa cita na mensagem aos participantes, assinada pelo secretário de Estado Vaticano, Cardeal Pietro Parolin. Na mensagem, o pontífice expressa, em primeiro lugar, a esperança de que os trabalhos em Kigali contribuam para dar um novo impulso às plataformas de comunicação na promoção do bem comum da família humana, especialmente nesta época frequentemente chamada de era digital, em que grande parte da vida é impulsionada pela tecnologia digital e pela internet. O Papa cita então a Magnifica Humanitas, que afirma que a comunicação online não é apenas a transmissão de informações, mas a criação de uma cultura, uma vez que tem o poder de moldar o modo como as pessoas percebem o mundo e, consequentemente, influencia profundamente a consciência coletiva. Nessa perspectiva, o Papa espera que os participantes do Congresso Mundial da Cignis de 2026 procurem identificar formas de promover estratégias e instrumentos de comunicação inspirados na busca da verdade e no respeito pela dignidade humana. Isso ajuda a edificar uma cultura que reflita os valores evangélicos de comunicação, da paz e da proteção do ambiente. Imediatamente após a leitura da mensagem papal, uma mensagem de vídeo do prefeito de Castelo para a Comunicação, Paulo Ruffini, foi projetada no salão do Hotel Sagrada Família, onde se realiza o evento. Ele expressou sua gratidão por encontros como este da Cignis, que nos lembram de algo que nosso mundo digital muitas vezes esquece, que a comunicação não começa com a tecnologia, mas com as pessoas. O prefeito deteve-se particularmente neste ponto, analisando os acontecimentos atuais, estes tempos difíceis, marcados por guerras, polarização, desinformação e crescente desconfiança. São também tempos em que, pela primeira vez, temos instrumentos poderosos disponíveis para nos conectarmos uns com os outros. No entanto, uma simples conexão digital não é o mesmo que uma relação baseada na comunhão, disse Ruffini. Olhar-se através de uma tela não é exatamente a mesma coisa que apertar a mão e sentir o calor de uma presença. Em paralelo com a crescente conectividade, o vírus do isolamento, da fragmentação e da falsa intimidade, moldada por algoritmos em vez de encontros reais, também cresceu. Um like digital não é o mesmo que um sorriso presencial, enfatizou o prefeito. E é por isso que a missão dos comunicadores católicos, chamados a construir confiança e demonstrar que outra forma de comunicação é possível, torna-se crucial. É claro que a tecnologia é indispensável e a inteligência artificial continuará transformando nossas sociedades de maneira extraordinária. Em sua essência, porém, reside uma questão simples, mas crucial. Que tipo de seres humanos escolhemos nos tornar a usá-la? Isso depende de nós, disse Paulo Ruffini. A inteligência artificial sabe calcular, pode organizar informações, pode nos ajudar, pode até imitar a linguagem, mas não pode substituir a verdadeira sabedoria que nasce da liberdade, da experiência pessoal, da responsabilidade e, acima de tudo, do amor. Portanto, nunca devemos permitir que os algoritmos escrevam nossa história. Somos e devemos permanecer seus autores. Como afirmam o Papa Francisco e posteriormente o Papa Leão XIV, somos chamados a salvaguardar a pessoa humana, a preservar vozes e rostos humanos. Isso não significa conservá-los em um museu, mas sim cuidar ativamente deles, cultivar o pensamento crítico, preservar espaços para o diálogo e garantir que a tecnologia permaneça sempre a serviço da pessoa humana. É uma tarefa árdua e, para realizá-la, é necessária uma rede global para valorizar e apoiar boas formas de comunicação e uma informação confiável. Ao mesmo tempo, e os papas sempre reiteraram isso, há necessidade de empreendedores e engenheiros de informação corajosos para moldar um ecossistema global de comunicação digital melhor. A Cygnis pode desempenhar um papel essencial nessa missão. A Cygnis nunca deve ser uma burocracia eclesiástica, mas uma rede de pessoas, uma rede de profissionais que compartilham a mesma fé, afirmou Ruffini. A Cygnis deve ser um espaço onde se estabeleçam relações de confiança, se compartilhem informações verdadeiras e se planejem iniciativas de qualidade. Uma comunidade na qual possa tomar forma o sonho de um ecossistema comunicativo diferente e onde as diversidades se transformem em diálogo, onde a discordância não destrua a fraternidade e onde se possa imaginar um modelo econômico de comunicação diferente. Sempre a serviço da verdade e nunca a serviço da maximização dos lucros ou do mero consenso. O prefeito de Castelo para a Comunicação incentivou a construir pontes, promover encontros e dar espaço aos rostos e às vozes humanas num mundo cada vez mais digital, pois a grande inovação a ser oferecida à sociedade não será uma máquina mais inteligente, mas uma maneira mais humana de comunicar.
4: O Instituto para as Obras de Religião publicou seu relatório de sustentabilidade 2025, confirmando seu compromisso com a promoção de uma gestão financeira transparente, responsável e coerente com a doutrina social da Igreja. O documento ilustra os resultados alcançados durante o ano e os progressos obtidos na integração de fatores ambientais, sociais e de governança no modelo operacional do Instituto. As informações, mais uma vez, com Mariângela Jaguraba.
9: O relatório destaca a contribuição do IOR para a promoção de uma finança sustentável e de uma economia a serviço da pessoa, da dignidade humana e do bem comum. Em linha com a edição anterior, o relatório foi elaborado por meio de uma análise de dupla materialidade inspirada nos princípios da Diretiva Europeia de Relatórios de Sustentabilidade Corporativa e com referência aos padrões GRI entre as principais referências internacionais para relatórios de sustentabilidade. Esta abordagem também se reflete na política de investimento do Instituto, baseada numa seleção criteriosa de instrumentos financeiros com o objetivo de proteger e valorizar ao longo do tempo os patrimônios confiados pelos clientes. Os investimentos são escolhidos de acordo com os princípios da fé católica, excluindo a exposição a empresas envolvidas em atividades consideradas prejudiciais à vida humana, ao ambiente, à sociedade ou à boa governança. Em 2025, todas as linhas de gestão patrimonial confirmaram o pleno alinhamento com os princípios éticos católicos e registraram retornos brutos positivos. Do ponto de vista econômico, em 2025, o IOR gerou um valor de 67,6 milhões de euros, um aumento em relação aos 50 milhões do ano anterior, com um lucro líquido de 51 milhões de euros. 36% do valor gerado foi destinado ao Santo Padre, 23% aos funcionários e 14% aos fornecedores. O restante contribuiu para o fortalecimento do patrimônio do Instituto, apoiando sua solidez e sustentabilidade a longo prazo. A gestão dos patrimônios confiados também gerou cerca de 142,5 milhões de euros em valor, contribuindo para a missão social e financeira do IOR em apoio à Igreja. Inteira. O compromisso com a sustentabilidade inclui também o desenvolvimento das pessoas. Em 2025, foram ministradas mais de 2.700 horas de formação técnica e especializada aos funcionários do Instituto, incluindo 300 horas dedicadas à conformidade, ao risco e à auditoria, bem como sessões de formação religiosa. Deu continuidade também um programa estruturado de formação econômica e financeira para 300 clientes do Instituto, Instituto, com o objetivo de fomentar uma cultura financeira coerente com os princípios éticos católicos e com a responsabilidade social que caracteriza a missão do IOR. No âmbito ambiental, o IOR deu continuidade ao processo de redução de seu impacto através de medidas de eficiência energética, do uso de fontes renováveis e de iniciativas destinadas a reduzir o consumo de matérias-primas. Em 2025, o Instituto acelerou o processo de digitalização e desmaterialização, também graças ao desenvolvimento da arquitetura tecnológica do serviço de Internet Banking, IOR Portal, e da digitalização completa dos documentos de arquivo. Essas iniciativas contribuíram para uma redução de 37% na compra de papel. Ao mesmo tempo, todos os resíduos produzidos foram encaminhados para processos de reciclagem. Com a publicação do relatório de sustentabilidade 2025, o IOR renova seu compromisso de integrar responsabilidade econômica, atenção à pessoa e proteção do ambiente, promovendo um modelo financeiro coerente com a doutrina social da Igreja e voltado para a criação de um valor sustentável ao longo do tempo.
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4: Estamos a um ano da abertura da Jornada Mundial da Juventude de Seul. Para celebrar essa data, em 3 de agosto, foi lançado o hino oficial do Encontro Internacional dos Jovens com o Papa. Com o tema Tende Coragem, Eu Venci o Mundo, a composição traduz em música o tema bíblico da JMJ 2027 e marca o início da contagem regressiva para o evento, que será realizado de 3 a 8 de agosto no próximo ano, na Coreia do Sul. Túlio Fonseca, do Vatican News.
8: Coragem, eu venci o mundo. É a partir dessas palavras de Jesus, escolhidas como lema da Jornada Mundial da Juventude Seul 2027, que nasce o hino oficial do encontro, apresentado nesta segunda-feira, 3 de agosto, exatamente um ano antes do início do evento, que reunirá milhares de jovens de todo o mundo na capital sul-coreana. A canção, intitulada em latim Confidet Ego Vinti Mundum, foi composta pelo músico sul-coreano Francis Jihyun Kim, vencedor do concurso internacional promovido pelo Comitê Organizador Local em colaboração com o Dicastério para os Leigos, a Família e a Vida. A iniciativa recebeu 434 composições, das quais 294 foram enviadas por participantes de outros países, evidenciando desde já o caráter universal da Jornada Mundial da Juventude. O hino foi disponibilizado em duas versões oficiais, uma clássica de caráter mais solene, adequada às celebrações litúrgicas, e outra em estilo pop, pensada especialmente para a participação dos jovens. Ambas conservam a mesma mensagem, inspirada no lema da JMJ Seul 2027, e passam a integrar os materiais oficiais de preparação para o encontro. Mais do que uma identidade musical para o evento, o hino foi concebido como um instrumento de evangelização e preparação espiritual. Ao anunciar seu lançamento, o cardeal Kevin Farrell, prefeito do Dicastério para os Leigos, a Família e a Vida, destacou que a música, juntamente com a oração oficial e os 5 santos padroeiros já apresentados, constitui um importante recurso pastoral para ajudar os jovens a percorrerem o caminho rumo à JMJ de Seul. O cardeal também renovou o convite aos bispos e responsáveis pela pastoral juvenil para acompanharem os jovens nessa preparação, favorecendo uma autêntica experiência de fé, comunhão e encontro pessoal com Cristo. Inspirado diretamente no Evangelho de São João, o hino transmite a mensagem central da próxima jornada: a vitória de Cristo sobre o medo, a divisão e o desânimo. Em um mundo frequentemente marcado por incertezas e conflitos, a canção convida os jovens a testemunharem a esperança cristã com coragem, recordando que Jesus venceu o mundo e permanece presente na caminhada de cada geração. Segundo os organizadores, a escolha da composição levou em conta não apenas sua qualidade artística, mas também sua capacidade de ser cantada por grandes assembleias, de ser facilmente memorizada e adaptada para diferentes idiomas e culturas, preservando o espírito universal da Jornada Mundial da Juventude. O lançamento do hino marca oficialmente a contagem regressiva de um ano para a JMJ CU 2027, que será realizada entre os dias 3 e 8 de agosto do próximo ano. Será a primeira Jornada Mundial da Juventude, presidida pelo Papa Leão XIV, e também a primeira realizada na Coreia do Sul, além de representar apenas a segunda edição do encontro em território asiático, depois de Manila, nas Filipinas, em 1995. Além da divulgação da canção oficial, o comitê organizador lançou também uma iniciativa internacional de plantio de árvores, incentivando jovens de diferentes países a unirem o cuidado com a criação ao caminho espiritual de preparação para a jornada, em sintonia com a proposta de esperança e renovação que acompanha o encontro de Seul. Vamos ouvir agora o hino oficial da JMJ Seul 2027.

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1: A Cygnus América Latina e Caribe tem nova diretoria para os próximos 4 anos. E desta vez, a organização vai ser presidida pelo brasileiro Alessandro Gomes. A Associação Católica une comunicação, ações sociais e espiritualidade em toda a região. Elane Gomes conversou com o novo presidente sobre os desafios e as metas para este mandato.
2: A presidência da Cygnus é muito mais do que um cargo. É uma missão de cuidar da comunicação na América Latina e no Caribe, contribuindo com as associadas, com os países associados, os 18 países que hoje são parceiros da Cygnus América Latina e Caribe, nesse projeto de comunicação, de evangelização, por meio da comunicação. Posso dizer que a experiência de 2 mandatos como presidente da Cygnus Brasil, e mais algum tempo antes de ser presidente, como participante, como membro da Cygnus, me credenciou para estar hoje à frente da Cygnus América Latina e Caribe. Na verdade, os projetos que foram feitos aqui no Brasil e que são levados aí com muita competência hoje pelo Jason e pela equipe que está lá na Cygnus Brasil, são modelos e podem ser ampliados e levados para esse novo universo que eu passo a viver a partir de agora como presidente. Um dos desafios claros para mim é a questão financeira. Rádio, TV, cinema, em qualquer outra área, qualquer outro ramo dentro da comunicação da igreja, nós temos mais dificuldade do que os veículos seculares de conseguir verba. Para a gente é um desafio que nós vamos enfrentar fortemente nesse mandato.
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1: A Diocese de São Carlos, no estado de São Paulo, realiza entre os dias 14 e 16 de agosto a primeira feira do livro católico. O evento reunirá grandes editoras, palestras, momentos de formação, exposições de artigos religiosos e ainda marcará a inauguração do Museu Diocesano, com um acervo que preserva os 118 anos de história da Diocese. Sobre a programação e os objetivos da iniciativa, ouça as informações com o assessor de comunicação da Diocese de São Carlos, Padre Rubens Romão.
3: A Diocese de São Carlos, localizada no centro do estado de São Paulo, se torna, neste mês de agosto, a capital nacional do livro católico. Isso porque, por iniciativa do bispo diocesano Dom Luiz Carlos Dias e também das editoras católicas do Brasil, acontece nos dias 14, 15 e 16 de agosto a primeira feira do livro católico do interior do estado de São Paulo. Além das exposições, a feira contará com palestras com autores que abordarão temas como inteligência artificial, família, juventude e arquitetura litúrgica. Ainda acontecerá, na manhã do dia 14, a inauguração do Museu Diocesano de Arte Sacra. O bispo diocesano, Dom Luiz Carlos Dias, falou sobre a importância deste evento e a expectativa da diocese em receber a população da região.
4: Bom, primeiramente eu gostaria de dizer que essa ideia nasceu o ano passado, quando eu fui fazer uma visita na USP, na feira de, acho que mês de agosto mesmo, né? Que ocorre a feira da USP, e lá estavam algumas, tinha uma banca com as irmãs Paulinas. Ali conversando, nasceu a ideia, justamente com ela ali, de nós também proporcionarmos uma feira como essa, do ponto de vista do livro católico. A Igreja Católica sempre primou pela cultura, né? Tanto assim que nós entendemos que fé é uma coisa, cultura é outra, né? Fé é uma coisa, as ciências, a filosofia é outra coisa. Não, a nossa igreja sempre primou por uma reflexão mais ampla, mais aprofundada, porque o importante para nós, de fato, é a busca da verdade, né? E para a verdade, nós sabemos que cooperam muitas ciências, né? E claro que todas essas ciências sempre formaram como uma espécie de base para a reflexão nossa, tanto aí do ponto de vista da Bíblia, da nossa doutrina, né? Então, nós, a igreja, procura sempre articular fé e razão. Sim. Então, nesse sentido, nós entendemos que é necessário e importante uma feira como essa para proporcionar aos nossos fiéis um pouco mais de formação, acesso a livros e perceber que nós temos aí muitos instrumentais, sobretudo nesse tempo, como dizia agora há pouco, né, com muitas fake news, com as pessoas se muitas vezes deixando, abstendo-se de leitura, mas também nós sabemos que no nosso Brasil nós precisamos crescer do ponto de vista do apreço aos livros, da leitura. Uhum. Isso ajuda as pessoas a se aprofundarem no sentido tanto da existência, do conhecimento da realidade, em descortinar caminhos para atravessar momentos como este, tantas transformações, de tantas mudanças, de tanto sofrer.
3: O responsável pela organização e seleção do material que será exposto no Museu Diocesano é o museólogo João Rossi, da cidade de São Paulo. Para João, a iniciativa da diocese em preservar o seu patrimônio histórico é muito importante. O museu contará com peças datadas do início da diocese de São Carlos, pertencentes ao primeiro bispo diocesano, Dom Marcondes Homem de Melo, de 1908.
5: O museu tem um acervo relativamente grande, mas para a exposição foi feito um recorte, né, de peças que contam aí a história da diocese desde o seu primeiro bispo, né, um bispo que é a diocese, o primeiro bispo é um bispo que tem uma importância e uma relevância histórica também muito grande por conta até de uma tragédia, né? Ele sobrevive a um naufrágio na costa da Espanha e vem para São Carlos depois de alguns anos, assume a diocese como primeiro bispo e constitui aí a diocese. Então é de muita relevância juntar esse material e contar um pouco dessa história, nesses mais de 100 anos da diocese.
3: A visitação à primeira feira do livro católico e também ao Museu Diocesano de Arte Sacra de São Carlos é gratuita. O museu funciona, juntamente com a feira católica, na sede da Cúria Diocesana, na Avenida José Pereira Lopes, 386, ao lado do Seminário Diocesano. E as informações podem ser obtidas pelo telefone da Cúria Diocesana, 16-3362-4480.
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1: O assunto agora é saúde. De acordo com a Diretriz Brasileira sobre Saúde Cardiovascular, no climatério e na menopausa, a redução dos hormônios femininos contribuem para o aumento do risco de doenças cardiovasculares. Além dos sintomas mais comuns, como as ondas de calor e a insônia, que comprometem a qualidade de vida das mulheres nesta fase da vida, o coração também pode sofrer os impactos da diminuição hormonal. Nossa equipe conversou com o diretor do Serviço de Arritmia e Estimulação Cardíaca do Instituto Dante Pazanese de Cardiologia, Dr. Hugo Belotti, que fala sobre o assunto.
6: No climatério, habitualmente, a mulher, ela começa a se queixar dos fogachos, palpitações, e aí o sintoma do climatério, ele às vezes acaba confundindo um sintoma de arritmia, porque é mais ou menos a mesma coisa. E aí, às vezes, a culpa fica em cima do climatério e a mulher está exposta a eventos arrítmicos que muitas vezes podem trazer problemas como a fibrilação atrial, que é uma das arritmias mais comuns na população. Só para você ter uma ideia, 2% da população, em geral, possui, apresenta fibrilação atrial, né? Porque quando chega no climatério, a mulher perde aquela proteção natural do hormônio e aí as arritmias podem aparecer. E os sintomas, às vezes, eles se confundem. E aí só uma avaliação cardiológica, ela é capaz de definir o que é climatério, o que é arritmia propriamente dita. O problema é que ela está muito relacionada ao acidente vascular cerebral, que é vulgarmente chamado de derrame cerebral. E aí, quando você identifica de forma precoce, você já inicia o tratamento, e aí o tratamento, ele é composto de várias etapas, tá certo? Primeira etapa, que é primordial, é a mudança do estilo de vida, né? Você ter um hábito de vida saudável, com alimentação, o sono, você identificar os fatores de risco, às vezes uma hipertensão que começou a aparecer que antigamente não aparecia. O médico, ele vai ter o discernimento daquilo que é sintoma do climatério ou se é uma arritmia que ainda está insidiosa e ainda não foi diagnosticada, porque os sintomas, eles se entrelaçam e fica muito difícil, às vezes, de você determinar o que é uma coisa, o que é outra coisa.
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1: Pela primeira vez, a urna eletrônica de votação foi aberta em uma transmissão ao vivo, esta semana, direto da sede do Tribunal Superior Eleitoral, TSE, em Brasília.
7: Para o TSE, a demonstração de funcionamento da urna eletrônica por dentro busca ampliar o conhecimento da população sobre a segurança, a transparência e a auditabilidade do equipamento. Rafael Azevedo, coordenador de tecnologia eleitoral do TSE, explicou que a urna eletrônica é um equipamento composto por dois terminais ligados por um cabo, o terminal do mesário, onde o eleitor é identificado, e o terminal do eleitor, onde é registrado numericamente o voto. A urna funciona ligada à energia elétrica ou à bateria interna, sem conexão com internet, como destaca Azevedo.
8: Essa ausência de conexões Bluetooth, Wi-Fi, qualquer coisa sem fio, impede que qualquer um ataque a urna à distância. Mas ela também tem segurança suficiente para que, mesmo aberta, se alguém tentar atacar, não vai conseguir adulterar nada, nem colocar nem outro sistema, nem alterar votos, nem nada.
7: Durante o evento, foram apresentadas as quatro barreiras de segurança das urnas eletrônicas, presentes no teclado, no leitor biométrico, no processador criptográfico e na impressora, destinada à zerésima e ao boletim de urna. A zerésima é o relatório impresso antes do início da eleição e tem como função mostrar que as urnas não computaram votos antecipadamente. O coordenador do TSE explicou que os dados dos eleitores de uma determinada sessão são inseridos por uma mídia na urna eletrônica. Há também outro dispositivo de armazenamento que contabiliza os votos. Em caso de falha na urna eletrônica, um equipamento reserva passa a ser usado, com a transferência da mídia de votação, como explica Rafael Azevedo, do TSE.
8: A filosofia da urna eletrônica é desliga, liga, não funcionou, troca de equipamento. Os votos são sempre guardados aqui e aqui.
9: É um pendrive normal.
8: Isso. Antes de aparecer a tela FIM para o leitor, aparece uma barra de progresso. Se a urna quebrar, eu vou tirar essa mídia, colocar em outra urna. A urna de continência não tem votos aqui. Quando ela ligar, ela vai verificar que os votos estão íntegros, vai copiar e vai continuar a votação.
7: O evento também foi uma oportunidade para destacar a segurança na fabricação das urnas eletrônicas, como explicou o representante de tecnologia do TSE.
8: A arquitetura de segurança e a arquitetura do equipamento inteiro é feita por servidores do TSE. Então, nós licitamos essa produção. A empresa tem que passar por mais de 150 testes durante a licitação, para depois que é contratada, ainda continuar desenvolvendo o projeto com os técnicos do TSE, da parte de hardware, da parte de software, da parte de firma criptográfico, para que o projeto saia exatamente como o Brasil precisa.
7: Da Rádio Nacional em Brasília, Daniela Longuinho.
1: Agosto é o mês vocacional, tempo em que a igreja convida os fiéis a refletirem sobre os diversos chamados de Deus e a importância de rezar pelas vocações. Nesta semana, o destaque é para a vocação ao sacerdócio, um chamado de entrega, serviço e dedicação ao anúncio do evangelho e ao cuidado do povo de Deus. Em entrevista, o padre Márcio Prado, da comunidade Canção Nova, fala sobre o processo de discernimento vocacional e orienta os jovens que desejam conhecer melhor esse caminho e descobrir se Deus os chama ao ministério sacerdotal.
10: Bom, antes de tudo, vida de oração, vida de comunhão com Deus, buscar estar em estado de graça, santa missa, buscar a comunhão com Deus. Da comunhão com Deus, ter um acompanhador espiritual, né? Um diretor espiritual, para que ele possa partilhar, para que ele possa, na partilha, dizer o que sente, dizer o que pensa. E aí o diretor espiritual, de preferência um padre, porque o padre vai também poder identificar e ajudar a discernir bem. Então, eu penso que vida de oração e

vida sacerdotal, para identificar, então, esse chamado. Então, ter paciência nesse tempo. Geralmente, quem se decide por trilhar um caminho diocesano, então faz um caminho vocacional, geralmente com a equipe vocacional da diocese, né, que cuida dessa realidade, que ajuda a discernir a questão vocacional de maneira geral. Mas depois, se a pessoa sente chamada à vocação sacerdotal, então é encaminhada para algo mais específico. Então, de repente, é um sacerdote que acompanha, ou um seminarista, mas um seminarista maduro, né, na caminhada, pode acompanhar esse candidato. E ao acompanhar esse candidato, ele ingressa, então, se for isso mesmo, ingressa num período chamado propedêutico, né, propedêuta, que é uma caminhada ali básica do que ele vai viver de fato no seminário, né? Algumas formações, a vida pastoral, a vida acadêmica, né? Já começa ali a tocar para visualizar o início dos estudos filosóficos e depois teológicos. Geralmente, o caminho sacerdotal na vida diocesana é essa realidade enquanto diocese, então, né? Então, a territorialidade é aquela ali da diocese determinada, né? Enquanto sacerdócio religioso ou de vida de nova comunidade, geralmente é missionário, né? Então, vai para outras terras, vai para outros lugares, outros estados, até mesmo países, né? Por conta da realidade missionária de cada congregação, e no caso ali o diocesano faz esse caminho. Então, voltando ao caminho diocesano, a pessoa então ingressa, faz o caminho propedêuta, o propedêutico, depois começa a filosofia e depois a teologia. Varia vai variar de diocese para diocese com relação à pausa, né? Há lugares que tem uma pausa entre a filosofia e a teologia. E há lugares que, no final de tudo, que o candidato faz uma pausa. Então, faz a filosofia, faz a teologia e dá a pausa para depois ordenar. Isso varia de diocese para diocese. No caso da formação de um padre religioso, de uma congregação, de uma nova comunidade, geralmente o candidato ele se identifica também com o carisma daquela comunidade, né? Daquela ordem religiosa. Então, assim, um exemplo muito clássico, né? Os franciscanos. Então, quem se identifica com Francisco, com São Francisco, com o jeito dele, né? Com esse cuidado com os pobres, com uma vida mais pobre, faz um caminho vocacional com os franciscanos e assim com os camilianos, que se identificam com São Camilo de Leles, assim com os salesianos, São João Bosco, assim com os carmelitas. Então, a pessoa se identifica com o carisma de determinada vida religiosa. E aí faz o caminho, então, para aquela vida religiosa. Então, o primeiro passo, geralmente, de quem se sente chamado à vida religiosa, é identificar o carisma. Sou chamado a viver esse carisma franciscano? Sou chamado a viver esse carisma camiliano? Sou chamado a viver esse carisma Canção Nova? Então, se identifica o carisma primeiro e depois a pessoa vive as etapas de estudo daquela determinada congregação ou de nova comunidade. E geralmente, né, a vida religiosa, como eu disse anteriormente, ela diz de uma missionariedade, né? Então, ela não fica na territorialidade somente ali de uma diocese, mas ela é para o estado, é para uma determinada província, é para um Brasil, é para o mundo. Então, aí depende, de fato, de onde tem a casa religiosa de determinada congregação ou ordem religiosa. Ou então, né, se a congregação também é chamada a abrir casas, né, a tecer presença em outros lugares onde a igreja chama, então o missionário se coloca à disposição, o missionário religioso se coloca à disposição para também desbravar essas outras realidades em que a igreja precisa estar presente.

0: Eu diria para aqueles que se sentem chamados, né, ao sacerdócio, eu diria que rezem, reze, busque direção espiritual, busque ter um acompanhador espiritual e não tenha medo. Não tenha medo de dar o passo para fazer o discernimento, tá certo? O discernimento, dar o passo para fazer um caminho vocacional não significa que já é sacerdote, já tem que ser sacerdote. O caminho vocacional é exatamente para descobrir também se é esse o chamado. E digo mais, mesmo ingressando na vida diocesana, né, fazendo um caminho no seminário, mesmo assim continua o discernimento. O candidato leva aí 3 anos para fazer filosofia, 1 ano pastoral, 4 anos de teologia. E de repente, se é na vida religiosa, vive mais um tempo de missão, ou seja, é um tempo longo também para o discernimento, para acertar. Então, não ter medo de se questionar, não ter medo de fazer as contas, de verificar se é esse mesmo chamado, se dá conta de viver esse chamado, se dá conta de viver o celibato, a vida missionária, o desprendimento dos bens materiais. Então, é bom que você jovem, que o jovem faça essas contas para verificar se dá conta realmente de viver esse chamado. E eu digo também, é bela a vocação sacerdotal. É bela a vocação sacerdotal dentro da vida religiosa. É belo poder responder ao chamado de Deus e é também responsabilizante. É uma responsabilidade enorme. Dirigir as almas, ajudar as vidas, as pessoas a se encontrarem com Deus, a se encontrarem com os irmãos. É esse o chamado do padre, a apontar para as coisas do alto, mas também sempre a mostrar as coisas aqui da terra, porque as coisas aqui da terra santificam, santificam as pessoas, santificam as pessoas. Vai santificar o candidato ao seminário, posteriormente vai santificar o sacerdote, vai santificar aquele que se descobrir na vida matrimonial. Então, é belo poder fazer um caminho vocacional de discernimento e é bom demais, não é? Ser sacerdote, poder servir a Deus, poder amar a Deus, poder estar em comunhão com Deus e depois viver a vida sacerdotal na doação, apresentando Deus para as pessoas, dando Deus, dar Deus, o sacerdote oferece Deus para as pessoas. Então é muito gratificante também a vida sacerdotal, e eu digo, como Canção Nova, também que a gente vive uma vida semelhante à vida do religioso, também é bom viver em comunidade.
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2: E assim encerramos a edição de hoje do nosso repórter Canção Nova. 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
12: Clame a mim e eu responderei a você e lhe darei coisas grandiosas e insondáveis que você não conhece. Livro do profeta Jeremias, capítulo 33, versículo 3.
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14: Como é bom chegar até você, família Canção Nova, através da Canção Nova FM. Eu sou Patrícia Mendes. É uma alegria estar com você nesta madrugada. Essa é a hora da misericórdia. Seja bem-vindo, seja bem-vinda. Você que nos acompanha de casa, você que nos acompanha aí do trabalho, ou tá na rua também, tá trabalhando na rua, tá viajando. Que bom que a Rádio Canção Nova alcança o seu coração nessa hora. E aqui nós refletimos sobre a misericórdia de Deus. Daqui a pouquinho vamos rezar o terço da misericórdia também. E você se une a nós, família Canção Nova, enviando mesmo as suas intenções também de oração. Daqui a pouquinho eu passo para você o e-mail. Mas eu quero já começar esse programa dizendo que eu sou Patrícia Mendes, missionária da Canção Nova, e vamos refletir sobre Santa Faustina, aquela que é considerada a apóstola da Divina Misericórdia. Ela que, nome de batismo que ela trazia era Helena Kowalska, não é? Nascida em 1905, no seio de uma pobre família camponesa, em um lugarejo no interior da Polônia. Foi a terceira dos 10 filhos do casal Stanislaus, que era carpinteiro e agricultor, e Mariana Kowalska, que os educaram com grande disciplina espiritual. Muito pobres, só foi possível a Faustina que completasse 3 anos de estudos. Ela e suas irmãs tinham, por exemplo, apenas um bom vestido que tinham de revezar para ir às missas. Cada uma assistia, portanto, a uma missa diferente. Aos 9 anos, fez sua primeira comunhão na igreja de São Casimiro. Aos 16 anos de idade, deixou a casa dos pais, perto de Lodz, onde trabalhou como doméstica na casa de amigos da família, a fim de sustentar-se e ajudar a família financeiramente. Em 1922, aos 17 anos, ela viajou a Lodz e durante 1 ano trabalhou na loja de Marejana Sadovski. E aos 18 anos, Faustina, que já sentia uma vocação religiosa desde os 7 anos, manifestou o desejo de ingressar em um convento. Porém, seus pais não permitiram. Faustina conta em seu diário, né, que em 1924, aos 19 anos, ao ir a um baile com uma irmã chamada Josefina, ela teve uma experiência que mudaria sua vida. Estava dançando quando viu Jesus coberto de chagas, parado junto a ela. Então ele disse: "Até quando hei de ter paciência contigo? Até quando tu me enganarás? Ou até quando tu me decepcionarás?" Faustina disfarçou o que estava acontecendo com ela para que sua irmã não percebesse e, assim que pôde, abandonou discretamente o baile, dirigiu-se à catedral de São Stanislau Kostka. Lá, ela pediu ao Senhor em oração profunda que lhe mostrasse o caminho a ser seguido. E ela escutou uma voz que lhe dizia: "Vá imediatamente a Varsóvia, lá entrarás em um convento." Olha, gente, esse resumo da vida de irmã Faustina já diz muito para nós, né? E a obediência do seu coração. Mas hoje também, já no início dessa hora da misericórdia, Deus também está questionando a mim e a você: até quando hei de ter paciência contigo? Até quando tu me decepcionarás? Para você, ofereço a primeira música de hoje e daqui a pouquinho a gente volta para que nós possamos rezar juntos o terço da Divina Misericórdia.

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0: Essa é a hora da misericórdia, muito mais do que um programa. É uma hora de graças, é uma hora para nos voltarmos à misericórdia do Senhor pela sua Canção Nova FM. Bem-vindo, bem-vinda, você que nos acompanha nessa madrugada. Chegou o momento de rezarmos o Terço da Misericórdia. E eu quero mesmo nesse texto entregar as suas intenções, tudo que está aí no mais íntimo do seu coração. Eu não sei qual é a sua necessidade, mas Jesus, Ele que nos conhece, Ele sabe, meu irmão, minha irmã, a sua necessidade, tá bom? Que você entregue agora com toda a fé, com toda a sua confiança, que você apresente mesmo a Jesus tudo que está no seu coração. E se você traz hoje um impossível, apresente também a Jesus o seu impossível, porque Ele tem cuidado de nós e Ele quer continuar cuidando de você, daquela pessoa pela qual você intercede, você está pedindo. Então, meu irmão, minha irmã, agora é a hora de você entregar a Jesus todas as dores, todos os sofrimentos também. Entrega a Ele as suas misérias, entrega a Ele os seus vícios. Você que está muito incomodado porque você quer deixar o vício do cigarro, clame agora a misericórdia do Senhor. Clame mesmo ao Senhor para que a misericórdia dEle alcance você. Nesse vício que hoje você vive, meu irmão, minha irmã, suplique a misericórdia de Deus na sua vida. Você que está no vício da pornografia e que precisa e quer experimentar uma vida nova, clame agora. Eu quero, Senhor, eu quero uma vida nova, eu quero a libertação, eu não quero mais viver escravo dos vícios, dos pecados. Eu quero viver na graça de Deus. E nós nos unimos agora, você que pede também pelos enfermos que você conhece. Rezamos por todos que estão nos hospitais, pelos agonizantes, pelas almas do purgatório. Rezamos e clamamos a misericórdia de Deus pela conversão das nossas famílias. Suplicamos a Deus a sua infinita misericórdia hoje, pedindo a conversão dos pecadores. Quero rezar também por todos os sacerdotes. Convido você a rezar agora por todos os padres, por todos os sacerdotes que você conhece, meu irmão, minha irmã. Entrega a Jesus agora a sua necessidade mais urgente. Entrega a Jesus agora aquilo que faz você sofrer, que tem deixado você sem forças. Clamemos juntos a misericórdia de Deus por toda a igreja, pelo Papa Leão XIV. Supliquemos agora que o Senhor mande mesmo sobre nós o Espírito Santo, sopro da vida para toda a igreja, a renovação do Espírito Santo para todos nós. E rezemos com amor e confiança o Terço da Divina Misericórdia.
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0: Em nome do Pai, do Filho e do Espírito Santo. Amém. Pai nosso que estais nos céus, santificado seja o vosso nome. Venha a nós o vosso reino. Seja feita a vossa vontade, assim na terra como no céu. O pão nosso de cada dia nos dai hoje. Perdoai as nossas ofensas, assim como nós perdoamos a quem nos tem ofendido. E não nos deixeis cair em tentação, mas livrai-nos do mal. Amém. Ave Maria, cheia de graça, o Senhor é convosco. Bendita sois vós entre as mulheres, bendito é o fruto do vosso ventre, Jesus.
2: Santa Maria, Mãe de Deus, rogai por nós, os pecadores, agora e na hora de nossa morte. Amém.
0: Creio em Deus Pai Todo-Poderoso, Criador do céu e da terra, e em Jesus Cristo, seu único Filho, nosso Senhor, que foi concebido pelo poder do Espírito Santo, nasceu da Virgem Maria, padeceu sob Pôncio Pilatos, foi crucificado, morto e sepultado, desceu à mansão dos mortos, ressuscitou ao terceiro dia, subiu aos céus, está sentado
2: assentado à direita de Deus Pai Todo-Poderoso, donde há de vir a julgar os vivos e os mortos. Creio no Espírito Santo, na Santa Igreja Católica, na comunhão dos santos, na remissão dos pecados, na ressurreição da carne, na vida eterna. Amém. Eterno Pai, eu vos ofereço o corpo e o sangue, a alma e a divindade de vosso diletíssimo Filho, nosso Senhor Jesus Cristo, em expiação dos nossos pecados e dos do mundo inteiro,
0: pela sua dolorosa paixão.
2: Tende misericórdia de nós e do mundo inteiro,
0: pela sua dolorosa paixão.
2: Tende misericórdia de nós e do mundo inteiro,
0: pela sua dolorosa paixão.
2: Tende misericórdia de nós e do mundo inteiro,
0: pela sua dolorosa paixão.
2: Tende misericórdia de nós e do mundo inteiro,
0: pela sua dolorosa paixão.
2: Tende misericórdia de nós e do mundo inteiro,
0: pela sua dolorosa paixão.
2: Tende misericórdia de nós e do mundo inteiro,
0: pela sua dolorosa paixão.
2: Tende misericórdia de nós e do mundo inteiro,
0: pela sua dolorosa paixão.
2: Tende misericórdia de nós e do mundo inteiro,
0: pela sua dolorosa paixão.
2: Tende misericórdia de nós e do mundo inteiro,
0: pela sua dolorosa paixão.
2: Tende misericórdia de nós e do mundo inteiro.
0: Eterno Pai, eu vos ofereço o corpo e o sangue, a alma e a divindade de vosso diletíssimo Filho, nosso Senhor Jesus Cristo, em expiação dos nossos pecados e dos do mundo inteiro,
2: pela sua dolorosa paixão.
0: Tende misericórdia de nós e do mundo inteiro,
2: pela sua dolorosa paixão.
0: Tende misericórdia de nós e do mundo inteiro,
2: pela sua dolorosa paixão.
0: Tende misericórdia de nós e do mundo inteiro,
2: pela sua dolorosa paixão.
0: Tende misericórdia de nós e do mundo inteiro,
2: pela sua dolorosa paixão.
0: Tende misericórdia de nós e do mundo inteiro,
2: pela sua dolorosa paixão.
0: Tende misericórdia de nós e do mundo inteiro,
2: pela sua dolorosa paixão.
0: Tende misericórdia de nós e do mundo inteiro,
2: pela sua dolorosa paixão.
0: Tende misericórdia de nós e do mundo inteiro,
2: pela sua dolorosa paixão.
0: Tende misericórdia de nós e do mundo inteiro,
2: pela sua dolorosa paixão.
0: Tende misericórdia de nós e do mundo inteiro.
2: Eterno Pai, eu vos ofereço o corpo e o sangue, a alma e a divindade de vosso diletíssimo Filho, nosso Senhor Jesus Cristo, em expiação dos nossos pecados e dos do mundo inteiro,
0: pela sua dolorosa paixão.
2: Tende misericórdia de nós e do mundo inteiro,
0: pela sua dolorosa paixão.
2: Tende misericórdia de nós e do mundo inteiro,
0: pela sua dolorosa paixão.
2: Tende misericórdia de nós e do mundo inteiro,
0: pela sua dolorosa paixão.
2: Tende misericórdia de nós e do mundo inteiro,
0: pela sua dolorosa paixão.
2: Tende misericórdia de nós e do mundo inteiro,
0: pela sua dolorosa paixão.
2: Tende misericórdia de nós e do mundo inteiro,
0: pela sua dolorosa paixão.
2: Tende misericórdia de nós e do mundo inteiro,
0: pela sua dolorosa paixão.
2: Tende misericórdia de nós e do mundo inteiro,
0: pela sua dolorosa paixão.
2: Tende misericórdia de nós e do mundo inteiro,
0: pela sua dolorosa paixão.
2: Tende misericórdia de nós e do mundo inteiro.
0: Eterno Pai, eu vos ofereço o corpo e o sangue, a alma e a divindade de vosso diletíssimo Filho, nosso Senhor Jesus Cristo, em expiação dos nossos pecados e dos do mundo inteiro,
2: pela sua dolorosa paixão.
0: Tende misericórdia de nós e do mundo inteiro,
2: pela sua dolorosa paixão.
0: Tende misericórdia de nós e do mundo inteiro,
2: pela sua dolorosa paixão.
0: Tende misericórdia de nós e do mundo inteiro,
2: pela sua dolorosa paixão.
0: Tende misericórdia de nós e do mundo inteiro,
2: pela sua dolorosa paixão.
0: Tende misericórdia de nós e do mundo inteiro,
2: pela sua dolorosa paixão.
0: Tende misericórdia de nós e do mundo inteiro,
2: pela sua dolorosa paixão.
0: Tende misericórdia de nós e do mundo inteiro,
2: pela sua dolorosa paixão.
0: Tende misericórdia de nós nós e do mundo inteiro.
2: Pela sua dolorosa paixão,
0: tende misericórdia de nós e do mundo inteiro.
2: Pela sua dolorosa paixão,
0: tende misericórdia de nós e do mundo inteiro.
2: Eterno Pai,
3: eu vos ofereço o corpo e o sangue, a alma e a divindade de vosso diletíssimo Filho, nosso Senhor Jesus Cristo, em expiação dos nossos pecados e dos do mundo inteiro,
0: pela sua dolorosa paixão.
2: Tende misericórdia de nós e do mundo inteiro,
0: pela sua dolorosa paixão.
2: Tende misericórdia de nós e do mundo inteiro,
0: pela sua dolorosa paixão.
2: Tende misericórdia de nós e do mundo inteiro,
0: pela sua dolorosa paixão.
2: Tende misericórdia de nós e do mundo inteiro,
0: pela sua dolorosa paixão.
2: Tende misericórdia de nós e do mundo inteiro,
0: pela sua dolorosa paixão.
2: Tende misericórdia de nós e do mundo inteiro,
0: pela sua dolorosa paixão.
2: Tende misericórdia de nós e do mundo inteiro,
0: pela sua dolorosa paixão.
2: Tende misericórdia de nós e do mundo inteiro,
0: pela sua dolorosa paixão.
2: Tende misericórdia de nós e do mundo inteiro,
0: pela sua dolorosa paixão.
2: Tende misericórdia de nós e do mundo inteiro.
0: Deus Santo, Deus Forte, Deus Imortal, tende piedade de nós e do mundo inteiro.
3: Deus Santo, Deus Forte, Deus Imortal, tende piedade de nós e do mundo inteiro.
0: Deus Santo, Deus Forte, Deus Imortal, tende piedade de nós e do mundo inteiro. Em nome do Pai, do Filho e do Espírito Santo. Amém.
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0: Ó sangue e água que jorrastes do coração de Jesus como fonte de misericórdia para nós, eu confio em vós. Eu convido você a enviar para nós também o seu pedido de oração, para nós rezarmos juntos, por você, por sua família, por suas intenções, pelas quais você quer que nós rezemos e as pessoas também pelas quais você quer pedir oração, tá bom? O meio pelo qual você envia o seu pedido de oração para nós é o e-mail, anota aí, radioatendimento, tudo minúsculo e tudo junto, radioatendimento@cancaonova.com, sem cedilha e sem o tio, tá? radioatendimento@cancaonova.com, e nós vamos trazer aqui no ar também as suas intenções, tá bom? E se você tem testemunho também através do Terço da Misericórdia, de graças alcançadas, envie pra gente também. E olha, eu quero partilhar com você um trecho do Diário de Santa Faustina, que está no número 522.
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0: Jesus diz: no Antigo Testamento, mandei os profetas ao meu povo por meio de raios. Hoje eu envio você com a minha misericórdia a toda a humanidade. Não quero punir a humanidade sofredora. Pelo contrário, quero curá-la e apertá-la ao meu coração misericordioso. No Antigo Testamento, mandei os profetas ao meu povo por meio de raios. Hoje eu envio você com a minha misericórdia a toda a humanidade. Literalmente, irmã Faustina foi enviada por Deus para recordar a humanidade do maior atributo de Deus, que é a sua infinita misericórdia. A sua misericórdia que é maior do que todos os nossos pecados, as nossas faltas. Mas nós precisamos nos voltar para essa misericórdia, com o coração arrependido, com o coração contrito, com o desejo de viver a retidão, de viver a vontade de Deus na nossa vida, tá bom? Então eu e você, meu irmão, minha irmã, somos chamados a buscar a vontade de Deus na nossa vida. Mas também eu e você, nós somos enviados a ser sinais da misericórdia para o mundo. E o Senhor ainda diz para nós: não quero punir a humanidade sofredora, pelo contrário, quero curá-la e apertá-la ao meu coração misericordioso. E é para você que eu quero oferecer a próxima canção.

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1: Foi maravilhoso estar com você nessa Hora da Misericórdia. E esse programa só foi ao ar e só foi possível, né, nos unir em oração durante essa hora, porque muitos sócios evangelizadores contribuem com essa obra de Deus, que é a Canção Nova. Deus abençoe a cada sócio evangelizador. 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Deus abençoe desde já você, sua família, meu irmão, minha irmã. Foi muito bom estar com você e até a próxima, se Deus quiser. Agradeço a sua companhia. Um abraço, Jesus. Eu confio em vós.
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3: O número de casos de síndrome respiratória aguda grave manteve tendência de queda em grande parte do país entre os dias 26 de julho e 1º de agosto, segundo o último boletim Infogrames.

0: gripe da Fiocruz. Apesar do cenário favorável, 14 estados apresentam incidência em nível de alerta, risco ou alto risco. São eles: Acre, Amazonas, Bahia, Goiás, Maranhão, Mato Grosso do Sul, Minas Gerais, Paraná, Rio Grande do Sul, Rio de Janeiro, Roraima, Santa Catarina e Sergipe. O Papa Leão XIV nomeou essa semana novos consultores para o departamento ligado aos institutos de vida consagrada e às sociedades de vida apostólica do Vaticano. Entre os escolhidos está uma religiosa brasileira. Júlia Rezende conversou com a irmã Maria do Desterro, presidente da Conferência dos Religiosos do Brasil.
1: Além da presidência da Conferência dos Religiosos do Brasil, a irmã Maria do Desterro passa agora a colaborar com o dicastério, contribuindo com estudos e acompanhando a realidade da vida consagrada em todo o mundo. Irmã, a senhora está à frente de uma instituição de peso, que é a Conferência dos Religiosos no Brasil, o que trouxe também visibilidade ao seu trabalho pela própria grandeza da CRB no país. São cerca de 30 mil religiosos assistidos pela instituição. Quais aprendizados a senhora vai levar como referência de gestão para o dicastério?
2: São muitos os aprendizados, porque nossa conferência é uma conferência grande e nessa organização nós temos 20 secções regionais. Nós nem conseguimos chegar a todos os irmãos e irmãs da vida consagrada. E como eu tenho sempre dito, nós estamos em lugares que nós nem imaginamos. Para dizer que existe, nós temos aqui a nossa sede nacional, contamos com vários assessores, também leigos que estão aqui nos ajudando. Então é uma conferência de fato grande e tudo isso nos capacita.
1: E assumindo essa missão junto à Santa Sé, qual será a sua missão específica como consultora do dicastério?
2: Não somente eu, mas hoje muitos irmãos e irmãs, tanto da vida consagrada como irmãos leigos, foram nomeados também para o dicastério da vida consagrada. Então, na nossa missão é sobretudo através de estudos, pesquisas, animação da vida consagrada de todo mundo. Então, alguns momentos pontuais eles vão nos convocar a Roma, mas muitos momentos hoje a gente faz pelas redes, pelas telinhas, né? Então isso vai nos ajudar muito.
0: Da Central de Jornalismo Canção Nova, Ana Elisa Castro.
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0: Amén.
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1: Encerrado o período das convenções partidárias, partidos políticos já definiram os candidatos à presidência e à vice-presidência da República. A próxima etapa do calendário eleitoral é o registro oficial das candidaturas junto à Justiça Eleitoral. Sobre isso, Francisco Coelho ouviu o cientista político Alexandre Bandeira, que comentou a composição das chapas e o cenário político após a definição dos candidatos.
2: As convenções partidárias definiram 12 chapas para a disputa presidencial. Ronaldo Caiado, do PSD, escolheu o presidente do partido, Gilberto Kassab, como vice. Romeu Zema, do Novo, vai para a disputa com Eduardo Girão, também do Novo. E Renan Santos concorre com Haroldo Medina. Os dois são do Missão. Flávio Bolsonaro foi um dos últimos a definir o vice. O escolhido foi Alfredo Gaspar.
3: É uma pessoa que eu aprendi a admirar. Todos vocês aqui aprenderam a admirar pela coragem, pela honestidade.
4: Candidato à reeleição, Lula decidiu manter o vice-presidente Geraldo Alckmin na campanha. O presidente entra na sétima disputa presidencial e busca um quarto mandato à frente do Palácio do Planalto. Aos 80 anos, afirma ser a última eleição que disputa.
5: E se vocês quiserem saber quando alguém vai ser um bom presidente, olhe

0: qualidade do vice que ele escolhe.
1: Definidas as chapas, os partidos precisam oficializar as candidaturas na Justiça Eleitoral até o dia 15 de agosto. Após esse prazo, os tribunais eleitorais julgam a validade dos registros. Substituições podem ser feitas até 20 dias antes do primeiro turno das eleições.
2: Teremos aí uma reedição da parceria Lula e Alckmin para uma tentativa de um quarto mandato. E na ala de oposição, na ala da direita, um fenômeno bastante curioso, né? Nós vamos ter chapas todas puro sangue. Teremos aí a questão de levar Caiado junto de Kassab, que é o presidente do partido do PSD. Nós tivemos aí de última hora o Zema fazendo uma composição com seu colega de partido, Eduardo Girão. E aquela que mais surpreendeu, porque havia uma expectativa de uma coligação com outros partidos e até mesmo de se trazer para a vaga de vice-presidente da República uma mulher, o Flávio Bolsonaro, acabou convidando um colega de partido, Alfredo Gaspar, para ser seu candidato a vice.
3: Da Central de Jornalismo Canção Nova, Ana Elisa Castro.
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11: Bom dia, família do Amor Poderoso. Bom dia, queridos ouvintes da Rádio Canção Nova. É o Terço do Amor Poderoso chegando aqui nessa programação da Rádio Canção Nova. Eu sou Newton Júnior, missionário da comunidade Pantocrator, e fico muito feliz em estar aqui mais um dia rezando o Terço do Amor Poderoso com vocês. Esse Terço do Amor Poderoso que nós estamos na jornada, inclusive fortes na tribulação. Você tem se sentido forte diante das tribulações? Olha, nós já rezamos nessa jornada a fé que vence a tribulação. Já rezamos a tua dor acaba nas chagas de Cristo, e hoje nós vamos rezar por toda a libertação do medo e angústia, tá certo? Então Deus quer te fazer forte cada vez mais. Quero acolher você que nos acompanha pela 80,9 Curitiba, 85,9 São Paulo capital, 89,1 Cachoeira Paulista e Brasília, 90,9 Vitória na Conquista, 95,9 São José dos Campos, 100,3 Gravatá, AM 670 Nova Esperança no Paraná, 810 São José do Rio Preto, 1090 Paulínia. Você que nos acompanha pelo CN Plus, pelo aplicativo ou pelo site da rádio, seja muito bem-vindo e um bom dia para você. Hoje, como nós vamos rezar por esse tema da libertação do medo e da angústia, eu quero que você tome a sua palavra, a sua Bíblia, no Salmo 33, versículos 20 e 21. Salmo 33, versículo 20 e 21, tá bom? Então, enquanto você pega a sua Bíblia e abre aí no Salmo 33, versículo 20 e 21, nós vamos cantar juntos e proclamar quem como Deus. Vamos cantar junto comigo, então.

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2: Vamos rezar, meu povo? Vamos lá, começando esse nosso sábado, ficando forte na tribulação diante de tudo aquilo que você tem vivido, tudo aquilo que você tem passado. Deus está contigo, creia nisso. Nós temos um Deus poderoso. Em nome do Pai, do Filho e do Espírito Santo, amém. Creio em Deus Pai Todo-Poderoso, Criador do céu e da terra, e em Jesus Cristo, seu único Filho, nosso Senhor, que foi concebido pelo poder do Espírito Santo, nasceu da Virgem Maria, padeceu sob Pôncio Pilatos, foi crucificado, morto e sepultado, desceu à mansão dos mortos, ressuscitou ao terceiro dia, subiu aos céus, está sentado à direita de Deus Pai Todo-Poderoso, donde há de vir a julgar os vivos e os mortos. Creio no Espírito Santo, na Santa Igreja Católica, na comunhão dos santos, na remissão dos pecados, na ressurreição da carne, na vida eterna. Amém. E nessa primeira dezena nós vamos proclamar que nós temos um Deus poderoso. Eu convido você a proclamar isso: eu tenho um Deus poderoso. Eu tenho um Deus poderoso que luta por mim, eu tenho um Deus poderoso que zela por mim, eu tenho um Deus poderoso que está à frente de todas as coisas, Ele que cuida de todas as coisas. Eu tenho um Deus poderoso que está a todo instante com os olhos voltados para mim. Creia, meu irmão, minha irmã, creia que você é este filho querido, este filho amado de Deus. Que Deus não tira os olhos de você. Que Deus, você tem um Deus poderoso que te ama com um amor poderosíssimo. Um amor poderoso que pode transformar, que pode curar, que pode realizar maravilhas. E eu convido você, nesta primeira dezena, a proclamar: o amor poderoso tudo pode governar. Rezemos que o meu coração habite no louvor ao Deus poderoso, na certeza de que Ele se manifestará. O amor poderoso tudo pode governar. O amor poderoso tudo pode governar. O amor poderoso tudo pode governar. O amor poderoso tudo pode governar. O amor poderoso tudo pode governar. O amor poderoso tudo pode governar. O amor poderoso tudo pode governar. O amor poderoso tudo pode governar. O amor poderoso tudo pode governar. O amor poderoso tudo pode governar. E digamos juntos: eu confio no amor poderoso. Amém. E nessa segunda dezena nós vamos proclamar: nada pode me separar do amor poderoso de Deus. Eu quero que você proclame aqui nesse momento: nada pode me separar do amor poderoso de Deus. Tenha coragem de proclamar isso: nada, nada pode me separar. Mesmo que as coisas venham tentar, mesmo que as situações venham me sugar para longe de Deus, venham tentar me empurrar, me puxar, me amedrontar, nada pode me separar do amor de Deus. Faz esse ato de fé, vai dizendo isso mesmo: nada pode me separar. Não é pensamento positivo não, meu irmão, minha irmã. Não é pensamento positivo, não é você atrair boas energias para você, não, não é isso não. É ato de fé. É dizer: eu tenho um Deus poderoso e por isso nada pode me separar desse amor dele. Nada vai me separar. E nós vamos rezar proclamando: o amor poderoso tudo pode realizar. Rezemos que o meu coração habite no louvor ao Deus poderoso, na certeza de que ele se manifestará. O amor poderoso tudo pode realizar. O amor poderoso tudo pode realizar. O amor poderoso tudo pode realizar. O amor poderoso tudo pode realizar. O amor poderoso tudo pode realizar. O amor poderoso tudo pode realizar. O amor poderoso tudo pode realizar. O amor poderoso tudo pode realizar. O amor poderoso tudo pode realizar. O amor poderoso tudo pode realizar. E digamos juntos: eu confio no amor poderoso. Amém. E como é bom rezarmos juntos esse texto do Amor Poderoso nessa manhã de sábado. Eu sou Newton Júnior, missionário da Comunidade Católica Pantocrator. Estou aqui nos estúdios da Rádio Canção Nova em Paulínia para toda a rede Canção Nova de rádio. Como é bom estarmos juntos. E olha, eu quero dizer para você que nós queremos ir muito além do que esse contato aqui na rádio. Nós queremos ir lá pro WhatsApp com você para que você possa enviar uma mensagem para nós no WhatsApp do Texto do Amor Poderoso, fazendo o seu pedido de oração, mas também contando o seu testemunho, a graça alcançada, você interagindo conosco, recebendo os nossos conteúdos de oração. Vamos fazer isso? Então já prepara aí um papel e uma caneta, que daqui a pouquinho eu já vou passar o WhatsApp, o número do WhatsApp do Texto do Amor Poderoso, tá bom? E vamos para o nosso tema de hoje. Hoje nós vamos rezar com a libertação de todo medo e angústia. Você tem sofrido com essa questão do medo, da angústia? Tem sido algo que você tem passado, que você tem sofrido, ou até mesmo pessoas que você conhece têm passado por isso? Vamos clamar essa graça hoje. Vamos apresentar cada uma dessas pessoas ao amor poderoso de Deus. E eu pedi para que você tomasse a sua Bíblia no Salmo 33, versículo 20 e 21, aonde diz assim: são numerosas as tribulações do justo, mas de todas o livra o Senhor. Ele protege cada um de seus ossos, nenhum só deles será quebrado. Olha só, são numerosas as tribulações do justo, mas de todas o livra o Senhor. São numerosos os medos, são numerosas as angústias. E vem dizer aqui um pouquinho antes, no versículo 18: apenas clamaram os justos, o Senhor os atendeu e os livrou de todas as suas angústias. Apenas clamaram os justos. O Senhor está perto dos contritos de coração e salva os que têm espírito abatido. Deus está do seu lado. Deus está do lado deste lugar que é o medo para você, a angústia. O medo e a angústia que tantas vezes vem acompanhado da ansiedade. A ansiedade que vai gerando esse sentimento de medo, de angústia. Eu quero que você apresente tudo isso ao Senhor nesse momento. Apresenta mesmo, peça a cura, peça a libertação, seja por você, seja por quem você reza nesse momento. Peça, clame. Deixe o Senhor hoje te alcançar. Faça isso mesmo para que Deus, ele seja aquele que pode alcançar, que pode tocar o coração e fazer uma grande, grande, grande obra. Toca, Senhor Jesus. Toca com teu amor poderoso. E nós vamos rezar nesta dezena proclamando: o amor poderoso tudo pode vencer. Rezemos que o meu coração habite no louvor ao Deus poderoso, na certeza de que ele se manifestará. O amor poderoso tudo pode vencer. O amor poderoso tudo pode vencer. O amor poderoso tudo pode vencer. O amor poderoso tudo pode vencer. O amor poderoso tudo pode vencer. O amor poderoso tudo pode vencer. O amor poderoso tudo pode vencer. O amor poderoso tudo pode vencer. O amor poderoso tudo pode vencer. O amor poderoso tudo pode vencer. E digamos juntos: eu confio no amor poderoso. Amém. E nessa quarta dezena nós vamos levantar um grande louvor. Eu convido você a dizer isso: eu te louvo, Senhor, porque é o Senhor que fortalece a minha fé. Eu te louvo, Senhor, porque o Senhor me coloca em pé diante das tribulações. Essa jornada se chama Fortes na Tribulação. Ou seja, eu não preciso esperar passar a tribulação para ser forte. Eu posso ser forte já na tribulação. Então eu vou louvar ao Senhor porque ele é o Todo-Poderoso. É aquele que pode nos defender de tudo. E eu posso dizer: eu te louvo, Senhor, porque é o Senhor que fortalece a minha fé. E nós vamos rezar dizendo: o amor poderoso tudo pode fortalecer. Rezemos que o meu coração habite no louvor ao Deus poderoso, na certeza de que ele se manifestará. O amor poderoso tudo pode fortalecer. O amor poderoso tudo pode fortalecer. O amor poderoso tudo pode fortalecer. O amor poderoso tudo pode fortalecer. O amor poderoso tudo pode fortalecer. O amor poderoso tudo pode fortalecer. O amor poderoso tudo pode fortalecer. O amor poderoso tudo pode fortalecer. O amor poderoso tudo pode fortalecer. O amor poderoso tudo pode fortalecer. E digamos juntos: eu confio no amor poderoso. Amém. E nós vamos aqui nessa quinta dezena rezar aqui por todos os pedidos de oração, por esses pedidos que vão chegando para cada um de nós, esses pedidos que vocês vão enviando para nós. Nós queremos rezar por cada um. Eu quero aqui apresentar, quero apresentar o pedido de oração que vai chegando pelas redes sociais da comunidade, pelo Instagram da comunidade, pelo WhatsApp do Terço do Amor Poderoso. A Angélica Cássia diz assim: pela minha família, meu filho, derrame graça sobre nós, meu Jesus. O Igor Masson diz aqui: para que minha família consiga se reconciliar e resolver todos os nossos conflitos. Eu quero pedir aqui também pela Simone de Cátia, que diz: pela saúde de Carlos Eduardo dos Santos. Nós apresentamos aqui, Senhor, cada uma dessas intenções, cada pedido que foi apresentado aqui nessa manhã. Nós colocamos diante de Ti e proclamamos: o amor poderoso tudo pode alcançar. Rezemos: que o meu coração habite no louvor ao Deus poderoso, na certeza de que Ele se manifestará. O amor poderoso tudo pode alcançar. O amor poderoso tudo pode alcançar. O amor poderoso tudo pode alcançar. O amor poderoso tudo pode alcançar. O amor poderoso tudo pode alcançar. O amor poderoso tudo pode alcançar. O amor poderoso tudo pode alcançar. O amor poderoso tudo pode alcançar. O amor poderoso tudo pode alcançar. O amor poderoso tudo pode alcançar. E digamos juntos: eu confio no amor poderoso. Amém. E rezemos a nossa oração final: aquele cujo poder agindo em nós é capaz de fazer muito além, infinitamente além de tudo que nós podemos pedir ou conceber. A Ele seja a glória na Igreja e em Cristo Jesus o Pantocrator, por todas as gerações, dos séculos dos séculos. Amém. Próximo sábado, gente, nós vamos rezar com o tema: a força de Deus na minha fraqueza. Você está precisando dessa graça de Deus? Então você vai vir rezar conosco, porque Deus quer te fortalecer em meio às fraquezas, tá bom? E agora é aquele momento bom do testemunho, porque graça alcançada é graça testemunhada. Se você também tem um testemunho ou um pedido de oração, você já anote o número do Terço do Amor Poderoso do WhatsApp daqui a pouquinho, para você enviar a sua mensagem para nós, o seu pedido e o seu testemunho, tá bom? Minha irmã, seja bem-vinda, bom dia, conta o seu testemunho para nós.
3: Oi, Milton Júnior, paz de Jesus, amor de Maria. Eu sou a Mônica, do bairro do Quilombo, Cachoeira Paulista. Eu sou muito grata, até às vezes tem dia que eu não consigo assistir o terço, mas sempre estou participando pelo Terço do Amor Poderoso. Deus tem me dado muita força para mim vencer minha luta de cada dia. Peço que Deus tem me dado muita força, porque meu filho na rua, eu com 3 filhos dele aqui dentro de casa, cuidando. Deus tem me dado muita força. Eu tenho pedido muito amor de Deus Poderoso que me dê força para eu poder cuidar deles. E graças a Deus, Deus tem me dado muita força. Então eu quero agradecer grandemente vocês, tá bom? Um abraço, fica com Deus.
2: Um abraço pra você, Mônica, Deus abençoe. Olha, então faça igual a Mônica. A Mônica fez pedido de oração, alcançou graça e enviou o testemunho para nós. Então anote aí o nosso WhatsApp do Terço do Amor Poderoso, que é o 19 99399 5316. 19 é o DDD, 99399 5316, tá bom? E olha, nós estamos aqui todo sábado 5 da manhã, mas de domingo a quarta-feira nós estamos ao vivo no nosso canal do YouTube. É só você entrar lá com o Pantocrator ou digitar Terço do Amor Poderoso. Nós estamos ao vivo no YouTube de domingo a quarta-feira, 8 horas da noite, tá bom? Então nós estamos aqui todo sábado, 5 da manhã, e de domingo a quarta-feira, domingo, segunda, terça e quarta, nós estamos ao vivo no YouTube às 8 horas da noite, tá bom? É ao vivo, nós queremos rezar com você, receber seu pedido de oração, ler o seu pedido de oração lá no ar. Nós queremos interagir com você e olha, lindo, tantas graças são alcançadas. Então nós podemos, durante a semana, estar juntos aí 5 dias da semana, hein? Não precisa estar só aqui. E amanhã, lembrando que todo domingo, amanhã inclusive, que é domingo, é adoração ao Santíssimo. Nós rezamos o texto do Amor Poderoso em adoração, tá bom? Então nós esperamos por você. Já entra lá, se inscreve no nosso canal com o Pantocrator lá no YouTube, vai ser muito bom estar junto com você. E se você quer conhecer mais sobre a comunidade Pantocrator, nosso carisma, nossa missão, você pode entrar no nosso Instagram, no nosso Facebook, @compantocrator, ou pelo nosso site www.pantocrator.org.br. Tá bom, gente? E nós vamos, então a gente se encontra amanhã, 8 horas da noite no YouTube, e até o próximo sábado que vem, aqui às 5 horas da manhã. E nós vamos terminar com aquele nosso ato de fé, com muita alegria, proclamando: eu confio no amor poderoso. Vamos juntos? 1, 2, 3 e eu confio no amor poderoso. Deus abençoe!

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5: 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São João Paulo II.
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8: Meus amados irmãos, tenham isto em mente. Sejam todos prontos para ouvir, tardios para falar e tardios para irar-se. Carta de São Tiago, capítulo 1, versículo 19.
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10: O anjo do Senhor anunciou a Maria e ela concebeu do Espírito Santo. Ave Maria, cheia de graça, o Senhor é convosco. Bendita sois vós entre as mulheres e bendito é o fruto do vosso ventre, Jesus. Santa Maria, Mãe de Deus, rogai por nós, pecadores, agora e na hora da nossa morte. Amém. Eis aqui a escrava do Senhor, faça-se em mim segundo a vossa palavra. Ave Maria, cheia de graça, o Senhor é convosco. Bendita sois vós entre as mulheres, e bendito é o fruto do vosso ventre, Jesus. Santa Maria, Mãe de Deus, rogai por nós, pecadores, agora e na hora da nossa morte. Amém. E o Verbo Divino se fez carne e habitou entre nós. Ave Maria, cheia de graça, o Senhor é convosco. Bendita sois vós entre as mulheres, e bendito é o fruto do vosso ventre, Jesus. Santa Maria, Mãe de Deus, rogai por nós, pecadores, agora e na hora da nossa morte. Amém. Rogai por nós, Santa Mãe de Deus, para que sejamos dignos das promessas de Cristo. E agora, através das mãos de Nossa Senhora, a sua mãe, a nossa mãe, a mãe da sua família, a mãe daqueles que você ama e pelos quais você é responsável, através das mãos dela, a bênção daquele que é o filho da Virgem Maria, Rei dos Reis e Senhor dos Senhores, que abranja todas as suas situações, todos os seus problemas, todos aqueles que lhes são caros. Sobre tudo isso, especialmente sobre você, a bênção do Deus Todo-Poderoso, Pai, Filho e Espírito Santo. Amém.
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0: Em nome do Pai, do Filho e do Espírito Santo. Amém. Creio em Deus Pai Todo-Poderoso, Criador do céu e da terra, e em Jesus Cristo, seu único Filho, nosso Senhor, que foi concebido pelo poder do Espírito Santo, nasceu da Virgem Maria, padeceu sobre Pôncio Pilatos, foi crucificado, morto e sepultado, desceu à mansão dos mortos, ressuscitou ao terceiro dia, subiu aos céus, está sentado à direita de Deus Pai Todo-Poderoso, de onde há de vir julgar os vivos e os mortos. Creio no Espírito Santo, na Santa Igreja Católica, na comunhão dos santos, na remissão dos pecados, na ressurreição da carne, na vida eterna. Amém. Pai nosso que estais nos céus, santificado seja o vosso nome, venha a nós o vosso reino, seja feita a vossa vontade, assim na terra como no céu. O pão nosso de cada dia nos dai hoje, perdoai as nossas ofensas, assim como nós perdoamos a quem nos tem ofendido. E não nos deixeis cair em tentação, mas livrai-nos do mal. Amém. O anjo do Senhor anunciou a Maria, e ela concebeu do Espírito Santo. Ave Maria, cheia de graça, o Senhor é convosco. Bendita sois vós entre as mulheres. Bendito é o fruto do vosso ventre, Jesus. Santa Maria, Mãe de Deus, rogai por nós, pecadores, agora e na hora de nossa morte. Amém. Eis aqui a serva do Senhor. Faça-se em mim segundo a vossa palavra. Ave Maria, cheia de graça, o Senhor é convosco. Bendita sois vós entre as mulheres. Bendito é o fruto do vosso ventre, Jesus. Santa Maria, Mãe de Deus, rogai por nós, pecadores, agora e na hora de nossa morte. Amém. E o Verbo se fez carne e habitou entre nós. Ave Maria, cheia de graça, o Senhor é convosco. Bendita sois vós entre as mulheres. Bendito é o fruto do vosso ventre, Jesus. Santa Maria, Mãe de Deus, rogai por nós, pecadores, agora e na hora de nossa morte. Amém. Glória ao Pai, ao Filho e ao Espírito Santo, como era no princípio, agora e sempre. Amém.
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0: Primeiro mistério, contemplamos a anunciação do anjo à Nossa Senhora. Entrando onde ela estava, disse-lhe o anjo: alegra-te, cheia de graça, o Senhor está contigo. Pai nosso que estais nos céus, santificado seja o vosso nome, venha a nós o vosso reino, seja feita a vossa vontade, assim na terra como no céu. O pão nosso de cada dia nos dai hoje, perdoai as nossas ofensas, assim como nós perdoamos a quem nos tem ofendido. E não nos deixeis cair em tentação, mas livrai-nos do mal. Amém. Ave Maria, cheia de graça, o Senhor é convosco. Bendita sois vós entre as mulheres. Bendito é o fruto do vosso ventre, Jesus. Santa Maria, Mãe de Deus, rogai por nós, pecadores, agora e na hora de nossa morte. Amém. Ave Maria, cheia de graça, o Senhor é convosco. Bendita sois vós entre as mulheres. Bendito é o fruto do vosso ventre, Jesus. Santa Maria, Mãe de Deus, rogai por nós, pecadores, agora e na hora de nossa morte. Amém. Ave Maria, cheia de graça, o Senhor é convosco. Bendita sois vós entre as mulheres. Bendito é o fruto do vosso ventre, Jesus. Santa Maria, Mãe de Deus, rogai por nós, pecadores, agora e na hora de nossa morte. Amém. Ave Maria, cheia de graça, o Senhor é convosco. Bendita sois vós entre as mulheres. Bendito é o fruto do vosso ventre, Jesus. Santa Maria, Mãe de Deus, rogai por nós, pecadores, agora e na hora de nossa morte. Amém. Ave Maria, cheia de graça, o Senhor é convosco. Bendita sois vós entre as mulheres. Bendito é o fruto do vosso ventre, Jesus. Santa Maria, Mãe de Deus, rogai por nós, pecadores, agora e na hora de nossa morte. Amém.
2: Ave Maria, cheia de graça, o Senhor é convosco. Bendita sois vós entre as mulheres. Bendito é o fruto do vosso ventre, Jesus. Santa Maria, Mãe de Deus, rogai por nós, pecadores, agora e na hora de nossa morte. Amém. Ave Maria, cheia de graça, o Senhor é convosco. Bendita sois vós entre as mulheres. Bendito é o fruto do vosso ventre, Jesus. Santa Maria, Mãe de Deus, rogai por nós, pecadores, agora e na hora de nossa morte. Amém. Ave Maria, cheia de graça, o Senhor é convosco. Bendita sois vós entre as mulheres. Bendito é o fruto do vosso ventre, Jesus. Santa Maria, Mãe de Deus, rogai por nós, pecadores, agora e na hora de nossa morte. Amém. Ave Maria, cheia de graça, o Senhor é convosco. Bendita sois vós entre as mulheres. Bendito é o fruto do vosso ventre, Jesus. Santa Maria, Mãe de Deus, rogai por nós, pecadores, agora e na hora de nossa morte. Amém. Ave Maria, cheia de graça, o Senhor é convosco. Bendita sois vós entre as mulheres. Bendito é o fruto do vosso ventre, Jesus. Santa Maria, Mãe de Deus, rogai por nós, pecadores, agora e na hora de nossa morte. Amém. Glória ao Pai, ao Filho e ao Espírito Santo, como era no princípio, agora e sempre. Amém. No segundo mistério, contemplamos a visita de Maria à sua prima Isabel. Isabel, cheia do Espírito Santo, exclamou: Bendita és tu entre as mulheres, e bendito é o fruto do teu ventre. De onde me vem a honra de vir a mim, a mãe do meu Senhor? Pai nosso que estais nos céus, santificado seja o vosso nome, venha a nós o vosso reino, seja feita a vossa vontade, assim na terra como no céu. O pão nosso de cada dia nos dai hoje, perdoai as nossas ofensas, assim como nós perdoamos a quem nos tem ofendido, e não nos deixeis cair em tentação, mas livrai-nos do mal. Amém. Ave Maria, cheia de graça, o Senhor é convosco. Bendita sois vós entre as mulheres. Bendito é o fruto do vosso ventre, Jesus. Santa Maria, Mãe de Deus, rogai por nós, pecadores, agora e na hora de nossa morte. Amém. Ave Maria, cheia de graça, o Senhor é convosco. Bendita sois vós entre as mulheres. Bendito é o fruto do vosso ventre, Jesus. Santa Maria, Mãe de Deus, rogai por nós, pecadores, agora e na hora de nossa morte. Amém. Ave Maria, cheia de graça, o Senhor é convosco. Bendita sois vós entre as mulheres. Bendito é o fruto do vosso ventre, Jesus. Santa Maria, Mãe de Deus, rogai por nós, pecadores, agora e na hora de nossa morte. Amém. Ave Maria, cheia de graça, o Senhor é convosco. Bendita sois vós entre as mulheres. Bendito é o fruto do vosso ventre, Jesus. Santa Maria, Mãe de Deus, rogai por nós, pecadores, agora e na hora de nossa morte. Amém. Ave Maria, cheia de graça, o Senhor é convosco. Bendita sois vós entre as mulheres. Bendito é o fruto do vosso ventre, Jesus. Santa Maria, Mãe de Deus, rogai por nós, pecadores, agora e na hora de nossa morte. Amém. Ave Maria, cheia de graça, o Senhor é convosco. Bendita sois vós entre as mulheres. Bendito é o fruto do vosso ventre, Jesus. Santa Maria, Mãe de Deus, rogai por nós, pecadores, agora e na hora de nossa morte. Amém. Ave Maria, cheia de graça, o Senhor é convosco. Bendita sois vós entre as mulheres. Bendito é o fruto do vosso ventre, Jesus. Santa Maria, Mãe de Deus, rogai por nós, pecadores, agora e na hora de nossa morte. Amém. Ave Maria, cheia de graça, o Senhor é convosco. Bendita sois vós entre as mulheres. Bendito é o fruto do vosso ventre, Jesus. Santa Maria, Mãe de Deus, rogai por nós, pecadores, agora e na hora de nossa morte. Amém. Ave Maria, cheia de graça, o Senhor é convosco. Bendita sois vós entre as mulheres. Bendito é o fruto do vosso ventre, Jesus. Santa Maria, Mãe de Deus, rogai por nós, pecadores, agora e na hora de nossa morte. Amém. Ave Maria, cheia de graça, o Senhor é convosco. Bendita sois vós entre as mulheres. Bendito é o fruto do vosso ventre, Jesus. Santa Maria, Mãe de Deus, rogai por nós, pecadores, agora e na hora de nossa morte. Amém. Glória ao Pai, ao Filho e ao Espírito Santo, como era no princípio, agora e sempre. Amém. No terceiro mistério, contemplamos o nascimento de Jesus. Completaram-se os dias para o parto e ela deu à luz a seu filho, primogênito. Pai nosso que estais nos céus, santificado seja o vosso nome, venha a nós o vosso reino, seja feita a vossa vontade, assim na terra como no céu. O pão nosso de cada dia nos dai hoje, perdoai as nossas ofensas, assim como nós perdoamos a quem nos tem ofendido. E não nos deixeis cair em tentação, mas livrai-nos do mal. Amém. Ave Maria, cheia de graça, o Senhor é convosco. Bendita sois vós entre as mulheres. Bendito é o fruto do vosso ventre, Jesus. Santa Maria, Mãe de Deus, rogai por nós, pecadores, agora e na hora de nossa morte. Amém. Ave Maria, cheia de graça, o Senhor é convosco. Bendita sois vós entre as mulheres. Bendito é o fruto do vosso ventre, Jesus. Santa Maria, Mãe de Deus, rogai por nós, pecadores, agora e na hora de nossa morte. Amém. Ave Maria, cheia de graça, o Senhor é convosco. Bendita sois vós entre as mulheres. Bendito é o fruto do vosso ventre, Jesus. Santa Maria, Mãe de Deus, rogai por nós, pecadores, agora e na hora de nossa morte. Amém. Ave Maria, cheia de graça, o Senhor é convosco. Bendita sois vós entre as mulheres. Bendito é o fruto do vosso ventre, Jesus. Santa Maria, Mãe de Deus, rogai por nós, pecadores, agora e na hora de nossa morte. Amém. Ave Maria, cheia de graça, o Senhor é convosco. Bendita sois vós entre as mulheres. Bendito é o fruto do vosso ventre, Jesus. Santa Maria, Mãe de Deus, rogai por nós, pecadores, agora e na hora de nossa morte. Amém. Ave Maria, cheia de graça, o Senhor é convosco. Bendita sois vós entre as mulheres. Bendito é o fruto do vosso ventre, Jesus. Santa Maria, Mãe de Deus, rogai por nós, pecadores, agora e na hora de nossa morte. Amém. Ave Maria, cheia de graça, o Senhor é convosco. Bendita sois vós entre as mulheres. Bendito é o fruto do vosso ventre, Jesus. Santa Maria, Mãe de Deus, rogai por nós, pecadores, agora e na hora de nossa morte. Amém. Ave Maria, cheia de graça, o Senhor é convosco. Bendita sois vós entre as mulheres. Bendito é o fruto do vosso ventre, Jesus. Santa Maria, Mãe de Deus, rogai por nós, pecadores, agora e na hora de nossa morte. Amém. Ave Maria, cheia de graça, o Senhor é convosco. Bendita sois vós entre as mulheres. Bendito é o fruto do vosso ventre, Jesus. Santa Maria, Mãe de Deus, rogai por nós, pecadores, agora e na hora de nossa morte. Amém. Ave Maria, cheia de graça, o Senhor é convosco. Bendita sois vós entre as mulheres. Bendito é o fruto do vosso ventre, Jesus. Santa Maria, Mãe de Deus, rogai por nós, pecadores, agora e na hora de nossa morte. Amém. Glória ao Pai, ao Filho e ao Espírito Santo, como era no princípio, agora e sempre. Amém. No quarto mistério, contemplamos a apresentação de Jesus no templo. Levaram o menino a Jerusalém, a fim de apresentá-lo ao Senhor. Pai nosso que estais nos céus, santificado seja o vosso nome. Venha a nós o vosso reino. Seja feita a vossa vontade, assim na terra como no céu. O pão nosso de cada dia nos dai hoje. Perdoai as nossas ofensas, assim como nós perdoamos a quem nos tem ofendido. E não nos deixeis cair em tentação, mas livrai-nos do mal. Amém. Ave Maria, cheia de graça, o Senhor é convosco. Bendita sois vós entre as mulheres. Bendito é o fruto do vosso ventre, Jesus. Santa Maria, Mãe de Deus, rogai por nós, pecadores, agora e na hora de nossa morte. Amém. Ave Maria, cheia de graça, o Senhor é convosco. Bendita sois vós entre as mulheres. Bendito é o fruto do vosso ventre, Jesus. Santa Maria, Mãe de Deus, rogai por nós, pecadores, agora e na hora de nossa morte. Amém. Ave Maria, cheia de graça, o Senhor é convosco. Bendita sois vós entre as mulheres. Bendito é o fruto do vosso ventre, Jesus. Santa Maria, Mãe de Deus, rogai por nós, pecadores, agora e na hora de nossa morte. Amém. Ave Maria, cheia de graça, o Senhor é convosco. Bendita sois vós entre as mulheres. Bendito é o fruto do vosso ventre, Jesus. Santa Maria, Mãe de Deus, rogai por nós, pecadores, agora e na hora de nossa morte. Amém. Ave Maria, cheia de graça, o Senhor é convosco. Bendita sois vós entre as mulheres. Bendito é o fruto do vosso ventre, Jesus. Santa Maria, Mãe de Deus, rogai por nós, pecadores, agora e na hora de nossa morte. Amém. Ave Maria, cheia de graça, o Senhor é convosco. Bendita sois vós entre as mulheres. Bendito é o fruto do vosso ventre, Jesus. Santa Maria, Mãe de Deus, rogai por nós, pecadores, agora e na hora de nossa morte. Amém. Ave Maria, cheia de graça, o Senhor é convosco. Bendita sois vós entre as mulheres. Bendito é o fruto do vosso ventre, Jesus. Santa Maria, Mãe de Deus, rogai por nós, pecadores, agora e na hora de nossa morte. Amém. Ave Maria, cheia de graça, o Senhor é convosco. Bendita sois vós entre as mulheres. Bendito é o fruto do vosso ventre, Jesus. Santa Maria, Mãe de Deus, rogai por nós, pecadores, agora e na hora de nossa morte. Amém. Ave Maria, cheia de graça, o Senhor é convosco. Bendita sois vós entre as mulheres. Bendito é o fruto do vosso ventre, Jesus. Santa Maria, Mãe de Deus, rogai por nós, pecadores, agora e na hora de nossa morte. Amém. Ave Maria, cheia de graça, o Senhor é convosco. Bendita sois vós entre as mulheres. Bendito é o fruto do vosso ventre, Jesus. Santa Maria, Mãe de Deus, rogai por nós, pecadores, agora e na hora de nossa morte. Amém. Glória ao Pai, ao Filho e ao Espírito Santo, como era no princípio, agora e sempre. Amém. No quinto mistério, contemplamos o encontro de Jesus no templo. Eles o encontraram no templo, sentado em meio aos doutores. Pai nosso que estais nos céus, santificado seja o vosso nome. Venha a nós o vosso reino. Seja feita a vossa vontade, assim na terra como no céu. O pão nosso de cada dia nos dai hoje. Perdoai as nossas ofensas, assim como nós perdoamos a quem nos tem ofendido. E não nos deixeis cair em tentação, mas livrai-nos do mal. Amém. Ave Maria, cheia de graça, o Senhor é convosco. Bendita sois vós entre as mulheres. Bendito é o fruto do vosso ventre, Jesus. Santa Maria, Mãe de Deus, rogai por nós, pecadores, agora e na hora de nossa morte. Amém. Ave Maria, cheia de graça, o Senhor é convosco. Bendita sois vós entre as mulheres. Bendito é o fruto do vosso ventre, Jesus. Santa Maria, Mãe de Deus, rogai por nós, pecadores, agora e na hora de nossa morte. Amém. Ave Maria, cheia de graça, o Senhor é convosco. Bendita sois vós entre as mulheres. Bendito é o fruto do vosso ventre, Jesus. Santa Maria, Mãe de Deus, rogai por nós, pecadores, agora e na hora de nossa morte. Amém. Ave Maria, cheia de graça, o Senhor é convosco. Bendita sois vós entre as mulheres. Bendito é o fruto do vosso ventre, Jesus. Santa Maria, Mãe de Deus, rogai por nós, pecadores, agora e na hora de nossa morte. Amém. Ave Maria, cheia de graça, o Senhor é convosco. Bendita sois vós entre as mulheres. Bendito é o fruto do vosso ventre, Jesus. Santa Maria, Mãe de Deus, rogai por nós, pecadores, agora e na hora de nossa morte. Amém. Ave Maria, cheia de graça, o Senhor é convosco. Bendita sois vós entre as mulheres. Bendito é o fruto do vosso ventre, Jesus. Santa Maria, Mãe de Deus, rogai por nós, pecadores, agora e na hora de nossa morte. Amém. Ave Maria, cheia de graça, o Senhor é convosco. Bendita sois vós entre as mulheres. Bendito é o fruto do vosso ventre, Jesus. Santa Maria, Mãe de Deus, rogai por nós, pecadores, agora e na hora de nossa morte. Amém. Ave Maria, cheia de graça, o Senhor é convosco. Bendita sois vós entre as mulheres. Bendito é o fruto do vosso ventre, Jesus. Santa Maria, Mãe de Deus, rogai por nós, pecadores, agora e na hora de nossa morte. Amém. Ave Maria, cheia de graça, o Senhor é convosco. Bendita sois vós entre as mulheres. Bendito é o fruto do vosso ventre, Jesus. Santa Maria, Mãe de Deus, rogai por nós, pecadores, agora e na hora de nossa morte. Amém. Ave Maria, cheia de graça, o Senhor é convosco. Bendita sois vós entre as mulheres. Bendito é o fruto do vosso ventre, Jesus. Santa Maria, Mãe de Deus, rogai por nós, pecadores, agora e na hora de nossa morte. Amém. Glória ao Pai, ao Filho e ao Espírito Santo, como era no princípio, agora e sempre. Amém. Muitas graças vos damos, soberana rainha, pelos benefícios que todos os dias recebemos de vossas mãos liberais. Dignai-vos agora e para sempre tomarmos debaixo do vosso poderoso amparo, e para mais vos agradar, vos saudamos como a salve rainha. Salve rainha, mãe de misericórdia, vida, doçura e esperança nossa salve. A vós bradamos, degradados filhos de Eva, a vós suspiramos gemendo e chorando neste vale de lágrimas. Eia, pois, advogada nossa, esses vossos olhos misericordiosos a nós volvei. E depois desse desterro, mostrai-nos Jesus, bendito é o fruto do vosso ventre. Ó clemente, ó piedosa, ó doce sempre Virgem Maria. Rogai por nós, Santa Mãe de Deus, para que sejamos dignos das promessas de Cristo. Em nome do Pai, do Filho e do Espírito Santo.

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6: 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São Francisco de Sales.
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6: Submetei-vos a Deus, mas resisti ao diabo, e ele fugirá de vós. Aproximai-vos de Deus, e ele se aproximará de vós. Carta de Santiago, capítulo 4, versículo 7.
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Pai das misericórdias e Deus de toda a consolação, bom dia a você que está aqui no santuário do Pai das misericórdias, seja muito bem-vindo. Você que nos acompanha pelo sistema Canção Nova de Comunicação, estamos dando início à Santa Missa. Com muita alegria, cantemos.

0: e do Filho e do Espírito Santo.
1: Amém.
0: A graça de nosso Senhor Jesus Cristo, o amor do Pai e a comunhão do Espírito Santo estejam convosco.
1: Bendito seja Deus que nos reuniu no amor de Cristo.
0: Irmãos e irmãs, sejam todos bem-vindos a esta Santa Missa, nesse dia em que a Igreja celebra a memória de São Domingos de Gusmão, este sacerdote que nasceu na Espanha, século XII, 1170, e veio a falecer na Itália, em Bolonha, no ano de 1221. Ele fundou a Ordem dos Dominicanos, uma ordem toda ela dedicada, toda ela consagrada à pregação do Evangelho. É contemporâneo a São Francisco de Assis. E ambos contribuíram muito para manifestar na Igreja a santidade de Deus. Em defesa da fé, lutaram contra diversas heresias correntes na Europa. Nos dediquemos a São Domingos de Gusmão, nos confiemos à sua intercessão, ele que também propagou a oração do Santo Rosário, manifestando uma profunda devoção à Virgem Maria. Irmãos e irmãs, confiemos ao altar do Senhor as intenções que trazemos em nossos corações. Damos graças a Deus pelos aniversariantes desse dia 8 de agosto: o Júlio César de Souza, lá de São Paulo, a Maria Augusta Pereira. Maria Augusta está aqui presente. Deus abençoe, viu? Parabéns. Também nós rezamos por todos os sócios contribuintes da obra Canção Nova, sócios adultos, sócios kids e também arrecadadores que contribuem com a obra Canção Nova, com o projeto da Minha Almas. Rezemos pelas almas dos fiéis, irmãos e irmãs já falecidos. Rezemos também por tantos irmãos que nos pedem orações pelo seu tratamento de saúde, a recuperação de sua saúde. Nós oferecemos este santo sacrifício. De coração contrito e humilde, aproximemo-nos do Deus justo e santo, para que tenha piedade de nós, pecadores.

0: Deus Todo-Poderoso, tenha compaixão de nós, perdoe os nossos pecados e nos conduza à vida eterna.
1: Amém.
0: Oremos. Senhor, pelos méritos e ensinamentos de São Domingos, vinde em socorro da vossa Igreja. E o grande pregador da vossa verdade, seja nosso fiel intercessor. Por nosso Senhor Jesus Cristo, vosso Filho, que é Deus e convosco vive e reina, na unidade do Espírito Santo, por todos os séculos dos séculos.
1: Amém.
2: Leitura da profecia de Abacuque. Acaso não existes desde o princípio, Senhor, meu Deus, meu Santo, que não haverás de morrer? Senhor, puseste essa gente como instrumento de tua justiça, criaste, ó meu rochedo, para exercer punição. Teus olhos são puros para não veres o mal, não podes aceitar a visão da iniquidade. Por que então, olhando para os malvados e vendo-os devorar o justo, ficas calado? Tratas os homens como os peixes do mar, como os répteis que não têm dono. O pescador pega tudo com o anzol, puxa os peixes com a rede varredora e recolhe-os na outra rede. Com isso, alegra-se e faz a festa. Faz imolação por causa da sua malha, oferece incenso por causa da sua rede, porque com elas cresceu a captura de peixes e sua comida aumentou. Será por isso que ele sempre desembainhará a espada para matar os povos sem dó nem piedade? Vou ocupar meu posto de guarda, estarei de atalaia, atento ao que me será dito e ao que será respondido à minha denúncia. Respondeu-me o Senhor, dizendo: escreve esta visão, estende seus dizeres sobre as tábuas, para que possa ser lida com facilidade. A visão refere-se a um prazo definido, mas tende para um desfecho e não falhará. Se demorar, espera, pois ela virá com certeza e não tardará. Quem não é correto vai morrer, mas o justo viverá por sua fé. Palavra do Senhor.

no seu trono. Preparou o tribunal do julgamento. Julgará o mundo inteiro com justiça. E as nações há de julgar com equidade.

0: O Senhor esteja convosco.
1: Ele está no meio de nós.
0: Proclamação do Evangelho de Jesus Cristo, segundo Mateus.
1: Glória a vós, Senhor.
0: Naquele tempo, chegando Jesus e seus discípulos junto da multidão, um homem aproximou-se de Jesus, ajoelhou-se e disse: Senhor, tem piedade do meu filho. Ele é epilético e sofre ataques tão fortes que muitas vezes cai no fogo ou na água. Levei-o aos teus discípulos, mas eles não conseguiram curá-lo. Jesus respondeu: Ó, gente sem fé e perversa, até quando deverei ficar convosco? Até quando vos suportarei? Trazei aqui o menino. Então, Jesus o ameaçou, e o demônio saiu dele. Na mesma hora, o menino ficou curado. Então, os discípulos aproximaram-se de Jesus e lhe perguntaram em particular: Por que nós não conseguimos expulsar o demônio? Jesus respondeu: Porque a vossa fé é demasiado pequena. Em verdade vos digo, se vós tiverdes fé do tamanho de uma semente de mostarda, direis a esta montanha: Vai daqui para lá, e ela irá, e nada vos será impossível. Palavra da salvação.
1: Glória a vós, Senhor.
0: Caríssimos irmãos e irmãs em Cristo Jesus, minha saudação a todos vocês que se encontram aqui no santuário do Pai das Misericórdias e aqueles que nos acompanham pelo sistema Canção Nova de comunicação. Como dissemos no começo desta celebração, São Domingos de Gusmão, ele fundou a Ordem dos Pregadores, também conhecida como a Ordem dos Dominicanos. Ele consagrou-se ao anúncio e ao testemunho do Evangelho de Cristo Jesus. Estamos no século XII, século XIII. Como eu disse, São Domingos de Gusmão é contemporâneo a São Francisco de Assis. Ambos fundaram as suas ordens, também conhecidas como ordens mendicantes. Por quê? Mendicantes, porque eles iam pelo mundo afora pregando o evangelho, vivendo essa linda dependência da providência de Deus. Porém, São Domingos de Gusmão, ele, para poder realizar a missão de evangelizar, de levar a muitos lugares, a muitos corações, o conhecimento da fé, o conhecimento da verdade em Cristo Jesus, São Domingos de Gusmão colocou em destaque alguns valores que são preciosos para a vida cristã, sobretudo para aqueles que buscam no dia a dia pregar a palavra de Deus. Que valores são esses? Em primeiro lugar, a oração, a busca de Deus pela oração. E particularmente, São Domingos de Gusmão cultivava uma devoção, um amor filial à Virgem Maria, de modo que ele e os seus companheiros, aqueles que faziam parte da ordem dos dominicanos, saíam pelo mundo afora ensinando as pessoas a rezar o rosário, ensinando as pessoas a rezar o terço, a cultivar a devoção à Virgem Maria. Oração. Depois, a importância da vida fraterna em comunidade. E não foi à toa que ele fundou uma ordem religiosa para que, de fato, na vida fraterna em comunidade, os irmãos, e depois também surgiu o ramo feminino da ordem dos pregadores, as dominicanas, os irmãos e as irmãs pudessem, na vida comunitária, colocar em prática o Evangelho, colocar em prática, sobretudo, aquilo que Jesus nos ensina a respeito do amor, do amai-vos uns aos outros como eu vos amei. Para São Domingos de Gusmão, a pregação da palavra precisa ser acompanhada do testemunho da fé. E para viver o testemunho da fé, nada melhor do que a vida comunitária. É um segundo valor importante, destacado por São Domingos de Gusmão, a vida comunitária, marcada pela pobreza evangélica, pela confiança na divina providência. E por fim, um outro valor importante para São Domingos de Gusmão era o estudo da palavra de Deus. O estudo da palavra de Deus para bem propagar a fé, para bem propagar o Evangelho. É importante estudar, é importante aprofundar o conhecimento da fé. Como nós ouvimos, tanto no Evangelho, como também na primeira leitura, nesta profecia de Abacuque, é muito importante, irmãos e irmãs, suplicarmos ao Espírito Santo que nos faça crescer em fé. Eis o tema principal, tanto da primeira leitura como do Evangelho, a importância da fé na vida cristã. Vejam bem, nós todos recebemos o dom da fé por meio do Espírito Santo quando nós fomos batizados. No entanto, é preciso no dia a dia alimentar a fé. Alimentar a fé. Os valores vividos por São Domingos de Gusmão certamente nos ajudam a progredir na fé. Oração, vida fraterna em comunidade, estudo da palavra de Deus e o compromisso com a missão evangelizadora da Igreja. São valores que, quando praticados, certamente nos levam a crescer em fé, a progredir em fé. Como acontece com muitas pessoas pelo mundo afora, o profeta Abacuque, cuja leitura nós tivemos na primeira leitura, ele questiona o porquê do Senhor Deus ficar calado diante de tantas injustiças, diante de tantas iniquidades. Muitas pessoas perguntam pelo mundo afora: por que que Deus fica calado? Por que que parece que Deus é indiferente a tantas injustiças e a tanta iniquidade? Porém, o Senhor pede ao profeta para ter paciência. Por quê? Chegará um tempo em que quem não é correto vai morrer, diz a profecia na primeira leitura. Porém, o justo viverá por sua fé. o justo viverá por sua fé. Podemos também traduzir de uma outra forma: quem for fiel a Deus, viverá. Por um outro lado, quem não for correto, vai morrer. Porém, é preciso ter paciência. Vocês se lembram daquela parábola em que Jesus conta sobre o trigo e o joio, que os dois, eles nascem juntos? Quem semeou o joio foi o diabo, o trigo foi o próprio Deus. E aí, alguns queriam arrancar imediatamente o joio. Jesus falou: não, é preciso ter paciência, é preciso esperar o tempo certo, porque corre-se o risco de, arrancando o joio, arrancar também o trigo. Porque os dois se parecem, os dois se parecem. É preciso ter paciência. Muitas vezes, irmãos e irmãs, diante dos sofrimentos da vida, diante das injustiças na sociedade, é claro, ter paciência não significa ficar de braços cruzados. O cristão responde aos desafios da sua vida, aos problemas, às iniquidades, às injustiças. O cristão responde em primeiro lugar com a oração, com a confiança na divina providência, com um compromisso com a missão evangelizadora, ou seja, com ações concretas para tentar remover todo o mal, toda injustiça, toda iniquidade. No Evangelho, nós vimos que os discípulos de Jesus não conseguiram expulsar o demônio de um menino epiléptico. E Jesus esclarece que a causa do insucesso daquele exorcismo foi a fé demasiado pequena. A fé demasiado pequena. Por isso, nunca é demais, irmãos e irmãs, pedimos ao Senhor em oração: Senhor, aumenta a minha fé. Senhor, dai-me a graça de progredir, de crescer na fé, para que eu possa também, com o testemunho da minha vida, exorcizar os demônios que estão soltos por aí, esses demônios que semeiam joio da injustiça, da iniquidade, da mentira, da traição, da maldade, da violência. Irmãos e irmãs, que Deus nos dê a graça, pela intercessão de São Domingos de Gusmão, de crescer dia após dia na fé. Não nos esqueçamos do testemunho da fé, não nos esqueçamos do nosso compromisso com a missão evangelizadora da Igreja, porque quem doa a fé, quem testemunha a fé, também cresce na fé. Louvado seja nosso Senhor Jesus Cristo.
1: Seja louvado.

0: orar, irmãos e irmãs, para que, trazendo ao altar as alegrias e fadigas de cada dia, nos disponhamos a oferecer um sacrifício aceito por Deus Pai Todo-Poderoso.
1: Receba o Senhor por tuas mãos este sacrifício, para a glória do seu nome, para o nosso bem e de toda a sua santa igreja.
0: Senhor, pela intercessão de São Domingos, atendei com bondade as preces que vos apresentamos, e pela força poderosa deste sacrifício, confirmai com a proteção da vossa graça aqueles que lutam em defesa da fé, por Cristo nosso Senhor.
1: Amém.
0: O Senhor esteja convosco.
1: Ele está no meio de nós.
0: Corações ao alto.
1: Nosso coração está em Deus.
0: Demos graças ao Senhor nosso Deus.
1: É nosso dever e nossa salvação.
0: Na verdade, é digno e justo, é nosso dever e salvação dar-vos graças sempre em todo lugar. Senhor Pai Santo, Deus eterno e todo-poderoso, por Cristo, Senhor nosso. Vós nos concedeis a alegria de celebrar a memória de São Domingos, e fortaleceis a vossa igreja com o exemplo de sua vida, o ensinamento de sua pregação e o auxílio de suas preces. Por isso, com a multidão dos anjos e dos santos, entoamos o hino da vossa glória, dizendo a uma só voz: Santo, Santo, Santo, Senhor Deus do Universo, o céu e a terra proclamam a vossa glória. Hosana nas alturas, bendito que vem em nome do Senhor.
1: Hosana nas alturas.
0: Na verdade, ó Pai, vós sois santo, fonte de toda santidade. Santificai, pois, estes dons, derramando sobre eles o vosso Espírito, a fim de que se tornem para nós o corpo e o sangue de nosso Senhor Jesus Cristo.
1: Enviai o vosso Espírito Santo.
0: Estando para ser entregue, abraçando livremente a paixão, Jesus tomou o pão, pronunciou a bênção de ação de graças, partiu e o deu a seus discípulos, dizendo: Tomai todos e comei, isto é o meu corpo, que será entregue por vós.

Do mesmo modo, no fim da ceia, ele tomou o cálice em suas mãos e, dando graças novamente, o entregou a seus discípulos, dizendo: Tomai todos e bebei, este é o cálice do meu sangue, o sangue da nova e eterna aliança, que será derramado por vós e por todos para a remissão dos pecados. Fazei isto em memória de mim.

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1: Anunciamos, Senhor, a vossa morte e proclamamos a vossa ressurreição. Vinde, Senhor Jesus.
0: Celebrando, pois, o memorial da morte e ressurreição do vosso Filho, nós os oferecemos, ó Pai, o pão da vida e o cálice da salvação, e vos agradecemos porque nos tornastes dignos de estar aqui na vossa presença e vos servir.
1: Aceitai, ó Senhor, a nossa oferta.
0: Suplicantes, vos pedimos que, participando do corpo e sangue de Cristo, sejamos reunidos pelo Espírito Santo num só corpo.
1: O Espírito nos una num só corpo.
0: Lembrai-vos, ó Pai, da vossa Igreja, que se faz presente pelo mundo inteiro, que ela cresça na caridade em comunhão com o Papa Leão, com o nosso Bispo Vladimir, os bispos do mundo inteiro, os presbíteros, os diáconos e todos os ministros do vosso povo.
1: Lembrai-vos, ó Pai, da vossa Igreja.
0: Lembrai-vos também, na vossa misericórdia, dos nossos irmãos e irmãs que adormeceram na esperança da ressurreição, e de todos os que partiram desta vida, acolhei-os junto a vós, na luz da vossa face.
1: Concedei-lhes, ó Senhor, a luz eterna.
0: Enfim, nós os pedimos, tende piedade de todos nós, e dai-nos participar da vida eterna com a Virgem Maria, Mãe de Deus, São José, seu esposo, os apóstolos, São Domingos de Gusmão e todos os santos que neste mundo viveram na vossa amizade, a fim de vos louvarmos e glorificarmos por Jesus Cristo, vosso Filho. Por Cristo, com Cristo e em Cristo, a vós, Deus Pai Todo-Poderoso, na unidade do Espírito Santo, toda honra e toda glória, por todos os séculos dos séculos.
1: Amém.
0: Obedientes à palavra do Salvador e formados por seu divino ensinamento, ousamos dizer: Pai nosso, que estais nos céus, santificado seja o vosso nome. Venha a nós o vosso reino. Seja feita a vossa vontade, assim na terra como no céu. O pão nosso de cada dia nos dai hoje. Perdoai-nos as nossas ofensas, assim como nós perdoamos a quem nos tem ofendido. E não nos deixeis cair em tentação, mas livrai-nos do mal. Livrai-nos de todos os males, ó Pai, e dai-nos hoje a vossa paz. Ajudados pela vossa misericórdia, sejamos sempre livres do pecado e protegidos de todos os perigos, enquanto aguardamos a feliz esperança e a vinda do nosso Salvador, Jesus Cristo.
1: Vosso é o reino, o poder e a glória para sempre.
0: Senhor Jesus Cristo, dissestes aos vossos apóstolos: eu vos deixo a paz, eu vos dou a minha paz. Não olheis os nossos pecados, mas a fé que anima a vossa Igreja. Dai-lhe, segundo o vosso desejo, a paz e a unidade. Vós que sois Deus, com o Pai e o Espírito Santo.
1: Amém.
0: A paz do Senhor esteja sempre convosco.
1: O amor de Cristo nos uniu. Cordeiro de Deus, que tirais o pecado do mundo, tende piedade de nós. Cordeiro de Deus, que tirais o pecado do mundo, tende piedade de nós. Cordeiro de Deus, que tirais o pecado do mundo, dai-nos a paz.
0: Quem come a minha carne e bebe o meu sangue, permanece em mim e eu nele. Eis o Cordeiro de Deus que tira o pecado do mundo.
1: Senhor, eu não sou digno que entreis em minha morada, mas dizei uma palavra e serei salvo.

Irmãos e irmãs, chegou o momento mais importante da Santa Missa, a Sagrada Comunhão. Aproximemos-nos com fé e piedade, comunguem aqueles que participaram da Santa Missa desde seu início. A comunhão pode ser recebida na boca ou na mão. Se for na mão, coloque uma mão sobre a outra, em forma de trono, com todo cuidado e atenção, também aos fragmentos da Eucaristia. Comunguemos diante do ministro.

0: Oremos. Senhor, a vossa igreja receba com grande devoção o vigor do sacramento celeste que nos alimentou na comemoração de São Domingos e seja auxiliada pela intercessão daquele que a fez florescer pela sua pregação. Por Cristo nosso Senhor.
1: Amém.
0: Rezemos juntos a oração ao Pai das Misericórdias e em seguida eu darei a bênção aos objetos de piedade e também a água para aqueles que trouxeram consigo a água. Pai das Misericórdias e Deus de toda a consolação, ouvi a súplica confiante que vos apresentamos neste momento. Acolhei este povo que vem cheio de fé e esperança ao vosso santuário, consolai os aflitos, socorrei os necessitados, enxugai as lágrimas aqui derramadas, amparai os fracos e recebei em vossos braços paternos este filho pródigo que volta para vós. Dai-nos a graça de sermos instrumentos da vossa misericórdia na vida dos nossos irmãos, para que assim o vosso nome seja amado em nossa família e em nossa nação. Tudo isso vos pedimos por vosso Filho Jesus Cristo, que convosco vive e reina na unidade do Espírito Santo.
1: Amém.
0: Pai das misericórdias e Deus de toda a consolação,
1: ouvimos.
0: A nossa proteção está no nome do Senhor.
1: Fez o céu e a terra.
0: Dignai-vos, ó Pai das misericórdias, abençoar os objetos de piedade apresentados por esses vossos filhos e filhas e abençoai de modo especial a água, infundindo-lhe o Espírito Santo. Que estes sacramentais nos ajudem a viver com entusiasmo o testemunho da fé por Cristo nosso Senhor.
1: Amém.
0: O Senhor esteja convosco.
1: Ele está no meio de nós.
0: Pela intercessão de São Domingos de Gusmão, a bênção de Deus Todo-Poderoso, Pai, Filho e Espírito Santo, desça sobre vós e permaneça para sempre.
1: Amém.
0: Ide em paz, que o Senhor vos acompanhe.
1: Graças a Deus.

0: quando eu digo, meu pé vacila, tua graça, Senhor, me sustenta. Quando estou oprimido pela angústia, teu conforto me consola. Salmo 94, versículos 18 e 19.
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6: Então diga para valer: sou filho do céu. Sou filho do céu. E veja, justamente, o Filho do Céu deve voltar para o céu, deve retornar para o céu, lá é o seu lugar. E você, porque é Filho do Céu e quer ser Filho do Céu, que você sabe que veio de lá e para lá você quer voltar, você se sente como um estranho no ninho, você se sente como um ET no meio deste mundo. E eu quero fazer a diferença. Preciso fazer a diferença. E vou fazer a diferença.
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3: Então diga pra valer: sou filho do céu. Sou filho do céu. E veja, justamente, o filho do céu deve voltar para o céu. Deve retornar para o céu. Lá é o seu lugar. E você, porque é filho do céu e quer ser filho do céu, porque você sabe que veio de lá e para lá você quer voltar, você se sente como um estranho no ninho. Você se sente como um ET no meio deste mundo. E eu quero fazer a diferença. Preciso fazer a diferença. E vou fazer a diferença.
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1: Hoje o Senhor está dizendo para mim, mas está dizendo para você também, que eu e você precisamos ser homens e mulheres de fé, que acreditem no Senhor mais do que nas nossas constatações, mais do que nos nossos pensamentos, mais do que nas nossas ideias, mais do que nas nossas emoções, mais do que dos nossos medos. Que nós acreditemos no Senhor, unicamente no Senhor, e veja, não nos nossos medos, não nos nossos receios, não nos nossos impossíveis. Veja, o que Deus tinha dito a Maria foi: para Deus nada é impossível. E nada quer dizer nada, para Deus nada é impossível.
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3: Por isso, gente, além da palavra de Deus, além do anúncio de Nossa Senhora, tão claro naquela cidade de Pompeia, também por causa de um homem leigo, por causa da palavra de um pesquisador, é preciso que nós criemos juízo e que nós pulemos logo depressa desse mundo depravado e malicioso que já está às bordas, que já está ali às portas da queda, do término, do seu fim. Nós já estamos no fim.
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2: Aguenta firme, meu filho. Aguenta firme, minha filha. Não sei se vocês se lembram de alguém que diz muito isso, que faz tanto tempo que não aparece por aqui. Mas aguenta, aguenta, aguenta firme, porque a casca do ovo vai se romper, o joio vai ser arrancado, o trigo vai ser recolhido. De dentro desta casca de ovo vai surgir um homem novo, uma mulher nova, que se veste com a roupa que você está hoje.
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2: Esta a graça que o Senhor tem para nós e na qual nós podemos confiar. Mas o Senhor está aí. O Senhor é o nosso mestre. Diga comigo, o Senhor é o meu mestre. Nos caminhos da aflição e da angústia, Ele me toma pela mão e me conduz como mestre. Eu agradeço, Senhor. Preciso de Ti. Conduz-me, meu Senhor. Mais do que tudo, és o meu Pai. Ensina-me, Senhor.
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0: 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São José Maria Escrivá.
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8: Marta, Marta, são Martas mulheres, são Martas homens, você se preocupa com muitas coisas, com o dia de ontem, com as contas de ontem, com o dia de hoje, com o dia de amanhã, com seus filhos, com seus netos, com seu emprego, com a sua segurança, com a sua saúde, com seu plano de saúde, com seu plano de velhice. Você se preocupa até mesmo com aquele plano que você fez para ter já sepultura, para ter caixão. Procurai que Deus reine na sua vida. Procurai que Deus seja Deus na sua vida. Deus é Deus. Eu sou apenas o filho. Eu sou o filho, eu sou a filha. O sistema do mundo, o sistema do príncipe desse mundo, dá com uma mão e tira com a outra. Dá na frente e rouba por trás. Gente, a verdade é esta. O sistema do mundo, o sistema egoísta, o sistema do príncipe desse mundo, te dá na cara e depois te rouba por trás.
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1: A Bíblia, quando fala de mundo, fala desse eon, onde impera o príncipe deste mundo. Porque ele impera aí, ele faz dele um mundo contra Deus, um mundo adverso, um mundo refratário a Deus, que se opõe a Deus e que afasta as pessoas de Deus. Claro, faz de maneira do príncipe desse mundo, sem que as pessoas o percebam. Pelo contrário, numa boa, digo mais, numa gostosa. E as pessoas caem como patinhos, mas o que o príncipe desse mundo faz é justamente afastar e atirar e arrancar as pessoas de Deus.
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1: E Deus nos deu exércitos de anjos, dos quais são comandantes São Gabriel, São Miguel, São Rafael. E eles estão para nos guardar, para nos proteger numa batalha, numa guerra, na qual nós sozinhos não somos nada. Mas muito obrigado, Senhor, porque nos deu os santos anjos. Senhor, o Senhor já anunciou a vitória. Sim, nós acolhemos hoje a vitória, mas sabemos que estamos em luta e para isso precisamos dos teus santos anjos. Principalmente, manda, Senhor, o teu anjo Miguel, o anjo batalhador, o anjo lutador, para ser aquele que batalha em nosso favor, aquele que vence, para que tenhamos a vitória em ti, nosso Senhor Jesus Cristo, no nome do Pai, do Filho e do Espírito Santo. Amém.
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2: Coragem. Eu venci o mundo. Realmente ele venceu não apenas as dificuldades, ele venceu o mundo. Com ele nós venceremos, o nosso mundo será. Ele não tirou a primeira parte. Ele dizendo que venceu o mundo, ele não tirou a primeira parte. Tanto assim que dizendo aquilo, logo em seguida ele vai para o Jardim das Oliveiras. Lá ele vai ser traído por Judas, e veja, por um apóstolo. Daí ele vai ser preso, vai ser levado ao tribunal, vai ser julgado, vai ser condenado, vai ser levado a Pilatos. Você sabe toda a sequência, até ser pregado na cruz, até morrer, até ser sepultado, no meio da zombaria do povo que dizia: desce da cruz, se és profeta, se és o filho de Deus. Jesus passou por tudo isto, porque nesse mundo tereis tribulações, mas eu venci o mundo. Mas, gente, ele não tirou a primeira parte. Nesse mundo tereis tribulações, mas que beleza, mesmo passando por todas essas tribulações, se nós ouvimos o Senhor, se nós seguimos os caminhos do Senhor, nós encontramos felicidade. E como encontramos?
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1: Então, meus irmãos, no dia de hoje, a palavra de Deus está mostrando a exaltação de Jesus. Esse Jesus que se humilhou fazendo-se homem. Esse Jesus que viveu na simplicidade e na humildade de um servo. Esse Jesus que vai até a cruz como se fosse um criminoso, como se fosse um escravo, um desprezado. Alguém que ficou até mesmo sem feições humanas, como diz o livro de Isaías. Mas porque ele foi obediente e pela sua obediência ele abriu as portas da salvação, ele foi exaltado.

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11: O Senhor te guardará de todo o mal, guardará a tua entrada e tua saída desde agora e para sempre. Salmo 121, versículos 7 a 8.
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0: 9 horas em ponto. Bom dia, bom dia, bom dia, Brasil! Bom dia você que tá aí ligadinho na Canção Nova FM. Você que tá ligadinho aí através da Rede Canção Nova de Rádio. Nesse sabadão aqui, Deus abençoe você que está conosco neste dia 8 de agosto. Amanhã, Dia dos Pais. Deus abençoe a todos os papais aí na sintonia da Rádio Canção Nova. Vamos juntos aqui nesta manhã. Eu, Patrícia Cabral, te faço companhia até ao meio-dia, isso mesmo, vamos ficar juntos aqui até o meio-dia, então não me deixe só, já quero convidar você aí a interagir comigo, a participar, a pedir sua música, a mandar seu abraço, a mandar seu alô, já vai aí interagindo conosco aqui no 12991455871. 12991455871. Você interagindo conosco aqui nesta manhã de sábado, nesse sabadão, vamos juntos. E eu já quero abraçar aqui o Edmar, que está comigo aqui na operação de áudio. Bom dia, Edmar, vamos junto? Vamos junto. E você tá onde aí, curtindo a Canção Nova? Olha, aqui em Cachoeira Paulista hoje amanheceu chovendo, gente. Nublou aqui e choveu. E aí na sua região? Tá como? Tá calor, tá frio, tá chovendo, tá de sol, tá mais ou menos. Aqui tá friozinho. Não tá frio, né? Mas tá nublado, tá chuvoso. O clima aqui tá chuvoso, mas o nosso coração tá aquecido pela presença do Espírito Santo e pela graça de sermos de Deus. E amanhã é Dia dos Pais, gente, por isso a gente vai ter um programa hoje aqui especial, Dia dos Pais. Teremos a participação do Padre Sandro Magalhães aqui da Comunidade Canção Nova, falando sobre essa questão de ser pai, né? Porque o padre também é um pai, viu? O sacerdote também é um pai. Então nós vamos ter a presença do Jimmy, que também é pai aí, vai estar contando um pouquinho da experiência dele como pai. Então tem muita coisa, tem você interagindo comigo aqui no 12991455871. Tem muita música e vamos juntos aqui nesta manhã de sábado, deixando que a alegria de Deus tome conta do nosso coração e que a presença dele transforme aí todo o nosso ser. Vamos juntos? Então sobe o som, que vai chegando música.
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0: E quem canta pra você é missionário Shalom, abrindo a nossa programação Enfermo de Amor.

0: 9h14, você curtindo o som de William Teixeira. Deus, o céu é o meu lugar, é o seu lugar também. Você que tá na sintonia da Canção Nova FM. Também passou por aqui o Melhor Tu Tens Pra Mim com o Ministério Amor e Adoração e abrindo a nossa programação, Missionário Shalom.
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0: E que maravilha chegar até você neste sábado aí, você curtindo a programação da Canção Nova FM. E olha, já que a gente vai falar aqui do Dia dos Pais nesse programa, eu queria saber de você. Você sabe como surgiu o Dia dos Pais? É, essa história, ela começa lá nos Estados Unidos, viu, minha gente? É isso mesmo. Em 1909, uma filha cheia de gratidão no coração, Sonora Luiz Smart, ao ouvir um sermão dedicado às mães, ela teve uma ideia especial aí. E ela pensou, por que não existir também o dia para homenagear os pais? Porque só existia o Dia das Mães. E aí ela teve essa luz, né? Acendeu a luzinha na cabeça dela. Por que não existe também o dia de homenagear o Dia dos Pais? Por que que Sonora pensou nisso? Sonora, ela queria reconhecer o amor e a dedicação do seu pai, William Jackson. Ele foi um veterano da Guerra Civil Americana que criou sozinho 6 filhos. Tem pai aí que cria os filhos sozinho, que já não tem mais a mãe aí, que tá na sintonia da Rádio Canção Nova? Então, o William criou 6 filhos. Após a morte da esposa durante o parto da filha caçula, a mãe morreu. Para ela, ele não era apenas um pai, mas ele era um verdadeiro herói. Quem aí tem seu papai como herói? Para mim, o meu pai, né? Que meu pai não está mais vivo, né? Eu perdi meu pai, tinha 10 anos de idade, mas ele era o meu herói. Então, e você que tá aí na sintonia? Será que seu pai é o seu herói? Ou não, você tem outra visão aí do seu pai. Mas pra Sonora, o pai dela era um verdadeiro herói. Assim, no dia 19 de junho de 1910, na cidade de Spokane, em Washington, aconteceu a primeira celebração do Dia dos Pais. Então, foi lá em Washington que aconteceu a primeira celebração do Dia dos Pais. E a ideia, ela foi ganhando força e se espalhando por todo o país. Até 1966, o presidente Lyndon Johnson, ele oficializou a data no terceiro domingo de junho. E alguns anos após, em 1972, o presidente Richard Nixon, ele transformou a comemoração em uma comemoração nacional permanente lá nos Estados Unidos. Mas e aqui no Brasil, Patrícia? Como é que foi aqui no Brasil? Bem, aqui no Brasil foi o seguinte, a comemoração ela chegou em 1950, olha, algum tempo depois. Em 14 de agosto de 1953, o publicitário Silvio Berging, ele promoveu uma ação bem diferente. Ele fez um concurso, olha aí que interessante, um concurso para homenagear os 3 tipos de pais. Quais foram os 3 tipos de pais que ele tentou homenagear? O pai mais jovem, o pai mais velho e o pai com o maior número de filhos. Então ele fez um concurso para homenagear esses 3 tipos de pai: o mais jovem, o mais velho e o que tinha mais filho. Você é o mais jovem, mais velho da sua casa ou o que tem mais filho? Ou... mais jovem? Então, Edmar é o mais jovem da casa dele. Então, ele fez esse concurso aí. E a iniciativa, ela fez tanto sucesso que a data, ela passou a ser celebrada todos os anos no segundo domingo de agosto, como acontece até hoje. Por isso que aqui no Brasil se celebra até hoje no segundo domingo de agosto. Ao redor do mundo, o Dia dos Pais, ele é comemorado aí em diferentes datas, tá? Não é só em agosto, não. É em diferentes datas. Mas o sentimento é o mesmo, né? De reconhecer o nosso papai, de celebrar aquele que cuida, que protege e que ensina e que nos joga pra frente. Porque o pai faz isso, viu, gente? Enquanto a mãe, ela quer proteger, ela quer colocar ali debaixo das garras dela, o pai, ele joga. Vai, meu filho. Ele incentiva o filho a ir pra frente. Já é próprio mesmo da natureza do pai. E você? Você já conhecia essa história? Você já conhecia aí como tinha surgido o Dia dos Pais? Se não sabia, agora ficou sabendo. E hoje eu quero a sua participação aqui, olha minha gente, quem participar hoje vai estar concorrendo a uma camiseta aqui, ó, camiseta Exaltação da Santa Cruz, tá no tamanho G. Então tem uma camiseta aqui, Exaltação, ela tá na cor marrom, tá linda essa camiseta. Na cor marrom, as escritas aqui é em clarinho e um creme e um marrom mais, um pouquinho mais escuro. Então tá bem bonito, com a cruz na frente. Daqui a pouco eu vou abrir aqui, só pra ver direitinho. E tem também, acho que é uma caneca aqui. Deixa eu ver o que, que é isso aqui. É uma caneca fosca de São Miguel. Então, olha, esses dois prêmios aqui para quem tá na sintonia da Rádio Canção Nova e participar hoje. O que, que eu quero que você participe? Eu quero que você me diga. Meu pai me ensinou o quê? Então, você vai dizer o que, que seu pai te ensinou. O que, que seu pai te ensinou? Ô, Edmar, tem alguma coisa que você lembra aí que seu pai te ensinou? Meu pai me ensinou o quê? Por exemplo, meu pai me ensinou a rezar. Eu me recordo, meu pai me ensinou muitas coisas, né, gente? Mas, dentre elas, eu me recordo do meu pai todos os dias me levando. Ele ia no quarto antes de dormir, sentava na cama e me ensinava a rezar. Então, ele me ensinou o Pai Nosso, ele me ensinou a Ave Maria, ele me ensinou o Santo Anjo. Quem me ensinou a rezar foi o meu pai. Então, o meu pai me ensinou a rezar. E você, o que, que seu pai te ensinou? Você lembra, Edmar? Ser honesto, trabalhador. E você, que tá na sintonia da Rádio Canção Nova? O que que teu pai te ensinou? Me conta aí, tá bom? 12991455871. 12991455871. Aproveita, pede música, oferece pro seu pai. Talvez você aí não tenha mais o seu pai em vida, mas tem o seu marido, que também é papai. Tem aí o marido da sua irmã, que também é papai. Enfim, então participa conosco aqui. 12991455871. Você pode participar comigo aqui. Lembrando que você vai estar concorrendo a esta caneca e esta camiseta aqui no final do programa. Aumenta o som, porque vai chegando música pra você.

0: 9:27, você curtindo o som de Ministério Acorde aqui na Canção Nova FM, bem-aventurado. E antes, Rodrigo Greco com Cara de Família. Agora a gente vai para um breve intervalo, você continua aí na sintonia, sabe por quê? O Padre Sandro já chegou aqui, daqui a pouquinho a gente vai conversar. Então continue conosco e vai mandando suas mensagens, que daqui a pouco eu vou ler, hein, gente? Vai mandando aí, 12991455871, você manda aí sua mensagem, o que que você aprendeu com seu pai, o que que seu pai te ensinou? Então, diga aí pra mim e pode também pedir música e oferecer para os papais na sintonia. Intervalo e eu já volto.
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0: dia! Aí, minha irmã, com certeza todos que estão acompanhando aí, irmãos na fé, quero passar por aqui e deixar um feliz Dia dos Pais. Claro, para mim, para muitos, talvez seja o primeiro ano de passar sem o pai. Meu pai faleceu dia 4 de setembro de 2025. Portanto, o meu pai está com certeza celebrando a vitória com Cristo Jesus. Acreditamos na ressurreição. Meu pai que deixou uma história linda de herói, mostrando a fé, a honestidade e ser honesto, né? Trabalhador. Então, deixo aí uns parabéns a todos os pais e aqueles que não têm papai, mas lembre que o Papai do Céu está sempre a nos abençoar. Deus abençoe! Um ótimo dia!
1: Eita, que animação! Esse é o Joel Guido, lá de São José dos Campos. Grande abraço, Deus abençoe, feliz Dia dos Pais. Vamos curtir então a música Herói? E a gente já volta conversando aqui com o Padre Sandro no estúdio da Rádio Canção Nova.

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1: É, você curtindo o som de Ministério Adoração e Vida aqui na programação da Canção Nova FM, herói. Agora sim, eu já acolho ele que está conosco aqui nesta manhã de sábado, Padre Sandro Magalhães, meu conterrâneo aí. Bom dia, Padre, sua bênção, bem-vindo.
2: Bom dia, Deus abençoe, que bom estarmos juntos, somos da mesma terrinha, Bahia. Um abraço pro povo da Bahia, né?
1: Deve estar em sintonia, com certeza. Tem consistência aí na sintonia da Canção Nova FM, gente? Conta aí.
2: Com certeza tem. Um abraço para todo o Sudoeste baiano. Um abraço para você também que está nos acompanhando. Está em casa, está no trânsito, em tantas situações. Como diz o slogan da Canção Nova, está ali, ouvindo, acompanhando cada um. Aí, que abraço. Um abraço bem forte para você e tenha certeza. Uma alegria poder estar com você nessa manhã. Estamos nos momentos já pertinho do Dia dos Pais, né? Nas últimas horas, porque...
1: É, amanhã, né?
2: Daqui a pouquinho
1: daqui
2: tá
1: meia-noite, né?
2: Daqui a meia-noite, então... Então já estamos chegando. Então, que bom poder rezar um pouquinho, falar um pouquinho sobre os pais, porque é muito importante na nossa vida, né? O próprio Jesus ensinou para que nós chamássemos Deus de Pai. Olha que coisa bonita, não é? Então, prepara o coração.
1: Ô, padre... Já que o senhor falou aí, né, começou já falando dessa questão de Deus como um pai, muitas pessoas não conseguem viver essa experiência, ter esse olhar de Deus como um pai, mas olha Deus como um castigador, né, olha Deus como, como algo distante, né, algo muito longe. Eu queria perguntar para o senhor, aquilo que a gente vive com o nosso pai da terra pode refletir nesta relação, nesse relacionamento de Deus como pai?
2: Sim, com certeza. Muitas pessoas, eu digo até quase 99%, têm essa relação quebrada com Deus porque teve alguma situação difícil com o pai. Quando eu disse Jesus nos ensina a chamar Deus de Pai, ele quer colocar Deus, falar, olha, ele é alguém bem próximo de você. Quando a gente é criança, geralmente a gente ouve muito isso, né? Não faz isso porque Deus castiga. Ali já começa algo estranho dentro da gente. E aí quando a criança, o adolescente tem uma situação difícil com o pai, um embate, às vezes não teve a presença do pai, automaticamente ele vai falar, Deus do céu também é assim, ele não cuida de mim, ele briga comigo, ele me castiga. E não é nada disso. Deus não castiga ninguém. Existem situações que vão acontecendo na nossa vida que são respostas daquilo que a gente, vamos assim, perguntou à vida, né? Se a gente perguntou mal, vai vir uma má resposta. Mas se a gente busca viver a graça de Deus, com certeza que a gente vai ter coisas boas. E essa situação, como você disse, de ver Deus longe. Deus não está longe, Deus está em nós. Deus é o Espírito Santo que habita em nós. Então ele está dentro de nós. Eu acho muito bonito porque a fala de Santo Agostinho, busquei fora o que estava dentro. Então Deus está aí, nosso Pai do Céu está dentro de nós e a gente tem que ter essa intimidade, lembrar dele, falar com ele. Se você tem alguma dificuldade com seu pai, faça a experiência de chamar Deus de Pai. Você vai ver como vai ser difícil conversar com Deus e falar, Pai do Céu, eu te amo, Pai do Céu. Como vai ser difícil, às vezes vai ser como se tivesse
1: uma violência.
2: É uma violência interior. Mas é isso que vai quebrando toda essa distância que a gente pensa que tem, mas não tem. Deus está pertinho da gente e vai nos fazendo estar mais próximos, mais íntimo de Deus.
1: Padre, eu estava vendo outro dia aí uma matéria de pesquisas que são feitas que diz que a presença materna, a presença paterna, né, a presença do pai pode melhorar muito a vida emocional do filho e também filhos que teve aí a presença paterna, né? Eles tendem a tomar decisões mais maduras. É. E aí eu queria perguntar para o senhor, na sua visão aí de sacerdote, sei que o senhor atende muita gente, atende confissão, né? Sim. E o senhor sabe que essa questão paterna hoje ela está em defasagem, né? Sim. Muitos filhos, os pais saem de casa cedo, ou na realidade os pais não vivem mais juntos, casaram-se, se separaram, ou diversas outras realidades, o pai trabalha muito, né? Então, assim, tem diversas realidades, N realidades com relação ao pai. Mas, para o senhor, o que define verdadeiramente um pai hoje?
2: O pai é aquele que, vou pelo que a Bíblia nos diz, é aquele que cuida. Que, diante da sociedade que nós vivemos hoje, como você foi citando muitas situações, mas a presença, aquele sentimento de cuidado, entende? É aquele que está ali, como São José. Aquele homem que... São José também não ficava dentro de casa o tempo todo. Ele trabalhava, ele ia fazer as coisas na casa das pessoas, porque naquela época, ser alguém que mexia com construção, que hoje seria um pedreiro, seria o que cuida do telhado, era conhecido como operário. Então esse homem fazia tudo, carpinteiro. Então ele estava fora de casa. Mas a presença, quando a pessoa chega em casa, mesmo que ele fique ali 30 minutos, 20 minutos com a família, aquilo já é necessário, já é importante, entende? Está ali. A situação que eu vejo, que é a dificuldade, como você diz, de ter, quando o pai chega em casa, o filho já está dormindo, porque ele chegou tarde, aí de manhã cedo, o pai sai cedo, não vê o filho, não vê a filha, ou, como você falou também, às vezes não tem a presença paterna, isso dificulta muito. Quantas pessoas que sofrem hoje esse vazio, porque não teve esse carinho. E você poder sentar ali, ficar uns 10 minutinhos perto do filho, ele sentir o seu carinho, o seu cuidado, mais do que você comprar aquilo pro seu filho, o amor efetivo, né? Mas o amor afetivo, aquele de sentar, tá ali com ele no sofá, nem que ele esteja mexendo em alguma coisa, que hoje os jovens não param, né? Mas a presença, ele poder olhar e falar, meu pai tá aqui, meu pai tá do meu lado. Como a gente diz, né? O menino gosta de olhar o que o pai tá fazendo para fazer igual. Então, se o pai tá assistindo um jogo, o filho tá ali perto, digo o menino, ou a menina abraçar, sei lá, tá ali perto. Isso é presença. Então, a presença paterna, não importa se você viaja, trabalha o dia todo, tá fora de casa e você quer chegar, quer descansar. Mas dê 20, 30 minutos para estar com a família. Ou na hora do jantar, como é importante, família reunida, ouvir como é que foi, tá cansado, e aí o estudo, tá dando tudo certo. Se preocupar com ele, porque eles querem isso, entende? Fala assim, ele se importa comigo.
1: Querem ser vistos.
2: Eles querem ser vistos, isso é importante. Então, o se preocupar, esse carinho da preocupação, não com o sentido de brigar. Mas como é que tá? E aí, qual é a matéria que você tá tendo dificuldade? E aí, foi no trabalho, alguns já estão trabalhando, né? Qual a dificuldade do trabalho? E deu tudo certo? Essa preocupação, fala assim, olha, ele está preocupado comigo. Porque quando a gente não faz essas perguntas tão simples, às vezes a pessoa fala, olha aí, ó, chegou, tomou banho, foi dormir, esqueceu de mim, mais uma vez. E isso vai criando na criança esse afastamento, ou esse jovem, seja o que for, e fala, não tem a presença do pai, eu só tenho a presença da minha mãe. Por quê? A mãe pergunta, a mãe quer saber, e o pai precisa ter isso.
1: O padre, o senhor foi falando aí, eu me recordei que eu já falei com os ouvintes aqui, que eu aprendi a rezar com meu pai, algumas orações. Meu pai todo dia à noite ia lá na minha cama, e me ensinava a rezar. Pai Nosso, Ave Maria, né, o Santo Anjo, essas orações eu aprendi com meu pai. Geralmente é a mãe que ensina isso, mas eu aprendi com meu pai.
2: Legal.
1: E o senhor foi falando, eu me recordei também de uma coisa muito simples. Meu pai, toda vez que ele saía, quando ele voltava com um pacotinho de bala. E me dava um pacotinho de bala. Sim. Então, toda vez que ele saía, quando ele voltava, nem que fosse uma bala só, mas ele trazia uma balinha. Então, como aquilo me marcou afetivamente falando, né? O senhor foi falando dessa presença afetiva, né? Isso me marcou, eu me recordo disso. E eu era pequenininha. Então sim. Eu me recordo do meu pai me trazendo sempre uma bala ali, depois, quando ele saía, ele trazia algo. E eu queria que o senhor falasse aí, para quem está na sintonia da Rádio Canção Nova, quando o senhor pensa no seu pai, qual é a lembrança, qual é o momento que mais toca aí o seu coração?
2: Sempre meu pai chegando em casa. Se bem que assim, nós tivemos uma graça, porque meu pai, ele trabalhava numa escola, era aquele faz tudo. Uhum. Ia preparar a merenda, ajudava, né? A senhora que preparava a merenda, ele distribuía, ele ficava na porta, ele cuidava da criança, ele limpava a sala. Então, de certa forma, eu estudei nesse primeiro, como é que chamava antigamente? Primário? Acho que era, né?
1: Era, até hoje também é primário.
2: Primário, que é o primo dali do prezinho até a quarta série, eu já não lembro mais. Eu não
1: sei se é hoje ensino fundamental. Hoje é ensino fundamental.
2: Ah, então, meu pai trabalhava nessa escola, então, durante o horário da escola eu estava com ele. Mas ele ali, claro, a gente conversava e tal, ele estava trabalhando. Mas voltando, e aí você trouxe algo que era o que eu ia falar. Se ele ganhasse uma bala, e olha que éramos muitos filhos, claro, os outros já tinham casado, saído de casa, mas eu lembro que nós quatro, os mais novos, ou os cinco, mas mais os quatro mesmo, que eram minhas duas irmãs, e eu e meu irmão. Então, se ele trazia uma bala que ele ganhasse, ele colocava no bolso. E chegava em casa, ele quebrava a bala em quatro pedaços e dava para cada um aquele pedaço de bala, entende? Então, ele sempre foi assim. Ele sempre foi assim, de dividir, de mostrar e de estar ali. Claro que não foi aquele pai assim de abraçar, de beijar, porque ele não teve esse carinho. Uhum. Mas eu lembro também, como eu falei, né, do sentar perto. Quantas vezes meu pai estava cansado, e você via que ele estava ali só, como diz, um pó da rabiola. Mas ele estava sentado, às vezes, assistindo o jornal, naquela época, né, quando o jornal passava as coisas interessantes. E aí ele sentava e a gente sentava perto dele. Uhum. Ficava ali quietinho, ele assistindo o jornal, aí acabava por volta de 8h30, já ia recolher. Então a gente também ia pros quartos para dormir. Então esse está. E na hora do jantar, sempre todos jantavam juntos. Sentava meu pai, tinha um lugarzinho para ele sentar na mesa, nós sentávamos ali, os mais novos, né? Quando eu sempre estava em casa. Então na hora do jantar e na hora do jornal. Então a gente ficava ali perto. Na época do verão, assim, nem tanto, né? Que tava de férias, então a gente tava na rua. Mas o dia a dia de casa era esse. Meu pai chegava, sempre trazia alguma coisinha, uma bala, uma bolacha, um biscoito, seja o que for. Dividia igual para todos, se ele ganhasse ou tivesse alguma coisa. E ali a gente fazia essa partilha. É tanto que o que me marca também é aquela música do A Utopia, né? Que pra mim é minha história.
1: Linda essa música.
2: Porque ali fala do pai que pegava viola pra cantar. Mas a gente muitas vezes via o meu pai sentado na mesa, conversando com a minha mãe, falando como é que foi o trabalho dele, ela falando o que é que tinha acontecido em casa. E ali às vezes você ficava ouvindo assim as histórias de um, ele fala, nossa, um trabalho hoje foi isso, ah, não sei o quê, eu vi não sei quem. Então é algo que me marca. Tem muitas cenas que me vêm à mente desse tempo de criança que me marcou com meu pai.
1: Padre, eu queria que o senhor falasse, o senhor falou de algo que lhe marcou. Agora eu queria que o senhor falasse qual o ensinamento do seu pai, né, que o senhor carrega hoje e que é forte na sua missão como sacerdote. Porque o sacerdote também é um pai.
2: Sim. Olha, você falou que seu pai ensinou você as orações. E eu digo que o meu pai me ensinou a ter o amor à Nossa Senhora. Eu sou padre, claro, poder consagrar a Eucaristia, poder perdoar os pecados. Mas eu vejo que a experiência de Nossa Senhora foi muito forte. Porque, outro ponto, ele chegava, conversava com a minha mãe, às 6 horas tudo em casa silenciava. Por quê? Ele, naquela época era o rádio, né? Então não tinha TV Canção Nova. Hoje eles assistem a TV e acompanham o texto pela TV. Mas ligava o rádio, acendia a vela, porque era hora de rezar o texto.
1: Olha que legal. Rezava então, o texto em família, então.
2: Em família. E até hoje você vai em casa, 6 horas, ele já fala, ó, liga aqui pra mim, porque hoje essas televisões é tão dificultosa, né, pra ligar. Então, ele fala assim, liga aqui a TV pra mim, porque eu vou assistir o texto. Então, meus irmãos, hoje em casa ainda faz isso. Liga o texto pra... Vai lá, liga o texto, ou liga a televisão, ele pega o texto com a minha mãe, os dois ali. Quando a minha irmã tá lá também, reza junto, eu estou rezando juntos. Mas isso fica dentro de mim. Esse amor por Nossa Senhora, esse carinho, esse zelo, né? E dela conosco, veio do meu pai e também da minha mãe. Por que não, né?
1: Então, já vamos dizer assim, uma música que o senhor gostaria de ouvir. Utopia?
2: Opa, essa mesmo!
1: Então vamos Utopia com a Eliana Ribeiro aí? Acho que tem Utopia com a Eliana Ribeiro. Vamos então. Você que está na sintonia da Rádio Canção Nova, o senhor oferece para quem essa música, padre?
2: Para todos os pais, para você que foi lembrando alguma coisa aí na sua infância e fala assim, padre, isso parece comigo. Para você essa música.
1: Ó, mas continue aí ligadinho, Padre Santo, não vai embora, tá bom? Porque a gente vai rezar daqui a pouquinho por você que é papai, por você que já perdeu seu papai. Daqui a pouquinho a gente volta aí com o Padre Santo rezando e dando uma bênção especial para aqueles que estão na sintonia.

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8: Sê forte e corajoso, não temas, nem te espantes, porque o Senhor teu Deus é contigo por onde quer que andares. Livro de Josué, capítulo 1, versículo 9.
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1: Dez horas e um minuto, você está curtindo Rádio Canção Nova FM. Bom dia para você que está aí ligadinho conosco, você que já mandou a sua mensagem aqui no 12991455871. Hoje, contando para gente aí, o que teu pai te ensinou? O que você aprendeu com seu pai? Então, participa aqui, que eu estou esperando por você. Lembrando que hoje quem participa ganha uma camiseta e uma caneca, viu, minha galera? Então, corre aí, participa. Daqui a pouquinho a gente volta com o Padre Sandro, porque agora a Aline Brasil canta para você.

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1: É, você está curtindo aí Estúdio Canção Nova nesta manhã de sábado. Bom dia para você, você que chegou, você que está aí desde cedo. Deus abençoe você aí na sintonia. E hoje estamos falando aqui, fazendo um programa especial Dia dos Pais. Você que está na sintonia pode participar. 12991455871. Quer fazer alguma pergunta pro Padre Sandro? Então manda aí a mensagem, tá bom? Aí no WhatsApp. Se você quer perguntar alguma coisa pra ele, que a gente manda aqui pra ele, tá bom? Mas, gente, deixa eu falar pra vocês. O padre também é um pai.
2: Sim.
1: Como é que é esse processo dessa paternidade espiritual, padre? Porque, assim, tem muita gente que tem o pai, né? Tem muita gente que é pai, mas tem gente que não é pai. Tem gente que não conseguiu gerar filhos biológicos, mas gerou os filhos do coração. E o sacerdote também, ele gera muitos filhos aí, né? Ele não é o pai de um ou dois, ou três, ou quatro, ou dez, né? Ele é pai de uma multidão. Então, como é esse processo de paternidade do sacerdote?
2: É diferente, porque não é pai, como você disse, biológico. É pai espiritual. É aquele pai que educa na fé, que mostra Deus, que mostra o caminho, que vai com aquele filho conduzindo, mostrando até o momento que ele vai definitivamente para Deus. Essa semana, no Dia dos Padres, né? No Dia dos Padres, ali, dia de
1: João Maria
2: Vianney. Eu dizia isso na homilia e retomo aqui. O padre é aquele que, desde o primeiro momento que a criança é batizada, mas eu digo até agora, um pouquinho antes, porque tem muitas mães que sabem que está gerando o filho e já fala assim: padre, abençoa meu filho aqui. Está no ventre materno, já pede a bênção, né? Então, desde esse momento até o momento final da vida, quando a gente vai dar unção e depois a gente está ali ainda acompanhando na hora do velório. Então, tudo isso, toda essa caminhada, desde o momento que você nasceu até o momento da sua partida, o padre faz esse acompanhamento para que te mostre que você não desvie do caminho, para que você olhe para Jesus e ele está ali: olha, vai por aqui, tira isso da sua vida. Não, isso aqui não é correto. Não, olha, isso aqui é isso aí mesmo, vai. Ou seja, ele vai incentivando, mostrando o caminho. Já que a gente vive num mundo em que existem vários caminhos, né? Várias vozes gritando, e o padre, o pai espiritual, é aquele que vai discernir e falar: é por aqui, não vá para cá. E claro que isso é como o pastor que cuida da ovelha. Às vezes a ovelha está doente, precisa de um cuidado maior. Outros precisam, às vezes, ser puxado, né? Falar: não, você tem que ir por aqui. E às vezes esse puxar, muitas vezes, não é tão amoroso assim. Precisa puxar, como a gente ouve a história de Davi, que ele andava com a funda, e a funda tinha pedras, né? Uhum. Então ali ele soltava, às vezes, uma pedra para acertar na ovelha, para ela voltar. E às vezes o padre tem que, às vezes, ser esse pai também que fala firme: não, tá errado, volte para cá. Então, isso tudo e muito mais é o ser pai espiritual.
1: Já que o senhor está falando dessa paternidade espiritual, eu queria que o senhor falasse aí para os pais que estão na sintonia da Rádio Canção Nova neste momento, né, aqueles que estão nos escutando, como se deixar guiar por Deus, né, para ser aí dentro da sua casa esta referência paterna, mas ao mesmo tempo, em meio às dificuldades, em meio às limitações, né, como que o pai, ele pode se deixar guiar por Deus?
2: Primeiro, você tem essa intimidade com Deus. Se eu não tenho intimidade com Deus, eu não consigo ouvir Deus. Quando a gente olha para São José, a gente vê isso. Era aquele que tinha intimidade com Deus. Então ele pôde ouvir Deus, e literalmente, Deus falou com ele através do anjo, mostrando como é que ia ser a vida dele, como é que ele deve, as ações que ele deveria ter. Primeiro, acolher Maria. Então, se você tem intimidade com Deus, você consegue enxergar, você consegue perceber aquilo que você precisa ensinar para o seu filho, educar o seu filho nessa mesma fé. Como eu disse antes, o mundo está cheio de portas, estradas, caminhos, muitos. E se você não tem essa intimidade com Deus e consegue levar o seu filho, mostrar a ele esse caminho, ele vai se perder. Então, primeiro lugar, você que é pai, precisa ter intimidade. Mas padre, o que é ter intimidade com Deus? Tenha seus momentos íntimos, de oração mesmo, de rezar, tá no... Às vezes a pessoa pensa que não pode rezar andando, não pode rezar no trânsito. Vá rezando, tá ali, fale com Deus, converse com Deus, isso é tão bonito. Eu lembro de um amigo que uma vez nós estávamos em um retiro e estávamos acampados.
1: Uhum.
2: E ali ele estava demorando para entrar na barraca, que eram vários. E aí eu fiquei olhando e falei, ué, fulano tá no banheiro, será? Deve ter que tomar banho. Aí quando eu saí, que eu fui no banheiro, ele estava lá olhando pro céu. Aí eu falei, o que você tá fazendo aí? Ele falou, tô rezando. Então, quando a gente tem essa intimidade com Deus, mesmo, não é que a gente vai olhar pro céu e vai achar que o céu tá... as estrelas é Deus, não é isso? Mas ter essa intimidade, não tem lugar. Se meu coração se volta para Deus, eu estou rezando. Então eu tenho intimidade. Eu sou filho que estou falando com Deus. E fale com as suas palavras. Não precisa buscar palavra bonita, pegar a Bíblia, tenho que falar com Deus, tenho que abrir a Bíblia para poder rezar um salmo. Fale as suas palavras. Você está falando com o seu pai. Então a gente vai falar aquilo que está no meu coração. Se quer agradecer, se quer pedir... Você quer pedir a graça do Espírito Santo? Isso é muito importante. Pedir o Espírito Santo, para que o Espírito Santo ilumine o seu coração, ilumine a sua alma, e aí você possa realmente ser essa graça, esse homem cheio de Deus, para que você seja esse sinal na sua família.
1: E já que estamos falando, né, padre, de intimidade, de pedir esta graça, de pedir o Espírito Santo, queria que o senhor agora conduzisse um breve momento de oração por todos os pais que estão na sintonia, né, por aqueles pais que hoje estão cansados, né, talvez estão aí com problemas familiares, talvez esteja aí com dívidas e isso deixa ele irritado dentro de casa, né, deixa ele sem paciência com os próprios filhos, mas também rezar por aquelas pessoas que já não têm mais o seu pai. Né? Que o seu pai já não está mais aqui na terra, né? Mas colocando agora diante da misericórdia de Deus o coração daqueles que talvez ainda nem superou a perca do pai, né? Ainda dói quando se fala de pai, ou talvez precisa perdoar o seu pai. O seu pai foi alguém ausente, seu pai foi alguém que foi... deixou-se guiar pelos vícios, né? Então, assim, tem diversas situações de pessoas que estão ouvindo aí a Rádio Canção Nova, e eu gostaria que o senhor nos conduzisse a um breve momento de oração.
2: Sim, então, já convido você a abrir seu coração, deixar a graça de Deus primeiro falar ao seu coração, que é a força do Espírito Santo. E eu te peço, Espírito Santo de Deus, vem sobre todo o nosso ser, o nosso coração, Espírito Santo, nesse momento. Ilumina todo o nosso pensar. Eu te peço também, Espírito Santo de Deus, por todos os pais, aqueles que estão passando dificuldades no casamento, aquele pai, Senhor, que está passando dificuldade com seu filho, com a sua filha, aquele pai que está passando dificuldade financeira, o pai que está passando dificuldade na sua saúde, está fazendo um tratamento. Eu peço nessa hora, Espírito Santo de Deus, traz toda a graça ao coração desse homem. Traz toda a graça, Espírito Santo, à vida desse homem. Eu peço também, Espírito Santo de Deus, pelos corações de filhos sofridos, dolorosos, aqueles que estão angustiados, aqueles que estão, Senhor, passando pelo luto, aqueles que estão precisando perdoar o seu pai por alguma situação. Eu peço nessa hora, Espírito Santo de Deus, vem sobre o coração dos filhos, aqueles que foram lembrando, recordando situações difíceis na sua criação, palavras, gestos, situações, e que marcaram e machucaram esse filho. Eu peço nessa hora, Espírito Santo de Deus, que a tua graça toque o coração desse homem, dessa mulher hoje, desse jovem, dessa jovem, com a força e o poder do teu Espírito, Jesus, que o coração possa ser transformado. Eu peço, Senhor, que humanamente, aquilo que humanamente nós não conseguimos, Senhor, mas que pela força e o poder do Teu Espírito Santo, a graça, a força possa acontecer. E eu peço, Senhor, tudo isso por intercessão de Nossa Senhora, de São José, aquele que foi o Teu pai adotivo, aquele que cuidou, aquele que amou, aquele que foi presença paterna na vida, na sua vida, que assim também possa ser esse pai na vida desses filhos. E aqueles que não tiveram, Senhor, a presença do Pai, que possa experimentar essa graça do perdão, do amor que vem do Teu Espírito Santo. Por intercessão de Nossa Senhora, rezemos juntos. Ave Maria, cheia de graça, o Senhor é convosco. Bendita sois vós entre as mulheres. Bendito é o fruto do vosso ventre, Jesus. Santa Maria, Mãe de Deus, rogai por nós, pecadores, agora e na hora de nossa morte.
1: Amém.
2: E que venha a bênção de Deus Todo-Poderoso, Pai, Filho e Espírito Santo.
1: Amém. Amém. Padre Sandro, muito obrigada pela sua presença. Obrigada por o senhor estar aqui conosco. Já aproveita e deixa a sua mensagem final aí para todos os pais na sintonia da Rádio Canção Nova.
2: Eu agradeço pela participação, pelo convite, mas também eu quero mandar um abraço especial a todos os pais. Aquele que cuidou, aliás, aquele que cuida, aquele que ama, aquele que tem carinho, aquele que quer ser São José na vida dos filhos, na vida da esposa, que realmente amanhã, já hoje também, seja um dia especial para você, de graça e de bênção que vem do coração de Jesus, que é o amor, a misericórdia. Que Deus abençoe você, que Deus derrame todas as graças do céu na sua vida. E vou puxar aqui um pouquinho a lenha para a minha fogueira. Para você que nos acompanha pelo texto dos homens, né? Quantos homens de Deus que foi transformado pelo texto dos homens e que hoje é um homem diferente, um pai diferente, um esposo diferente, um filho diferente. Que Deus te abençoe, um grande abraço.
1: Padre, aproveita e manda um abraço aí. Talvez não está na sintonia o seu pai, mas qual o nome? Do
2: Opa!
1: Seu pai, o senhor falou que ele já tá aí idoso, né?
2: Sim, meu velhinho, chamado Silvio, lá na Bahia, em Itabuna, que Deus abençoe, tanto que a gente ama aquele velhinho, que Deus abençoe, que seja realmente um homem e continue sendo um homem de Deus para todos nós. Um abraço, meu pai.
1: Um abraço, então, muito obrigada, Padre Sandro, e a gente vai curtir Gabriela Sá aqui na programação da Canção Nova. Vamos juntos? Abá, pai, papai, papaizinho.

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2: 4h22, agora você chega curtindo aí o pedido musical do Francisco. Ele é do Rio de Janeiro, tá aí ligadinho na Rádio Canção Nova. Ele diz: bom dia, Patrícia, Deus te abençoe. Quero ouvir a música do padre Fábio de Melo, Tudo é do Pai. Domingo, dia 16, estarei aí pro acampamento de cura e libertação com o padre Fábio de Melo e padre Adriano Zandoná. Desde já, seja bem-vindo e curte aí sua música.

0: 10 horas e 26 minutos, você curtiu. Opa, acabou de virar ali o ponteiro do relógio, 27 minutos, você curtindo a nossa programação. O Padre Fábio de Melo, que vai estar conosco semana que vem, aqui em Cachoeira Paulista, no acampamento de cura e libertação, e você é convidado a vir estar conosco, tá bom? Amanhã também tem um Kairos, Kairos sertanejo, aqui na Canção Nova, mas daqui a pouquinho a gente fala um pouquinho mais sobre esse Kairos, viu? Vamos de intervalo, você vai participando, mandando seu alô, e hoje quero saber o que que você aprendeu com seu pai, né? O que que seu pai te ensinou? Meu pai me... Você vai começar a frase assim, ó. Meu pai me ensinou o quê? Então você vai botar aí. O que que seu pai te ensinou? Tô esperando você aqui na programação e eu já volto, tá bom?
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6: 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São Francisco de Assis.
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10h30, você curtindo o estúdio Canção Nova aqui nesta manhã de sábado. Deus abençoe você na sintonia. Eu sou Patrícia Cabral e fico com você até o meio-dia. Vamos juntos!

Agora 10 horas e 54. Opa, 50 não, gente. Tô querendo adiantar o tempo. E 34, quero deixar o povo louco aí na sintonia da Canção Nova. Não, minha gente, calma. Bom dia pra Cida de Guaratinguetá, que tá aí na sintonia conosco. Ela diz, bom dia, meu pai me ensinou, eu e os meus irmãos, ser trabalhador e honesto. Um abraço aí, Deus abençoe, viu, Cida? Ela pediu uma música com a Rogerinha, daqui a pouquinho a gente toca pra você. Deus abençoe. A Ludmilla, ela é de Pirapora, Minas Gerais, aí ligadinha conosco. Grande abraço para Ludmilla. Ela diz, meu pai me ensinou a ir para a missa aos domingos. Que maravilha, Ludmilla. Grande abraço, Deus abençoe. Tá indo para a missa aí sempre, Ludmilla? Espero que sim, tá bom? O Jefferson de Caçapava também tá na sintonia conosco. Ele diz, bom dia, paz e bem. Sou o Jefferson de Caçapava. Meu pai me ensinou a trabalhar de servente de obra quando estávamos construindo a nossa própria casa. Tive vários conhecimentos que levo até hoje. Que bonito, Jefferson. Deus abençoe você aí. Ele também pediu uma música aqui com Flávio Vito, que é a próxima música que a gente vai ouvir aqui na programação da Canção Nova FM, tá bom, Jefferson? Sobe o som aí, coloca no talo, porque daqui a pouquinho a gente vai curtir o seu pedido musical. Deus abençoe. Também vai o meu abraço aí para... Opa, qual é o nome da pessoa? Olá, bom dia. Sou o Fábio Marcini, de Lavras. Ele pediu aí para colocar o nome dele no sorteio de hoje, que é uma camiseta e uma caneca. Ele sempre estamos na sintonia. É o nosso pedacinho do céu aqui na Terra. Sobre o que meu pai me ensinou, ele diz, meu pai na Terra sempre foi ausente e sem paciência. Mas meu pai do céu me ensinou a amar sem mesmo ser amado. Olha que forte isso. Nossa... Sinto impactada agora, viu? Mas é isso mesmo, viu, Fábio? Obrigada aí. Deus nos ensina a amar. Talvez os nossos pais aí são falhos nisso, porque também talvez não tiveram amor, talvez não saiba amar, mas Deus nos ensina a amar. Que lindo. Deus abençoe, viu? Estarei unida rezando por você. Grande abraço. Obrigado pela participação. Também vai o meu abraço aí para Ivanete Moraes. Ela é de Itaguaçu, Espírito Santo. Bom dia. É um prazer estar com vocês. Ouço todos os dias. Sou de Itaiaçu, interior do Espírito Santo. Um abraço para toda a família Canção, toda a família Moraes. Gostaria de participar do sorteio. Tá certo. Ela diz, meu pai me ensinou a ser honesta, trabalhadora e dedicada nos trabalhos de Deus. Que lindo, um grande abraço, Deus abençoe você na sintonia. Daqui a pouquinho eu mando mais alô. Você que tá aí, chegou agora, 12991455871, 12991455871. Você pode mandar áudio também, tá bom? Se ficar mais fácil para você, manda áudio aí, só não passe de 30 segundos, tá bom? Estourando ali 50 segundos. Então manda para nós aí o seu áudio, se você quiser mandar áudio, tá bom? Dizendo aí o que você aprendeu, o que seu pai te ensinou. 12991455871. Pode pedir sua música também, oferecer para os papais na sintonia. Estou esperando por você. Agora vai chegando o pedido musical do Jefferson. Sobe o som, Jefferson.

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1: 10 horas e 45 minutos, você curtindo, Rádio Canção Nova FM, juntinho com você, neste sabadão aí, tá fazendo o quê? Limpando a casa, curtindo a Canção Nova, tá no trabalho, curtindo a Canção Nova, tá no carro, tá viajando, onde você está aí curtindo a Canção Nova neste sábado? Quero mandar um abraço pra Rosileia de Lorena, ela tá ligadinha conosco aí, ela diz, bom dia, um feliz dia dos pais a todos eles, todos os pais. Sou Rosileia de Lorena, meu pai, senhor Manuel, hoje na eternidade, me ensinou a ir e tentar até o fim em tudo, não desistir de nada até dar certo ou não. Gostaria de ouvir uma música do Padre Jonas, daqui a pouquinho a próxima já vai ser a sua, tá bom, Rosileia? Também ela diz, Cristo rompe as cadeias. Ah, ela pediu essa música, não, vou olhar aqui, tá bom? Mas a gente já tinha aqui na programação uma música, a gente vai jogar aqui, tá aqui, tá bom? Também é mês vocacional e a gente vai jogar essa música. Bom, Rosileia, um abraço pra você, obrigado pela sua participação. Também vou meu abraço aí para Ivonete, ela é de Brasília, um abraço, alô Brasília, quem tá aí no Distrito Federal curtindo a 89.1, aquele abraço especial. Ela diz, gostaria de participar do sorteio do Dia dos Pais, meu pai me ensinou a ser honesta e a ter fé em Deus, que maravilha, um abraço aí pra Ivonete na sintonia, que você seja sempre uma mulher de fé então, tá bom, Ivonete? Também vou meu abraço pra Sandrinha, ela é de Arapuã, Ponga, Minas Gerais, ela disse aqui, bom dia, gostaria de ouvir uma música, meu glorioso São José, pedindo a intercessão de São José para o meu esposo Joãozinho, meu filho Lucas, que também é pai, meu pai Antônio, que São José abençoe todos os pais, que eles sigam o exemplo de São José. Obrigada, abençoado dia a todos. Vai ficar aqui para a próxima música, tá bom, Sandrinha? Um grande abraço aí. E ela diz, aprendi com meu pai a honestidade. Isso mesmo, que lindo. Deus abençoe. E você tá na sintonia? Então estou esperando você. 12991455871. Hoje, o que o seu pai te ensinou? Meu pai me ensinou o quê? Estou esperando por você. Me conta aí, tá bom? Enquanto isso, vai chegando o Padre Jonas cantando. Neste mês vocacional aí, agosto é mês vocacional. Essa semana é a semana, a gente entra, estamos saindo da semana dos padres, né? E a gente entra na semana da família, né? Então, um abraço aí pra todos na sintonia. Já descobriu qual é a sua vocação? Deixe-se guiar por Deus.

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1: 10 horas e 51 minutos, agora vai chegando o pedido musical da Cida, de Guaratinguetá, que pediu uma música com Rogerinha. Como estamos aí entrando na próxima semana, na quaresma de São Miguel, já vamos pedir a intercessão dele? Rogerinha canta pra nós. Música.

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1: Você curtindo aí, defendei-nos no combate. Rogerinha cantando pra você aqui nesta manhã de sábado. Vá o meu abraço aí para a nossa irmã. Bom dia, família. Deus abençoe. Toca uma música bem bonita e oferece para o meu pai, Geraldo. Amo muito ele. É a Luciene. Ela só não disse de onde ela é aqui, mas um abraço, Luciene, aí na sintonia da Canção Nova FM. Também o Evaldo Coelho, de Campos Gerais, Minas Gerais. Ele diz bom dia. Ele, na realidade, é o Afonso. Ele pediu para mandar um abraço para todos lá em Campos Gerais que estão sintonizados nas ondas da Canção Nova. Grande abraço, Deus abençoe. Obrigada aí, Evaldo, e todos na sintonia em Campos Gerais aí, curtindo a Canção Nova FM.

0: coisas boas, aprendi a rezar. Ele me reunia todos os dias à noite para rezar o terço. Quando não tinha TV ainda, nos reunia todos os sábados e domingos ao lado do rádio para ouvir a missa pela Rádio Aparecida. Olha que legal! Me ensinou a ter empatia com os sofrimentos do irmão, me ensinou a cozinhar, que legal! Foram muitas coisas que aprendi com meu pai. Faz 4 anos que ele foi morar com o Pai do Céu. Mas sou grata a Deus pelo pai que eu tive e pelos anos que tive a oportunidade de conviver com ele. Infelizmente, meu marido não foi presente na vida dos meus filhos. Ela pediu aqui, gostaria de ouvir abraço de pai e oferecer para o meu esposo e meu filho Júnior, que também são pais. Meu pai também ia na cidade todo domingo para participar da conferência dos Vicentinos e sempre trazia balas para os filhos. Olha aí, que legal. Em casa éramos 8 irmãos. Saudades desse tempo. Um abraço, Maria Socorro. Deus abençoe você e obrigada por essa partilha linda aí, ó. Amei, tá bom? Deus abençoe você na sintonia. Vai chegando o intervalo, mas eu já volto com você aqui trazendo muito mais música, participação e a sua, é claro. 12991455871.
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minutos, você curtindo o som de Frei Gilson aqui na Rádio Canção Nova. Eu seguirei nesse mês vocacional aí, que você siga a vontade de Deus. Qual é a vontade de Deus ao seu respeito? Quer que você seja padre? Quer que você seja um pai de família, uma mãe de família? Quer que você seja uma religiosa, um leigo consagrado? Não sei, você já perguntou para Deus? Então pergunta para Ele, que com certeza Ele te responde. Mas o importante é fazer a vontade de Deus.

0: aqui no nosso estúdio, Canção Nova, e hoje um especial feito com carinho pra você que tá aí na sintonia da Rádio Canção Nova. Gente, tem muita participação aqui, eu espero que eu consiga responder todas elas, tá bom? Ou mandar a música de todo mundo aí. Se eu não conseguir, vocês me perdoam, tá bom? Mas continua mandando aí. 12991455871, 12991455871, este é o nosso WhatsApp. Você pode dizer pra nós aí o que que teu pai te ensinou, o que que você aprendeu, o que que você traz pra vida aí dos ensinamentos do seu pai, tá bom? Então conta pra gente aí, porque quem participou hoje concorre a uma camiseta Exaltação da Santa Cruz, tamanho G, mais uma caneca de São Miguel Arcanjo, tá bom? Então corre aí, se você quer levar esse prêmio pra casa, você tem que participar. 12991455871, que o meu pai me ensinou, você me conta aí que eu quero saber, tá bom? Mas minha gente, tem participação, mais participação aqui no Estúdio Canção Nova de hoje. E hoje eu estou com o pai e com a filha aqui, olha que legal, achei massa, porque tava aqui na minha produção que era só o pai que vinha, mas veio a filha, melhor ainda. E é o Jimmy, meu irmão de comunidade, Jimmy Fioramonte, que...
1: Fioramonte.
0: Oh, que cheque, Fioramonte. Olha, Jimmy que é pai, né, é missionário Canção Nova também, tem programa aqui na Rádio Canção Nova.
1: Tem programa na Rádio Canção Nova.
0: E também a Maria Júlia, mas Jimmy, bem-vindo.
2: Bem-vindo, obrigado Patrícia, obrigado a você, ouvinte da Rádio Canção Nova, que está acompanhando esse programa belíssimo, esse dia especial aí pro Dia dos Pais. É uma alegria poder estar aqui no estúdio da Rádio Canção Nova com vocês, para poder compartilhar um pouco sobre essa experiência da nossa paternidade, né? Eu sou pai de 3 filhas, casado com a Benedita, nós vamos fazer 21 anos de casados, né? Eu tenho a Camila, que vai fazer 20 anos, a Maria Júlia, que tem 14, e a Gabriela, que tem 10, e mais 2 no céu.
0: Olha aí, que bênção. Também tá aqui a Maria Júlia, bem-vinda, Maria Júlia, ela é linda, viu, gente?
3: Oi, tia, tudo bem? Benção. Estou muito feliz de estar aqui hoje pra gente poder conversar um pouquinho, né, sobre... meu pai fala sobre a paternidade, como é a experiência, né, de ver como Deus age na vida dos pais, mas também dos filhos, né? Como Deus é maravilhoso.
0: Olha que legal. Já que veio pai e filha, eu quero já começar assim, ó. Tem pesquisas aí, e pesquisas não é só... É pesquisa mesmo, né? Que dizem que estudos científicos, eles indicam que participação ativa do pai na orientação dos filhos está associada a diversos benefícios para a saúde mental. Olha que legal isso. Uhum. Infantil. Pesquisas apontam que crianças com maior envolvimento paterno tendem a apresentar mais segurança emocional e melhor autoestima. Mais desempenho social e menos índice de ansiedade. Olha que forte isso. Então, assim, uma criança que tem a presença paterna, ela sabe lidar mais com a vida, podemos dizer assim, né? Se a gente for transformar isso aqui em miúdos, uhum, né? Ela tem mais inteligência emocional para aprender a lidar com a vida, com as suas emoções, com a sua ansiedade, né? Consegue tomar decisões. Jimmy, você é pai. Né? Mas também já foi filho.
2: Claro.
0: Então, eu queria já começar com você perguntando assim, quando se fala da presença, né, de pai, né, e fala de presença, por que a figura de pai, o que ela representa dentro da família, na sua opinião?
2: Isso é algo que você toca no cerne daquilo que são os desígnios de Deus para uma família, né? Que é um papel bem definido de um pai, de uma mãe, dessa importância para poder dar o equilíbrio na vida dos filhos. Então, assim, a representatividade, né? A pessoa do pai, o pai tem essa função da proteção e da provisão, né? Isso é algo que está ligado àquilo que é a essência do homem, do masculino, né? Que Deus, ele deixou em nós. Isso corre dentro do nosso DNA. E é muito importante porque, graças a Deus, assim, o mundo, ele também, com o estudo, com a ciência, com a psicologia, veio também, ajuda assim a gente poder conseguir exercitar, dar para os filhos algo melhor para eles, no sentido dessa qualidade do tempo, do estar com elas. No meu caso, são elas, né? É. Então, você que é ouvinte, eu falo elas porque só tenho filhas. Mas estar com elas, o conversar, o conviver, né? Essa presença desde o início, né? Eu posso dizer, olha, eu até brinco com as minhas filhas. Eu falo assim, olha, uma coisa vocês não vão poder chorar e reclamar é que seu pai, ele sempre, nunca deixou de ser presença na vida de vocês. Porque desde o nascimento delas, né, eu é que dava banho nas minhas filhas, trocava fralda, né, fazia toda essa... esse cuidado, passava as madrugadas com elas, ser essa presença, e ali, né, entra todo esse papel também já da parte do ser cristão, né, de você levar essa experiência de Deus para elas, de rezar com elas desde o início, desde a gravidez, né, eu e minha esposa rezamos com elas, cantava para elas, né?
3: É verdade.
2: Essa parte aí.
0: O que que ele cantava, Maria Júlia? Você lembra de algum?
3: Ah, ele cantava a musiquinha do Cantinho da Criança, né? Sempre ele colocava pra gente assistir programas do Cantinho, ele cantava. Cantava a música do Anjinho, cantava aquela música.
2: Mãezinha do céu.
3: Mãezinha do céu, eu não sei. Ele sempre cantava pra gente, nossa. Era engraçado ver meu pai cantar, gente.
2: Então.
3: Minha mãe cantava mais bonitinho, mas meu pai, Jesus. Misericórdia.
0: Ah, então a gente nem vai pedir pra ele cantar aqui ao vivo, né?
3: Não precisa.
0: Deixa ele pregando que é melhor.
2: Deixa eu pregar que é melhor. Embora, gente, eu falo o Senhor, fazendo parênteses aqui, Senhor, como eu amo cantar. Eu sou apaixonada em cantar, eu gosto de ouvir música, gosto de cantar, mas tudo bem. Cada um com seus dons, é só pra mim, pessoalmente.
0: E pras filhas.
2: Então, assim, desde essa presença, né? De estar com elas, rezando com elas, passando as madrugadas ali, os momentos de cólica, de dor, de doença, de estar com elas no hospital, de ir para os hospitais, levar para a escola. Então, sair, passear também, claro, brincar com elas. Isso faz parte do processo psicológico para que a criança possa crescer com essa presença amorosa. De ter uma capacidade emocional para ser amada, né? Essa capacidade cognitiva. Também para que transmita a ela essa presença masculina e feminina, de elas perceber também a importância do bom relacionamento entre marido e mulher, uhum. Né? De perceber ali as nossas grandezas, as nossas qualidades, mas também de ver também os nossos defeitos, as nossas fragilidades, e ao mesmo tempo ver o caminho que nós escolhemos diariamente de viver o nosso matrimônio, né? Como algo perene, como algo que a gente quer até que a morte separe. Então isso para elas vai desenvolvendo essa capacidade psíquica, emocional, de segurança, de estabilidade, e é o que a gente procura levar para elas, né? Eu até digo assim, elas sabem, né, quando a mamãe e papai teve alguma divergência, algo que não foi bom, né, elas entendem, porque é aquilo que nós transmitimos do viver reconciliados entre o pai e a mãe, né, entre o esposo e a esposa, e assim também elas vivem dentro de casa, né, que também faz parte da nossa regrinha de vida, né?
0: Sim.
2: Não dormir sem se reconciliar. Então esse tipo de vivência na família produz nelas, não que a gente seja perfeito, porque nós não somos, até porque eu já estou falando que ela vê as qualidades, mas também vê as nossas fraquezas, mas elas conseguem enxergar um caminho que possa, um caminho seguro, um caminho de estabilidade, um caminho de proteção, de segurança, né? Elas encontram esse apoio dentro da família, né? Naquilo que toca a minha parte como pai, né? E também eu sempre digo para elas, filhas, o mesmo tanto de vida que você tem, seus 14 anos, é o mesmo tanto de vida que eu tenho para ser pai, para ser seu pai, né? Então nós estamos aprendendo juntos, porque cada um é um, no caso. Cada ser é um ser, então cada um sai da mesma barriga, mas cada um tem sua personalidade, tem seu temperamento, tem a sua visão de mundo, tem a sua fase. Então isso é desafiador, né, para nós que somos pais, porque sempre, querendo ou não querendo, elas vivem a comparação, acaba que tendo um pouquinho, né? Vem a mais velha, aí você tem que ali acudir, trazer.
0: Fazer o
2: é isso que é o importante do papel do pai. Né? O que eu percebo, assim, né? Nós no papel do pai. Como eu vejo, assim, entre a minha esposa, as filhas, de repente as coisas estão meio ali sem resolver, sem um norte. O pai chega e dá um norte, dá aquela segurança, né? É por aqui. Né? Então acalma, o mar se acalma.
0: E é essa segurança, então. Deixa eu falar com a Maria agora. Maria, e pra você, quem é seu pai pra você?
3: Nossa, meu pai, assim, é meu porto seguro, sabe? Assim, entre tantas situações que já aconteceram comigo, eu falo assim, nossa, meu pai é aquele mesmo que fala assim, esse me ama, sabe? Muitas vezes aconteceu muitas situações na escola, no cotidiano, assim, que pessoas brigaram comigo, pessoas discutiram. Eu me sinto segura com meu pai. Meu pai é sempre aquele que tá ali pra me acolher, pra cuidar de mim, tá sempre, tem um olhar de misericórdia comigo, com as minhas irmãs. Ele é essa pessoa que acolhe, né? Que olha assim pra filha: filha, eu te amo, eu tô aqui, eu sou seu pai, eu tô aqui pra te proteger, eu tô aqui pra providenciar o que você precisa, eu tô aqui pra te ajudar a ser santa. Então, é esse pai que me guia, sabe? Não só ele, né? Mas, assim, meu pai, minha mãe, assim, que vão me guiando, né? Pra poder ser uma pessoa melhor, poder crescer. Não só em estatura, mas em graça, né? Assim como o São José e a Virgem Maria. Então, é essa pessoa que vai me guiando pra poder ser melhor. É isso.
0: Agora,
3: que eu
0: deixa eu te perguntar uma coisa. Tem decisões que a gente vai tomar na vida, você só tem 14 anos, né? Mas tem decisões que a gente vai tomar na vida que a gente lembra daquela frase ou daquela palavra que o pai fala. Tem algo que você já carrega, assim, que antes de tomar uma decisão você lembra? Ai, meu pai sempre fala isso. Tem alguma coisa, assim, que vem na sua mente?
3: Meu pai sempre na nossa, desde quando eu era criança, ele sempre sentava na, sempre sendo, né? Desde sempre. Senta com a gente na mesa e vai contando histórias da vida dele, contando situações. E, assim, o que mais me marca, assim, é o diálogo que ele sempre fala conosco, que é algo que eu gosto mesmo de levar pra vida. Dialogar, né? Eu sempre falo assim, meu pai sempre fala, né? Filha, o que vai resolver uma discussão, o que vai resolver algum problema, não é brigar nem nada, é o diálogo que vai fazer com que as coisas se resolvam. Então, o que eu sei que eu vou levar pra minha vida desde sempre, né? Mas, assim, até morrer, vai ser o diálogo que ele sempre me ensinou, que sempre nós exercitamos. Também os princípios, né? Viver reconciliado, sadia convivência, que meu pai também me ensina, assim. Mas o mais importante, assim, que eu considero é o diálogo, essa conversa, sentar, olhar no olho e falar assim: olha, eu errei, me desculpa. É isso que eu aprendo muito com meu pai, assim, com a vivência dele com a minha mãe, a vivência conosco. É algo que me ensina, que me inspira mesmo, sabe? A ser melhor.
0: Olha que legal. E, Jimmy, olhando para sua história, né? Olhando aí para sua história, qual foi o ensinamento que o seu pai deixou, te deu, e que hoje serve para você como pai também?
2: Então, a minha história com meu pai é uma história bem delicada, né? Inclusive é uma parte, assim, de testemunho, de uma que marca a minha vida, que marca a minha linha de missionariedade em trabalhar com as famílias, justamente porque eu tive um pai que ele mesmo disse para mim que não tinha maturidade, condições para poder assumir essa paternidade. Então, é uma história bem delicada. Mas o que eu sempre cresci com ele, vendo, é o ser trabalhador do meu pai. Ele é uma pessoa que sempre se dedicou, porque nós viemos de uma família muito pobre, ele teve que conquistar para crescer na vida, porque meu pai era uma pessoa de roça, uma pessoa que veio da roça, uma cidade interior, veio de uma realidade que perdeu seu pai, e ele teve um padrasto, ele era um bebê de um ano, que ele me conta, que a minha avó contou para ele. E então, assim, foi de superação, tanto ele quanto a minha mãe, né? Os dois tiveram que batalhar muito, né? E minha mãe teve uma experiência com Deus, e através dela o meu pai e minha mãe foram conseguindo crescer e nos dar um sustento. E eu me recordo, assim, de ver meu pai, uma pessoa que teve que se dedicar muito no trabalho para poder nos ajudar, nos sustentar, né? Então e ele também foi essa presença, assim, das coisas. Eu me recordo muito de ver meu pai no final de semana, porque no dia de semana ele chegava tarde em casa. Então, era no final de semana que eu via meu pai cuidando das coisas da casa. Então, a gente ficava junto. São coisas da memória nossa, né? Que eu tenho. Eu me recordo que na minha casa não era cerâmica, era aqueles pisos vermelhos, sabe? Então a gente...
0: Tinha vermelho, tinha verde, tinha amarelo.
2: Da minha casa era vermelho. Então eu me recordo, gente, pra nós que era criança, até era divertido. Que a gente brincava ali, né? Ele encerava e a gente junta ali, ele chamava. Meu pai também gostava muito de esporte. Tanto que eu me dediquei muito ao esporte. E então isso marcou também na pessoa do meu pai, de ver ele como atleta. Ele fez judô, ele jogava futebol no gol. Então, tudo aquilo foram coisas que eu fui crescendo e fui vendo, e que também me ajudou. Tanto que na minha história de salvação, a gente sempre escreve, né? Aqui na Canção Nova, para o nosso processo de restauração, eu me recordo, assim, por causa dele, eu me dediquei ao esporte e eu fui atleta da Seleção Goiana de Tênis de Mesa.
0: Que legal.
2: Então, o meu sonho era, antes de vir para a Canção Nova, era realmente me dedicar a esta modalidade. O meu sonho era chegar até a seleção brasileira. Inclusive, eu tinha sonhos muito palpáveis. Foi interessante isso, né? Quando Deus nos chama, ele chama na hora certa, né? Porque tinha tudo para eu executar este sonho de vir. Eu sou de Goiânia, natural de Goiânia, né? De vir para São Paulo. Eu consegui um empresário que me ofereceu um apartamento, um emprego na sua empresa, para eu poder me dedicar ao tênis de mesa, porque eu tinha futuro. Eles queriam investir na minha pessoa. Então isso eu devo ao meu pai, porque foi despertando, né? E o esporte, ele faz muito bem para o jovem. Olha, você, ouvinte da rádio, né? E eu digo para você que é pai, como é importante para os pais estar com seu filho ou sua filha, levar no esporte, né? Porque isso, até mesmo nos tempos de agora, né? Porque naquele tempo não tinha celular, hoje tem, tira o filho, né? Vai tirando o filho daquilo que é mais importante, desenvolvimento de coordenação motora, né? De futuros atletas. Então, é importante dos pais serem presença nisso aí, né? Incentivar, né, de brincar, de estar com eles. Hoje eu procuro com as minhas filhas, né? Algumas eu vejo o futuro, outras não. Outras já é.
3: Meu caso.
2: Maria Ju já não. O lado da Maria Júlia é arte, né? Mas a Gabizinha, ela já é dado mais ao esporte, eu percebo, né? Então a gente vai investindo, claro. Então você vê, cada filho é um filho. você respeita isso também, né? Então, se ela é a arte, então a capacidade, né, de eu ver isso, então eu vou dar o meu apoio, participar,
0: incentivar naquilo que ela,
2: né?
3: É,
2: então, assim,
3: esporte não é comigo, com, não.
2: É, com meu pai foi isso, né? O ser trabalhador dele e essa dedicação, assim, também ao esporte, de estar no esporte, de levar. Pro filho é importante, é, tanto pro filho quanto pro, né, pro filho que vê o pai ali no uhum. esporte, torcendo, vibrando, mas também como é importante o pai estar com o filho, né, com os filhos ali, é, torcendo, participando daquele momento de graça, de frustração, de derrota, mas também de vitórias, né? Porque uhum. o esporte, a gente vive tudo isso.
0: Certo. A gente vai pro intervalo, porque já chegou no horário do nosso intervalo, mas eu já deixo aqui, ó. O Jimmy, quando a gente voltar aqui, é, encerrando essa participação, eu quero que ele deixe 3 regrinhas de ouro pros pais. Pensa aí, 3 regrinhas de ouro pros pais.
2: Certo. Né?
0: E a Maria Júlia, você vai fazer uma homenagem pro seu pai ao vivo. Então já prepara ela aí, tá bom? Sim. Então quem a gente volta então, intervalo, e eu já volto trazendo pra você as 3 regrinhas de ouro e a homenagem da Maria Júlia aqui para os seus papais, tá bom? E você continua participando conosco aí.
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0: 11:31, estamos aqui no especial Estúdio Canção Nova, hoje falando do Dia dos Pais, e o Jimmy e a Maria Júlia estão conosco aqui no estúdio, e eu deixei aqui, ó, o Jimmy vai dizer 3 regrinhas de ouro para o pai, né? para você ser um bom pai, ou pelo menos buscar ser um bom pai aí dentro da sua casa. Então o Jimmy vai trazer 3 regrinhas de ouro e logo em seguida a Maria Júlia vai fazer aqui uma homenagem pro seu pai. Vai lá.
2: Olha, você gosta de complicar as coisas, hein,
0: Patrícia? Eu não.
2: Meu Deus. Que responsabilidade.
0: Você já falou no início, desde uma que é a presença. Isso aí ficou forte na sua fala.
2: Então deixa aí, deixa eu falar as 3. Calma aí, não antecipa não, menino. Olha, a primeira coisa, meus irmãos, até nos bastidores que dizer pra ela, porque eu sei que hoje é uma realidade dos futuros pais, ou dos pais que hoje traz, né? Pela sua consequência da história, às vezes da ausência do pai, de uma história machucada, ferida. Mas a nossa história, ela não pode ditar. Por quê? Porque a primeira regra para que nós possamos ser um bom pai, independente da sua história, das suas feridas, das suas machucaduras, é ser um homem de Deus. É ter um encontro com Deus. Se eu não sou um pai perfeito, eu deixo bem claro, sou cheio de defeitos. Mas uma coisa que eu sempre falo para minhas filhas, o pai eu sei separar. Se eu não for um homem de Deus, vocês vão ver o pai que não presta. Eu preciso ser um homem de Deus, porque sendo um homem de Deus, eu tenho tudo para ser um pai que vale a pena. Então, na minha história, nesses meus 21 anos de casado, hoje com 3 filhas que Deus me deu a graça para poder educar, a primeira coisa é ser um homem de Deus. Então, se você não teve um encontro com Deus, se você não fez essa experiência, se a sua família, seus filhos estão desestruturados, eu te digo, busque. Vale a pena ser um pai de Deus. Aonde a gente coloca dentro de casa, e esse é o papel do pai, não é o da mãe, é do pai, de você colocar Deus no centro da família. Então essa é a primeira regra que eu deixo. A segunda, como você antecipou, né, ou me fez recordar, mas eu ia falar isso mesmo, não tem como. E aí que eu quero dizer a você, pai, você que está, já é pai não sei quanto tempo, né, não dá para chorar o leite derramado, mas eu não sei o quanto você é ou não presença. Mas não tem como a gente ser um bom pai se nós não formos presença na vida dos filhos. Presença na alegria, presença na tristeza, na dor. Não importa, mas se hoje você percebe que precisa retomar, porque a nossa vida ela é de retomada, seja presença na vida dos seus filhos, né? Até digo, se você nesse tempo que eu estou aqui trazendo isso para você, e você refletir e perceber que na sua história, por algum tempo você deixou de ser presença na vida dos seus filhos, talvez seja o momento de você chamar os seus filhos para conversar, né? E compartilhar, se reconciliar. Porque a terceira coisa que é regrinha de ouro aí, né, que a minha querida irmã pediu, é a partilha, a transparência. Isso é algo muito importante. Eu digo que a educação das minhas filhas, né, elas se dão por isso. Porque eu e minha esposa, nós nos determinamos a isso, a essa vivência da prática, da partilha, da conversa, de não ter medo de conversar. Porque se você não conversa com seus filhos, o mundo vai distorcer por aquilo que ele vai transmitir. Através de colegas, através de pessoas que nem sempre são boas companhias, né? Então, a partilha e a transparência que nos ajuda também, e eu digo, né? Vamos colocar aí junto do combo aí dessa regra de o que eu acho que não pode deixar faltar, que isso nos ajuda também ao viver reconciliado, porque são nesses momentos que vem à tona as diferenças, vem à tona aquilo que não está bom dentro do lar. Né? E assim, nossa, são tantas regras, Patrícia, se for olhar
0: não,
2: aqui.
0: Não, mas seja só 3, tá bom.
2: Mas é mais essa questão de você ter a humildade também, saber ouvir o seu filho, saber quando você erra. Então, reconhecer que você errou, reconhecer que
0: você não está certo sempre.
2: Que eu não estou certo sempre, né? Que eu tenho que ter essa capacidade, essa humildade. Como isso faz bem para os filhos saber que ele vai crescer também com isso, né? Não a pessoa que vai ver um pai lá em cima e um filho lá embaixo, não. Vai ver a autoridade do pai vivendo essa capacidade, dessa convivência da parte de transparência, de viver essa humildade. Então, isso também é muito importante. Então, é a nossa regrinha de ouro aí.
0: E aí, Maria, tá pronta?
3: Tô pronta. Vamos lá?
0: Então, vamos lá.
3: Escrevi aqui pra ser mais fácil.
2: Ó. Oh.
3: Querido papai, hoje eu quero te agradecer por tudo, pela sua paternidade, pelo seu carinho, pelo seu cuidado. Muitas vezes eu nem paro para dizer o quanto o Senhor é importante para mim, mas quero te dizer que te amo muito, muito mesmo, muito mais que eu consiga dizer em palavras. Quero te agradecer por me ensinar sobre Deus, me ensinar a ser santa, me guiar nos caminhos difíceis, me mostrar quais são as melhores escolhas, por ser atento, por me dar segurança, por ser presença na minha vida, por me amar, por me educar, me mostrar os princípios, sentar na mesa e conviver, por me corrigir e mostrar que eu errei, simplesmente por ser você. Saiba que eu sempre vou te amar e está sempre no meu coração. Com carinho, sua filha Maju.
0: Que lindo! Gente, ela fez agora aqui, viu?
2: Gente do céu, essa é a Maju. Ô, minha filha, dá um beijo aqui pra Maju.
0: Que lindo!
2: Betinha, nossa! Meu Deus!
0: Olha, fiquei emocionada também.
2: Você manda isso aqui pra mim no WhatsApp.
3: Pode deixar, vou mandar já.
2: Manda essa mensagem que eu vou colocar lá no meu Instagram. Olha, que homenagem maravilhosa.
3: E assim, obrigado, muitas vezes a gente nem para pra dizer, né, quanto ao meu pai, porque, por exemplo, eu sou uma filha que implica muito com meu pai, sabe? Ai, pai, você é feio. Ai, pai, mas... É, eu amo muito ele. Ele... Nossa, ele é muito importante pra mim. Eu não sei o que eu seria do meu pai. Na realidade, eu nem seria, né? Porque é ele que me educa, que me forma, que me ajuda a ser quem eu sou. Eu devo muito pro meu pai.
2: Eu posso só dar uma... Eu me recordo... isso é tão importante, você que tá ouvindo, né? Essa questão de nós dialogarmos, de conversarmos. Esses dias, nós estávamos lá na sala e ela sentou... Tava lá sentado no sofá, vendo alguma coisa de livro, que ela gosta de ler muito.
0: Uhum.
2: E aí eu fui conversar com ela, sentar para conversar, trazer uma realidade pessoal que ela estava vivendo, situação que estava causando uma preocupação, um sofrimento. E como é importante uma palavra de sabedoria do pai para os filhos. Que ao mesmo tempo que eu vi ali o coração dela sofrida, preocupada, no que caminho seguir, e ali a gente foi trazendo a palavra de sabedoria, foi um bálsamo para o coração dela.
0: Ah, que legal.
2: Então isso é como é importante, né? Isso não é perder tempo, gente. Não tem celular, não tem filme, televisão, não tem nada que preencha no coração do filho, da filha, de uma presença saudável dos filhos, dos pais com os filhos, né? Então isso é muito importante, né, para elas, né? E também é importante essa realidade do lazer, também é importante, né?
0: Uhum.
2: Minha esposa sempre fala, porque a nossa vida, ela é uma vida muitas vezes tensa hoje na sociedade, né? Então também tem que existir uma leveza. Então são nesses momentos que o Padre João nos ensina da vida fraterna, né? Deste lazer. Então isso tudo favorece para um bom ambiente, para uma boa vivência paterna entre os pais e os filhos, né? Isso é muito constrói muito a família, né?
0: Que bom. Mas, gente, a gente ficaria o dia inteiro aqui, eu sei. Mas eu quero mandar alô pra você ainda, que também tá participando aqui. Então, já peço aí, agradeço o Jimmy, agradeço a Maju aqui conosco, né? Fazendo essa homenagem linda. E deixa aí sua mensagem final, tanto a Maju quanto o Jimmy, pra quem tá ouvindo a Rádio Canção Nova.
2: Em primeiro lugar, eu quero mandar um grande abraço pro meu amado pai, Alair, né? Desejar ele meus parabéns. Eu agradeço a Deus, porque foi através dele que eu vim ao mundo. Eu tenho um coração agradecido a Deus pela vida dele. E a você, ouvinte da rádio, né, você que é pai, filho, você que me escuta agora. Olha, acredite na família, acredita no pai. Como vale a pena nós É um dom de Deus, é uma graça, é uma dádiva de Deus. Nós não podemos esvaziar e resumir ao Dia dos Pais aquilo que o mundo oferta como algo de consumo apenas, né? Não, é muito mais do que isso. É um dia, amanhã é domingo, como eu sempre digo no programa que eu estou, é dia de a missa, é dia de você rezar pelo seu pai, pela vida dele, né? De você se fazer presença, viver um dia de muita alegria, viver um dia de muita... não sei a sua história, talvez seja o momento de se reconciliar, de... Talvez você que está me ouvindo agora, faz muito tempo que não fala com seu pai, não manda nenhuma mensagem, não liga para ele. Faça o diferencial, que o meu relacionamento com meu pai foi um caminho em que eu procurei, que eu busquei essa reconstrução de um relacionamento, e eu vejo e eu toco nas maravilhas que Deus fez de hoje construir esse relacionamento com meu pai. Então vale a pena você reconstruir o relacionamento com seu pai. Que Deus te abençoe e que amanhã seja um dia muito especial na vida de vocês.
0: Maju?
3: Eu só queria dar um recado para os filhos, né? Não é todos nós somos filhos, mas que nesse Dia dos Pais, né, no caso amanhã, quando você for à missa, agradeça a Deus pela vida do seu pai. Talvez você não tenha a melhor história com ele, talvez você já sofreu muito, mas agradeça a ele por ser ele, por existir, por estar aí. Agradeça a Deus por cuidar de você. E que talvez você não tenha o melhor pai do mundo, mas você tem o pai do céu. Então agradeça a Deus por ser o seu pai. E agradeça a Deus por talvez ter um pai na terra. É isso.
0: Tá bom, então. Muito obrigada. Obrigada, Jimmy. Obrigada, Maju. Foi bom demais, viu? Deus abençoe vocês. Família linda.
2: Amém. Deus abençoe.
0: Não, e calma aí. Antes de sair, a Maju vai oferecer uma música pro pai, que ela já ia oferecer, né?
3: Sim. A música que eu ia oferecer para o meu pai é do missionário Shalom, meu pai. Uma letra muito linda, né? Meu pai, abraça-me bem forte e me prende bem junto a ti. Muito linda. Depois pode colocar. Ela é muito maravilhosa. E é para o meu querido e amado pai.
0: Então a gente vai colocar agora. Você que está na sintonia, meu pai, missionário Shalom. Deus abençoe. Obrigado pela presença.

isso aí. Não sabemos viver sem o amor do Pai. É Ele que preenche aí a nossa vida. Mas deixa eu mandar um alôzinho pra você que tá aí na sintonia da Canção Nova, né? Tem tanta participação aqui, gente. Eu não vou conseguir atender todo mundo. Mas já vai meu abraço pra Silvana Bastos, de Cachoeira Paulista. Ela diz: bom dia, Patrícia. O que aprendi com meu pai, sobretudo, foi o carinho para com os filhos. Meu pai sempre foi muito carinhoso. Na minha infância, me recordo ele mesmo fazendo os meus próprios brinquedos. Olha que legal. Ali tinha mesinha, armário, tudo muito simples, mas ali eu observava o tanto de carinho que ele tinha de fazer aquele mimo pra mim. Que legal! Ela dizia assim, hoje... E assim hoje com os meus filhos eu sigo também assim. Carinho, muita brincadeira e beijos, muito amor. O nome do meu pai é Celso. Amo muito, que Deus abençoe. Que lindo, Silvana. Um abraço, Deus abençoe. Obrigado pela sua participação. A Vanessa Souza, ela é de Lorena, também está na sintonia. Ela diz: meu pai me ensinou que devemos trabalhar para poder alcançar os objetivos da vida. Beijão, pai. Te amo. Que lindo. Também um abraço aí pro Ilha. O Ilha de Macaé. Ele diz: bom dia, família Canção Nova. Me chamo Ilha eu acho que é Bicoque. Não sei se é esse o nome. Se não for, me corrija aí, William. Ele diz: meu pai não é meu pai de sangue. Ele me adotou. Que legal. Ainda na barriga da minha mãe. Mas Deus não poderia ter me dado um pai melhor. Meu pai nunca foi de demonstrar sentimentos, mas sempre nos educou para sermos pessoas honestas. Somos três irmãos, todos trabalhadores e honestos. Por isso que eu amo muito o meu pai e agradeço a Deus por esse pai. Feliz Dia dos Pais, Senhor Vicente Bicoque. Olha que legal, um abraço aí. Obrigado, William. Também vai o meu abraço para Roberta. Roberta de Macaúbas, Bahia. Ela também participando conosco aqui. Ela diz: santo dia a todos. Hoje meu pai mora no céu há 11 anos. E o legado que ele deixou para eu é que é ser uma pessoa justa, correta, não querer mandar nada de ninguém que não seja meu. E também sempre crer que Deus tudo pode. Que maravilha! Um abraço, Deus abençoe. Também vai o meu abraço aí para Isabelle de Pindamonhangaba, que está na sintonia. Bom dia, meu pai hoje tem 92 anos. Olha que maravilha! Me ensinou e me ensina até hoje a amar a Deus, a valorizar a vida e a cuidar da natureza. Desde criança, ele nos levou a cuidar das plantas. Meu pai se chama Antônio Pereira. Olha que legal! Ela pediu a música aqui, Utopia, mas a gente já tocou ela hoje. Custódio de Massachusetts, Estados Unidos, também na sintonia da Rádio Canção Nova. Ele diz: bom dia, a paz de Jesus. Estou ligado com vocês daqui de Massachusetts. Quero participar do sorteio para dar de presente para meu pai. Que legal! Que está em Itabirinha, Minas Gerais. Meu pai me ensinou a ser honesto, a dar valor à humildade e também a demonstrar amor sem usar palavras. Olha que legal. Gente, vocês estão arrasando hoje, hein? Arrasando! Um abraço! Meu abraço também para Márcia Cristina. Ela é de São José dos Campos. Ela diz: bom dia, família Canção Nova. O que falar de pai? O meu pai é uma bênção, cuida da minha mãe com toda a paciência. E ele é o José Marcos do Buquirinha 2, em São José dos Campos. Quero participar do sorteio. É maravilhoso, meu pai, o pai do céu é maravilhoso. Um abraço, Deus abençoe. A Rosa de Potirendaba, São Paulo, ela diz: bom dia, feliz dia dos pais a todos. Meu pai me ensinou só coisas boas: trabalhar, estudar, ir na igreja, ser católica, honesta, pensativa, sem fazer muitas palavras, só com atitudes e exemplos. Que legal! Um abraço, Deus abençoe. A Angelita de Palmeiras, ela diz assim, ó: bom dia, paz de Jesus, o amor de Maria. Agora há pouco estava lembrando do meu pai e ele já não se encontra entre nós. Já fazem 14 anos que faleceu, mas sempre eu lembro dele e peço a Deus que dê a ele um bom lugar, um descanso. E acredito que ele encontrou a vitória, porque ele foi uma pessoa trabalhadora e sempre tinha uma palavra boa para nos ensinar. Pai João Antônio, olha que legal! É, que legal, Deus abençoe. Escutou a Rádio Canção Nova todos os dias aqui
aqui na minha floricultura. Olha, ela usa, escuta a Rádio Canção Nova na floricultura dela. Um abraço, Angelita. Deus abençoe você e obrigado pela participação. O Luiz Antônio, ele diz, bom dia. Meu pai era um ótimo pai, cuidou de 6 filhos, 5 irmãos, graças a Deus, todos com saúde. Meu pai já morreu e me deu um ensino de trabalho. Sou pedreiro profissional por causa do meu pai. Ele era um mestre de obras. Fique em paz, olha que legal. Deus abençoe aí, o pai dele se chamava Antônio Galvão. Feliz Dia dos Pais. Olha que legal, gente, muito legal. Bom demais ouvir a partilha de vocês aqui. Deus abençoe. A Cristine, ela é de Bom Sucesso. Ela diz, a Rádio Canção Nova é minha companhia de todos os dias. Meu pai me cobrava para ir à missa todo domingo. E quando viu que criei esse hábito, ele me disse, minha filha, não basta ir à igreja. É preciso ser igreja. Olha que legal. Gente, eu tô amando a partilha de vocês, viu? Esse ensinamento foi do meu pai. Que maravilha, Deus abençoe. A Roseli. Roseli, ela é de Caraúbas, Piauí. Ela diz assim, bom dia. Aprendi com meu pai ser responsável, verdadeira e honesta. Coloque uma música de São José para oferecer para o meu pai Elias e o meu esposo José, que é o primeiro ano que ele passa sendo papai. Ela mandou uma foto aqui dele na cama com o filho deitadinho. Ai, que legal, que lindo. Deus abençoe. Vocês são ótimos. Também vai o meu abraço aí para o Ian de São José dos Campos. Também vai o meu abraço para o Pascoal. Que está aí também na sintonia. Deus abençoe em Jacareí. A Betânia de Iraraquara, Bahia, também na sintonia. Deus abençoe. Gente, tem muita participação aqui. Eu não vou conseguir mandar alô para todo mundo, porque eu tenho que encerrar o programa, tá bom? Então eu agradeço a todos que participaram. Deus abençoe você. Obrigado pela sua partilha. Obrigado pelo seu áudio. Obrigado a você que interagiu aí, mandando sua mensagem. Mas quem leva para casa o nosso prêmio de hoje aqui, que é a camiseta e a caneca, Maria Socorro, de Capelinha, Minas Gerais. Deus abençoe, obrigado pela sua participação. Deus abençoe aí a sua partilha e muito obrigada. Gente, eu vou ficando por aqui e eu deixo essa última música para todos na sintonia. Feliz Dia dos Pais aí a todos os papais que estão ouvindo a Rádio Canção Nova. A você que não teve um pai presente ou que teve um pai que não soube ser pai, perdoa ele. Vale a pena perdoar, viu? E você que já não tem mais o seu papai aqui na terra como eu, que Deus esteja sempre presente aí na sua vida. Um abraço para todos. Deus abençoe. Feliz Dia dos Pais.

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1: Levanto os olhos aos montes. De onde vem meu socorro? Meu socorro vem do Senhor, que fez o céu e a terra. Salmo 121, versículo 1 ao 2.
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nome do Pai, do Filho e do Espírito Santo. Amém. Creio em Deus Pai Todo-Poderoso, Criador do céu e da terra, e em Jesus Cristo, seu único Filho, nosso Senhor, que foi concebido pelo poder do Espírito Santo, nasceu da Virgem Maria, padeceu sobre Pôncio Pilatos, foi crucificado, morto e sepultado, desceu à mansão dos mortos, ressuscitou ao terceiro dia, subiu aos céus, está sentado à direita de Deus Pai Todo-Poderoso, de onde há de vir julgar os vivos e os mortos. Creio no Espírito Santo, na Santa Igreja Católica, na comunhão

0: dos santos, na remissão dos pecados, na ressurreição da carne, na vida eterna. Amém. Pai nosso que estais nos céus, santificado seja o vosso nome, venha a nós o vosso reino, seja feita a vossa vontade, assim na terra como no céu. O pão nosso de cada dia nos dai hoje, perdoai as nossas ofensas, assim como nós perdoamos a quem nos tem ofendido. E não nos deixeis cair em tentação, mas livrai-nos do mal. Amém. O anjo do Senhor anunciou a Maria, e ela concebeu do Espírito Santo. Ave Maria, cheia de graça, o Senhor é convosco. Bendita sois vós entre as mulheres. Bendito é o fruto do vosso ventre, Jesus. Santa Maria, Mãe de Deus, rogai por nós, pecadores, agora e na hora de nossa morte. Amém. Eis aqui a serva do Senhor. Faça-se em mim segundo a vossa palavra. Ave Maria, cheia de graça, o Senhor é convosco. Bendita sois vós entre as mulheres. Bendito é o fruto do vosso ventre, Jesus. Santa Maria, Mãe de Deus, rogai por nós, pecadores, agora e na hora de nossa morte. Amém. E o Verbo se fez carne e habitou entre nós. Ave Maria, cheia de graça, o Senhor é convosco. Bendita sois vós entre as mulheres. Bendito é o fruto do vosso ventre, Jesus. Santa Maria, Mãe de Deus, rogai por nós, pecadores, agora e na hora de nossa morte. Amém. Glória ao Pai, ao Filho e ao Espírito Santo, como era no princípio, agora e sempre. Amém.
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0: Primeiro mistério, contemplamos a anunciação do anjo à Nossa Senhora. Entrando onde ela estava, disse-lhe o anjo: alegra-te, cheia de graça, o Senhor está contigo. Pai nosso que estais nos céus, santificado seja o vosso nome. Venha a nós o vosso reino, seja feita a vossa vontade, assim na terra como no céu. O pão nosso de cada dia nos dai hoje, perdoai as nossas ofensas, assim como nós perdoamos a quem nos tem ofendido. E não nos deixeis cair em tentação, mas livrai-nos do mal. Amém. Ave Maria, cheia de graça, o Senhor é convosco. Bendita sois vós entre as mulheres. Bendito é o fruto do vosso ventre, Jesus. Santa Maria, Mãe de Deus, rogai por nós, pecadores, agora e na hora de nossa morte. Amém. Ave Maria, cheia de graça, o Senhor é convosco. Bendita sois vós entre as mulheres. Bendito é o fruto do vosso ventre, Jesus. Santa Maria, Mãe de Deus, rogai por nós, pecadores, agora e na hora de nossa morte. Amém. Ave Maria, cheia de graça, o Senhor é convosco. Bendita sois vós entre as mulheres. Bendito é o fruto do vosso ventre, Jesus. Santa Maria, Mãe de Deus, rogai por nós, pecadores, agora e na hora de nossa morte. Amém. Ave Maria, cheia de graça, o Senhor é convosco. Bendita sois vós entre as mulheres. Bendito é o fruto do vosso ventre, Jesus. Santa Maria, Mãe de Deus, rogai por nós, pecadores, agora e na hora de nossa morte. Amém. Ave Maria, cheia de graça, o Senhor é convosco. Bendita sois vós entre as mulheres. Bendito é o fruto do vosso ventre, Jesus. Santa Maria, Mãe de Deus, rogai por nós, pecadores, agora e na hora de nossa morte. Amém. Ave Maria, cheia de graça, o Senhor é convosco. Bendita sois vós entre as mulheres. Bendito é o fruto do vosso ventre, Jesus. Santa Maria, Mãe de Deus, rogai por nós, pecadores, agora e na hora de nossa morte. Amém. Ave Maria, cheia de graça, o Senhor é convosco. Bendita sois vós entre as mulheres. Bendito é o fruto do vosso ventre, Jesus. Santa Maria, Mãe de Deus, rogai por nós, pecadores, agora e na hora de nossa morte. Amém. Ave Maria, cheia de graça, o Senhor é convosco. Bendita sois vós entre as mulheres. Bendito é o fruto do vosso ventre, Jesus. Santa Maria, Mãe de Deus, rogai por nós, pecadores, agora e na hora de nossa morte. Amém. Ave Maria, cheia de graça, o Senhor é convosco. Bendita sois vós entre as mulheres. Bendito é o fruto do vosso ventre, Jesus. Santa Maria, Mãe de Deus, rogai por nós, pecadores, agora e na hora de nossa morte. Amém. Ave Maria, cheia de graça, o Senhor é convosco. Bendita sois vós entre as mulheres. Bendito é o fruto do vosso ventre, Jesus. Santa Maria, Mãe de Deus, rogai por nós, pecadores, agora e na hora de nossa morte. Amém. Glória ao Pai, ao Filho e ao Espírito Santo, como era no princípio, agora e sempre. Amém. Segundo mistério, contemplamos a visita de Maria à sua prima Isabel. Isabel, cheia do Espírito Santo, exclamou: Bendita és tu entre as mulheres, e bendito é o fruto do teu ventre. De onde me vem a honra de vir a mim, a mãe do meu Senhor? Pai nosso que estais nos céus, santificado seja o vosso nome. Venha a nós o vosso reino. Seja feita a vossa vontade, assim na terra como no céu. O pão nosso de cada dia nos dai hoje. Perdoai as nossas ofensas, assim como nós perdoamos a quem nos tem ofendido. E não nos deixeis cair em tentação, mas livrai-nos do mal. Amém. Ave Maria, cheia de graça, o Senhor é convosco. Bendita sois vós entre as mulheres. Bendito é o fruto do vosso ventre, Jesus. Santa Maria, Mãe de Deus, rogai por nós, pecadores, agora e na hora de nossa morte. Amém. Ave Maria, cheia de graça, o Senhor é convosco. Bendita sois vós entre as mulheres. Bendito é o fruto do vosso ventre, Jesus. Santa Maria, Mãe de Deus, rogai por nós, pecadores, agora e na hora de nossa morte. Amém. Ave Maria, cheia de graça, o Senhor é convosco. Bendita sois vós entre as mulheres. Bendito é o fruto do vosso ventre, Jesus. Santa Maria, Mãe de Deus, rogai por nós, pecadores, agora e na hora de nossa morte. Amém. Ave Maria, cheia de graça, o Senhor é convosco. Bendita sois vós entre as mulheres. Bendito é o fruto do vosso ventre, Jesus. Santa Maria, Mãe de Deus, rogai por nós, pecadores, agora e na hora de nossa morte. Amém. Ave Maria, cheia de graça, o Senhor é convosco. Bendita sois vós entre as mulheres. Bendito é o fruto do vosso ventre, Jesus. Santa Maria, Mãe de Deus, rogai por nós, pecadores, agora e na hora de nossa morte. Amém. Ave Maria, cheia de graça, o Senhor é convosco. Bendita sois vós entre as mulheres. Bendito é o fruto do vosso ventre, Jesus. Santa Maria, Mãe de Deus, rogai por nós, pecadores, agora e na hora de nossa morte. Amém. Ave Maria, cheia de graça, o Senhor é convosco. Bendita sois vós entre as mulheres. Bendito é o fruto do vosso ventre, Jesus. Santa Maria, Mãe de Deus, rogai por nós, pecadores, agora e na hora de nossa morte. Amém. Ave Maria, cheia de graça, o Senhor é convosco. Bendita sois vós entre as mulheres. Bendito é o fruto do vosso ventre, Jesus. Santa Maria, Mãe de Deus, rogai por nós, pecadores, agora e na hora de nossa morte. Amém. Ave Maria, cheia de graça, o Senhor é convosco. Bendita sois vós entre as mulheres. Bendito é o fruto do vosso ventre, Jesus. Santa Maria, Mãe de Deus, rogai por nós, pecadores, agora e na hora de nossa morte. Amém. Ave Maria, cheia de graça, o Senhor é convosco. Bendita sois vós entre as mulheres. Bendito é o fruto do vosso ventre, Jesus. Santa Maria, Mãe de Deus, rogai por nós, pecadores, agora e na hora de nossa morte. Amém. Glória ao Pai, ao Filho e ao Espírito Santo, como era no princípio, agora e sempre. Amém. No terceiro mistério, contemplamos o nascimento de Jesus. Completaram-se os dias para o parto e ela deu à luz a seu filho, primogênito. Pai nosso que estais nos céus, santificado seja o vosso nome, venha a nós o vosso reino, seja feita a vossa vontade, assim na terra como no céu. O pão nosso de cada dia nos dai hoje, perdoai as nossas ofensas, assim como nós perdoamos a quem nos tem ofendido, e não nos deixeis cair em tentação, mas livrai-nos do mal. Amém. Ave Maria, cheia de graça, o Senhor é convosco, bendita sois vós entre as mulheres, bendito é o fruto do vosso ventre, Jesus. Santa Maria, Mãe de Deus, rogai por nós, pecadores, agora e na hora de nossa morte. Amém. Ave Maria, cheia de graça, o Senhor é convosco, bendita sois vós entre as mulheres, bendito é o fruto do vosso ventre, Jesus. Santa Maria, Mãe de Deus, rogai por nós, pecadores, agora e na hora de nossa morte. Amém. Ave Maria, cheia de graça, o Senhor é convosco, bendita sois vós entre as mulheres, bendito é o fruto do vosso ventre, Jesus. Santa Maria, Mãe de Deus, rogai por nós, pecadores, agora e na hora de nossa morte. Amém. Ave Maria, cheia de graça, o Senhor é convosco, bendita sois vós entre as mulheres, bendito é o fruto do vosso ventre, Jesus. Santa Maria, Mãe de Deus, rogai por nós, pecadores, agora e na hora de nossa morte. Amém. Ave Maria, cheia de graça, o Senhor é convosco, bendita sois vós entre as mulheres, bendito é o fruto do vosso ventre, Jesus. Santa Maria, Mãe de Deus, rogai por nós, pecadores, agora e na hora de nossa morte. Amém. Ave Maria, cheia de graça, o Senhor é convosco, bendita sois vós entre as mulheres, bendito é o fruto do vosso ventre, Jesus. Santa Maria, Mãe de Deus, rogai por nós, pecadores, agora e na hora de nossa morte. Amém. Ave Maria, cheia de graça, o Senhor é convosco, bendita sois vós entre as mulheres, bendito é o fruto do vosso ventre, Jesus. Santa Maria, Mãe de Deus, rogai por nós, pecadores, agora e na hora de nossa morte. Amém. Ave Maria, cheia de graça, o Senhor é convosco, bendita sois vós entre as mulheres, bendito é o fruto do vosso ventre, Jesus. Santa Maria, Mãe de Deus, rogai por nós, pecadores, agora e na hora de nossa morte. Amém. Ave Maria, cheia de graça, o Senhor é convosco, bendita sois vós entre as mulheres, bendito é o fruto do vosso ventre, Jesus. Santa Maria, Mãe de Deus, rogai por nós, pecadores, agora e na hora de nossa morte. Amém. Ave Maria, cheia de graça, o Senhor é convosco, bendita sois vós entre as mulheres, bendito é o fruto do vosso ventre, Jesus. Santa Maria, Mãe de Deus, rogai por nós, pecadores, agora e na hora de nossa morte. Amém. Glória ao Pai, ao Filho e ao Espírito Santo, como era no princípio, agora e sempre. Amém. No quarto mistério, contemplamos a apresentação de Jesus no templo. Levaram o menino a Jerusalém, a fim de apresentá-lo ao Senhor. Pai nosso que estais nos céus, santificado seja o vosso nome, venha a nós o vosso reino, seja feita a vossa vontade, assim na terra como no céu. O pão nosso de cada dia nos dai hoje, perdoai as nossas ofensas, assim como nós perdoamos a quem nos tem ofendido, e não nos deixeis cair em tentação, mas livrai-nos do mal. Amém. Ave Maria, cheia de graça, o Senhor é convosco, bendita sois vós entre as mulheres, bendito é o fruto do vosso ventre, Jesus. Santa Maria, Mãe de Deus, rogai por nós, pecadores, agora e na hora de nossa morte. Amém. Ave Maria, cheia de graça, o Senhor é convosco, bendita sois vós entre as mulheres, bendito é o fruto do vosso ventre, Jesus. Santa Maria, Mãe de Deus, rogai por nós, pecadores, agora e na hora de nossa morte. Amém. Ave Maria, cheia de graça, o Senhor é convosco. Bendita sois vós entre as mulheres. Bendito é o fruto do vosso ventre, Jesus. Santa Maria, Mãe de Deus, rogai por nós, pecadores, agora e na hora de nossa morte. Amém. Ave Maria, cheia de graça, o Senhor é convosco. Bendita sois vós entre as mulheres. Bendito é o fruto do vosso ventre, Jesus. Santa Maria, Mãe de Deus, rogai por nós, pecadores, agora e na hora de nossa morte. Amém. Ave Maria, cheia de graça, o Senhor é convosco. Bendita sois vós entre as mulheres. Bendito é o fruto do vosso ventre, Jesus. Santa Maria, Mãe de Deus, rogai por nós, pecadores, agora e na hora de nossa morte. Amém. Ave Maria, cheia de graça, o Senhor é convosco. Bendita sois vós entre as mulheres. Bendito é o fruto do vosso ventre, Jesus. Santa Maria, Mãe de Deus, rogai por nós, pecadores, agora e na hora de nossa morte. Amém. Ave Maria, cheia de graça, o Senhor é convosco. Bendita sois vós entre as mulheres. Bendito é o fruto do vosso ventre, Jesus. Santa Maria, Mãe de Deus, rogai por nós, pecadores, agora e na hora de nossa morte. Amém. Ave Maria, cheia de graça, o Senhor é convosco. Bendita sois vós entre as mulheres. Bendito é o fruto do vosso ventre, Jesus. Santa Maria, Mãe de Deus, rogai por nós, pecadores, agora e na hora de nossa morte. Amém. Ave Maria, cheia de graça, o Senhor é convosco. Bendita sois vós entre as mulheres. Bendito é o fruto do vosso ventre, Jesus. Santa Maria, Mãe de Deus, rogai por nós, pecadores, agora e na hora de nossa morte. Amém. Ave Maria, cheia de graça, o Senhor é convosco. Bendita sois vós entre as mulheres. Bendito é o fruto do vosso ventre, Jesus. Santa Maria, Mãe de Deus, rogai por nós, pecadores, agora e na hora de nossa morte. Amém. Glória ao Pai, ao Filho e ao Espírito Santo, como era no princípio, agora e sempre. Amém. No quinto mistério, contemplamos o encontro de Jesus no templo. Eles o encontraram no templo, sentado em meio aos doutores. Pai nosso que estais nos céus, santificado seja o vosso nome, venha a nós o vosso reino, seja feita a vossa vontade, assim na terra como no céu. O pão nosso de cada dia nos dai hoje, perdoai as nossas ofensas, assim como nós perdoamos a quem nos tem ofendido. E não nos deixeis cair em tentação, mas livrai-nos do mal. Amém. Ave Maria, cheia de graça, o Senhor é convosco. Bendita sois vós entre as mulheres. Bendito é o fruto do vosso ventre, Jesus. Santa Maria, Mãe de Deus, rogai por nós, pecadores, agora e na hora de nossa morte. Amém. Ave Maria, cheia de graça, o Senhor é convosco. Bendita sois vós entre as mulheres. Bendito é o fruto do vosso ventre, Jesus. Santa Maria, Mãe de Deus, rogai por nós, pecadores, agora e na hora de nossa morte. Amém. Ave Maria, cheia de graça, o Senhor é convosco. Bendita sois vós entre as mulheres. Bendito é o fruto do vosso ventre, Jesus. Santa Maria, Mãe de Deus, rogai por nós, pecadores, agora e na hora de nossa morte. Amém. Ave Maria, cheia de graça, o Senhor é convosco. Bendita sois vós entre as mulheres. Bendito é o fruto do vosso ventre, Jesus. Santa Maria, Mãe de Deus, rogai por nós, pecadores, agora e na hora de nossa morte. Amém. Ave Maria, cheia de graça, o Senhor é convosco. Bendita sois vós entre as mulheres. Bendito é o fruto do vosso ventre, Jesus. Santa Maria, Mãe de Deus, rogai por nós, pecadores, agora e na hora de nossa morte. Amém. Ave Maria, cheia de graça, o Senhor é convosco. Bendita sois vós entre as mulheres. Bendito é o fruto do vosso ventre, Jesus. Santa Maria, Mãe de Deus, rogai por nós, pecadores, agora e na hora de nossa morte. Amém.
2: Ave Maria, cheia de graça, o Senhor é convosco. Bendita sois vós entre as mulheres. Bendito é o fruto do vosso ventre, Jesus. Santa Maria, Mãe de Deus, rogai por nós, pecadores, agora e na hora de nossa morte. Amém. Ave Maria, cheia de graça, o Senhor é convosco. Bendita sois vós entre as mulheres. Bendito é o fruto do vosso ventre, Jesus. Santa Maria, Mãe de Deus, rogai por nós, pecadores, agora e na hora de nossa morte. Amém. Ave Maria, cheia de graça, o Senhor é convosco. Bendita sois vós entre as mulheres. Bendito é o fruto do vosso ventre, Jesus. Santa Maria, Mãe de Deus, rogai por nós, pecadores, agora e na hora de nossa morte. Amém. Ave Maria, cheia de graça, o Senhor é convosco. Bendita sois vós entre as mulheres. Bendito é o fruto do vosso ventre, Jesus. Santa Maria, Mãe de Deus, rogai por nós, pecadores, agora e na hora de nossa morte. Amém. Glória ao Pai, ao Filho e ao Espírito Santo, como era no princípio, agora e sempre. Amém. Infinitas graças vos damos, soberana Rainha, pelos benefícios que todos os dias recebemos de vossas mãos liberais. Dignai-vos agora e para sempre tomarmos debaixo do vosso poderoso amparo, e para mais vos agradar, vos saudamos como a Salve Rainha. Salve Rainha, Mãe de Misericórdia, vida, doçura e esperança nossa salve. A vós bradamos, degradados filhos de Eva, a vós suspiramos gemendo e chorando neste vale de lágrimas. Eia, pois, advogada nossa, esses vossos olhos misericordiosos a nós volvei. E depois desse desterro, mostrai-nos Jesus, bendito é o fruto do vosso ventre. Ó clemente, ó piedosa, ó doce sempre Virgem Maria. Rogai por nós, Santa Mãe de Deus, para que sejamos dignos das promessas de Cristo. Em nome do Pai, do Filho e do Espírito

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7: Sou amada por Deus. Aconteça o que acontecer, sou esperada por este amor. Assim, a minha vida é bela. Santa Josefina Taquita.
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16: Este é o programa Mais Saúde. Meu abraço a você de todo o Brasil que acompanha a Rede Canção Nova de Rádio. Seja bem-vindo ao programa Mais Saúde deste sábado. Que bom a gente estar novamente e sempre passando para vocês informações com base científica. E nada melhor trazer para vocês o meu amigo que é professor titular de psiquiatria do Hospital das Clínicas da Faculdade de Medicina da USP, que é o professor Dr. Orestes Forlenza. Orestes é um psiquiatra, mas um psiquiatra que sabe, que conhece as pessoas de uma forma, sabe, mais abrangente. Eu tenho o prazer de compartilhar com a amizade com ele, e compartilhar inclusive alguns pacientes, mas não quero falar nada mais, eu quero falar sobre, nós vamos enfocar hoje, evidente, o assunto relacionado à depressão. E nada melhor do que o Orestes aí se apresentar e começar a falar sobre o problema da depressão, que é um problema sério, né, Orestes?
17: Sem dúvida, Rob. Bom, em primeiro lugar, muito obrigado pelo convite para estar aqui com vocês. E a gente sabe o alcance que você tem, o quanto que você consegue disseminar informações, trazer temas relevantes para a população. Então, parabéns pela iniciativa e realmente é um prazer estar aqui. Eu quero me apresentar como psicogeriatra, ou seja, uma subespecialidade da psiquiatria que se dedica à saúde mental dos idosos. Claro que não apenas idosos, mas também idosos. E por que isso é importante? Porque cuidar de pessoas mais velhas, que geralmente têm, não só pela própria idade, mas pela presença de condições clínicas associadas, que usam mais medicamentos, que têm mais limitações, colocam situações de desafio para a gente tratar com segurança os transtornos mentais. Sempre interagindo com os seus clínicos, com o cardiologista, com outras especialidades, porque é assim que tem que ser feita a boa medicina. E tem que conversar, saber o limite de cada especialidade, pedir ajuda em situações mais difíceis e reconhecer que a medicina impõe essas situações para a gente. São situações de profunda interação entre as coisas, entre os problemas e entre as virtudes. Aquilo que ajuda um órgão ajuda outro. Eu sempre digo, o que é bom para o coração é bom para o cérebro também.
1: Sem dúvida.
17: Às vezes aquilo que pode atrapalhar a saúde cardiovascular também pode atrapalhar a saúde mental. Então é nesse contexto que a gente vai colocar a nossa conversa de hoje. Podemos dizer que essa associação entre depressão e doença cardíaca é uma associação muito bem estabelecida na medicina. Talvez uma das associações mais bem estabelecidas entre condições psiquiátricas e clínicas. Eu vou enfocar depressão, mas eu quero dizer que isso vale para qualquer outro transtorno psiquiátrico. Há também uma associação entre transtorno bipolar, psicoses, transtornos de uso de substâncias, transtorno do jogo, dependências. Tudo isso mostra uma profunda inter-relação entre mecanismos biológicos, psicológicos e sociais que de maneira conjunta vão contribuir para que se desencadeie um problema e também a correção do mesmo através de manejos e condutas que vão atender a cada um desses níveis.
16: Que é muito interessante, a gente que trabalha com pessoas de idade, a gente vê que é, entre aspas, normal, né, do envelhecimento. E o que que é normal do envelhecimento ou não com relação a transtorno de humor, né, que é normal a pessoa ficar sozinha num canto e tal, fica triste. Até quando aquilo é tristeza e até quando aquilo pode virar uma depressão?
17: Claro. Eu acho que isso permeia praticamente todas as manifestações. Não só comportamentais, afetivas, no caso da depressão, mas também cognitivas. Até onde que vai o envelhecimento cognitivo normal? Aquela perda de memória que pode ser dita como própria da idade, normal, assim, dentro do processo de envelhecimento, e onde está o limite entre as doenças que afetam a memória? Isso também vale para a depressão. Isso mostra, mais uma vez, o quanto tem uma sobreposição entre manifestações clínicas e também aspectos da vida, aspectos sociais, aspectos do contexto que podem impor questões particulares, a solidão, como você mencionou, o isolamento, são claramente fatores de risco para sofrimento psíquico, né? Então, voltando para a questão da depressão e a sua associação com doença cardíaca, o cardiovascular, que, como eu disse antes, é bidirecional, por quê? A depressão aumenta o risco de uma doença cardíaca e a doença cardíaca aumenta o risco de depressão. E uma vez deprimido, piora o prognóstico. Então a gente tem que estar atento a isso e estar apto a reconhecer e orientar o tratamento. A gente sabe, por exemplo, que uma pessoa com depressão, uma população deprimida, tem talvez mais de 50 a 100% de risco de apresentar um evento cardiovascular importante. Seja ele um infarto do miocárdio, uma manifestação de doença coronariana, uma insuficiência, uma arritmia, ou mesmo episódio de morte por causa vascular. Então, o estado depressivo em si desafia o organismo de várias maneiras e isso pode significar realmente um risco real, concreto, né? A gente também sabe que pessoas que sofrem de um evento cardíaco, seja um infarto do miocárdio, em grande parte, 15 a 25%, desenvolvem depressão. Não só pela constatação, né, de uma doença grave, que muitas vezes impõe uma ameaça à vida, uma mudança significativa de hábitos, né? E com isso a pessoa deprime por mecanismos reativos, mas também mecanismos biológicos, que a gente vai comentar um pouquinho mais para frente, né? Então, assim, uma proporção muito grande de pessoas que têm doença cardíaca, cardiovascular, vai ter sintomas depressivos no nível de tratamento, né? Identificação do tratamento. E essa questão do
16: problema. O grande problema hoje, Orestes, é que com essa medicina comportamentada, segmentada demais, você veja só, eu, às vezes os colegas ficam focados só na parte cardiológica, né? E o doente tem, é um doente, é um ser humano que você trata, né? E às vezes o sintoma cardíaco piora muito por conta desse transtorno de afetividade que ele de humor, né? Então eu acho que a gente precisava abrir um pouco as portas para poder, não digo eu, tá? Eu já uma vez escrevi no livro que eu me atrevo a atender paciente com depressão, mas claro que ninguém vai procurar um psiquiatra na primeira, né, de início, e um quadro simples, a gente pode começar o tratamento, né, a gente pode tratar. É evidente que nós somos médicos de uma formação geral, né, a gente não pode ficar enfocado só naquilo, e às vezes você vê muitas situações que passam pela gente e sem aquele tratamento eficaz. Se a gente tivesse um psiquiatra junto com a gente, como a gente tem casos assim, né, a evolução é diferente, né?
17: Com certeza. Bom, o que eu posso dizer para você, assim, a experiência que eu tive nos últimos anos, décadas, participando de congressos da área psiquiátrica, principalmente quando tem uma sintonia com interconsulta psiquiátrica, esse tipo de questão, onde a gente aproxima as outras especialidades, a cardiologia sempre esteve bem representada, e os cardiologistas participando dos congressos de psiquiatria, talvez coisa que não aconteça no sentido inverso, os psiquiatras indo para o congresso de cardiologia, mas os cardiologistas aprenderam, assim, eles foram atrás. Eu sinto hoje que estão muito mais capacitados, pelo menos para identificar o caso de depressão, muitas vezes orientar o início do tratamento. E, claro, se for um caso relativamente simples do ponto de vista psiquiátrico, ele vai resolver. E se não estiver resolvendo, aí sim é o momento de conversar com um especialista ou encaminhar para uma atenção psiquiátrica. Mas eu acho que houve um avanço nesse sentido, isso é muito importante, né? A gente sabe que a depressão modifica o prognóstico das doenças cardiovasculares. Os cardiologistas, entendendo isso, põem na conta a importância de identificar e tratar a depressão, ou dar o encaminhamento correto. Então, a depressão aumenta a mortalidade dos doentes cardíacos, o risco de novos episódios de infarto do miocárdio, aumenta o tempo e o número de hospitalizações. Os pacientes estão piores, eles evoluem pior, eles aderem pior ao tratamento, às medidas de reabilitação, e tem uma qualidade de vida muito inferior. São todos esses fatores que muitas vezes são diretamente relacionados ao estado depressivo, à alteração mental que se instalou naquele contexto, né? Mas é importante também reconhecer que essa interação entre doença física e doença psiquiátrica, doença mental, é complexa também. Então não é só um ponto de contato simples, são vários pontos de contato que incluem fatores biológicos, fatores sistêmicos, fatores comportamentais, que muitas vezes, mesmo que não sejam fatores dependentes da doença, mas a pessoa desenvolve um estilo de vida ou alterações de comportamento que são nocivas. E é claro, tem aqueles indivíduos que têm uma propensão psicológica para aderir pior, para lidar pior com essas situações. Então tem que enxergar tudo isso. Acho que entre os fatores biológicos, vou falar muito resumidamente, que acho que esse não é o objetivo, enfatizar essa questão, mas temos que entender que tanto doença cardíaca quanto doença psiquiátrica também se expressa por mecanismos biológicos, assim, inflamação sistêmica. A gente está acostumado a ver no consultório do cardiologista pedir alguns exames que vão medir inflamação, PCR, por exemplo, me corrija se eu falar alguma bobagem, mas existem marcadores dessa atividade inflamatória que também valem depressão. A depressão também desencadeia respostas fisiopatológicas que vão caminhar por via inflamatória. Isso acaba afetando os vasos sanguíneos, a resposta endotelial, vários mecanismos fisiológicos são perturbados. Além disso, o estado depressivo também vai interferir na modulação de respostas fisiológicas, da frequência cardíaca, da pressão arterial. Então, vai tornar a pessoa mais suscetível a eventos adversos nessa área, né? Também tem fatores neuro-hormonais, neuroendócrinos, que vão pelo eixo do cortisol. Então, os deprimidos têm mais secreção de cortisol, tem um nível, uma cortisolemia mais alta, que vai afetar vários sistemas, vários órgãos, vai levar à resistência à insulina, vai levar à obesidade, aumentar essa propensão. Outros fatores que vão contribuir em conjunto com o desfecho. Afeta também a agregação plaquetária, né?
1: Sim.
17: Então, assim, você vê disfunção endotelial em todos os níveis possíveis e tem interferências. Então, biologicamente, essa associação é importante, né? Mas não, lembrar também que você tem uma outra parte que não é necessariamente biológica, mas transita junto, que são as alterações de comportamento. Pessoas ficam mais sedentárias quando deprimidas, fazem menor ativação de comportamento. Muitas vezes fumam mais, ou, enfim, tem um problema de tabagismo, isso piora.
1: Comem mais,
17: ou se alimentam pior, alimentam de uma maneira desregrada, sem assim, respeitar necessidades fisiológicas. O sono fica pior. Muitas vezes, combinando aumento de peso, depressão, ansiedade, tensão, distúrbio de sono, apneia do sono, que é um fator assim, muito relacionado a eventos cardíacos, adere pior ao uso dos medicamentos, a medidas de reabilitação. Então, assim, é um coquetel de componentes aí que são nocivos, né?
1: A tristeza e a depressão, como é que você vai lá? Avalia, porque eu estou muito triste, estou muito deprimido, é uma coisa, né? E a depressão é uma doença diferente, né?
17: É verdade. Acho que tristeza é uma reação psicológica absolutamente normal. A gente fica triste quando alguma coisa negativa acontece, um evento de perda, por exemplo, uma situação, um evento de saúde, né? A gente entristece com isso. Agora, quando essa tristeza é persistente, é irredutível, né? Ela está presente o tempo todo, não dá margem para nenhum tipo de resposta. Então, quase todos os dias, quase todos os momentos, eu estou sentindo aquela tristeza. Isso provoca um impacto na minha vida. Eu deixo de fazer coisas, eu deixo de me ocupar com coisas que me dão prazer. É uma perda de resposta a estímulos normalmente prazerosos. E geralmente essa tristeza vem acompanhada de alterações vegetativas, alterações de sono, alterações de apetite, alterações de ritmo circadiano, às vezes momentos do dia que a pessoa se sente mais triste, às vezes de manhã ao acordar, ou então, enfim, existe uma linha divisória onde a tristeza deixa de ser um fenômeno reativo e normal e passa a se tornar um problema. Então é um elemento essencial do transtorno depressivo, é o humor depressivo, e esse humor depressivo se expressa por tristeza juntamente com outras coisas, como eu falei, perda de interesse, de prazer, perda de energia, desesperança, pensamentos negativos e alterações, como eu falei, vegetativas e circadianas. Então é importante reconhecer essa linha divisória.
1: É, porque a depressão precisa de tratamento. E muita gente tem um mito muito grande, né? Um tabu muito grande com relação a medicamento de depressão. Ah, começa a tomar um, vai para outro. E depois fica com tratamento alternativo também, que fica na internet, né? Tem colegas que pedem para não tomar remédio, para tomar as ervas e tal. Quer dizer, é uma bagunça total, né? E o doente fica perdido.
17: É uma seara bem problemática, Roque. Assim, hoje a gente tem acesso a muita informação e com a inteligência artificial mais ainda.
1: Sim.
17: E às vezes os filtros dessas informações na grande mídia ficam muito prejudicados, né? Então coisas que não são relevantes clinicamente, pela raridade ou por serem prováveis de acontecer, se tornam, ganham destaque, né? E o leitor leigo não consegue diferenciar. E muitas vezes a inteligência artificial coloca de uma maneira ainda mais assustadora. Então, é importante ter essa orientação. Eu acho que você falou em algumas coisas importantes, uma delas é o subdiagnóstico, né? As pessoas que muitas vezes não revelam seus sintomas, até por não terem esse referencial, né, de que existe uma grande parte de problemas que vem de um estado mental alterado. Isso pode ser modificado com sucesso, com um tratamento efetivo, então, um tratamento técnico. A gente tem que saber o que está fazendo, não é sair dando medicamento e ver o que acontece. Tem uma lógica, você tem critérios para escolher um ou não outro medicamento. Tem medicamentos mais apropriados para serem usados em pacientes com doenças cardiovasculares. Então, existe a questão do subdiagnóstico, até a questão do medo, do estigma. Se eu falar que eu estou com depressão, vai ser ruim para mim, né? Então, a pessoa falta no emprego quando está com dor, ou quando tem um bom atestado do cardiologista, que ninguém vai contestar, né? Mas se não conseguir trabalhar e não consegue.
16: Tem muita gente que acha que depressão é frescura, né?
17: Isso, que é uma coisa que a pessoa deveria conseguir resolver se fosse mais forte, mas não é. Às vezes a pessoa deprimida, ou a pessoa com outros transtornos psiquiátricos também, não apenas a depressão, não consegue funcionar. Não funciona, a cabeça não funciona direito. Como se fosse uma paralisia, uma falha temporária. Temporária porque é reversível, que a gente pode reverter. E se não reverter adequadamente, o risco que corre é cronificar. Essa cronicidade leva à incapacitação, vai acumulando perda. E isso, tem até estudos que fazem cálculos, né, populacionais, e é capazes de informar que pessoas com depressão, mesmo uma depressão não tão grave, mas que é crônica, isso provoca mais dano acumulado ao longo da vida do que até mesmo um evento cardíaco agudo, que a pessoa, se não morrer daquilo, sara. E volta ao combate, volta a trabalhar, volta a funcionar. Mas o deprimido crônico, durante anos, ele acaba tendo essa desvantagem funcional. Vai para o trabalho, mas não trabalha. Não falta, mas fica ali, enfim, acaba, enfim, não conseguindo produzir. E aí, esse é o grande impacto, né? O grande fardo que a pessoa carrega e as pessoas com quem o deprimido se relaciona. Então, eu queria dizer novamente que a depressão é uma disfunção que pode ser grave, felizmente é uma disfunção tratável, que ela pode ser totalmente transitória e tratada com sucesso. Mas isso requer um diagnóstico correto, um reconhecimento e o respeito às condições associadas. Você não vai sair dando antidepressivo sem pensar no impacto na saúde cardíaca. Alguns antidepressivos podem aumentar o risco de arritmias, de complicações cardiovasculares, hipotensão. Então, ele tem que estar ciente disso e estar alinhado com os outros colegas, os outros médicos, né? Então, isso pode ser tratado com êxito e fazer com que a pessoa volte à sua normalidade, um restabelecimento.
16: Depressão tem cura, é isso que é importante.
17: Tem tratamento, tem cura, e significa dizer que a pessoa nunca mais vai ter aquilo na vida. Eu acho que isso não é um pouco não. Mais, mas você consegue tratar e controlar e manter aquele quadro, aquele transtorno mental sob controle pro resto da vida. Se num momento futuro houver uma exacerbação do sintoma, trata-se normalmente, ajusta-se o tratamento, né? E é um tratamento que também tem começo, meio e fim. Muitas vezes você tem uma fase inicial um pouco mais difícil, onde os medicamentos são novos para aquele indivíduo e podem dar efeitos colaterais. Então, a gente tem que ter uma adaptação a essa fase, mas acreditar que com um ajuste de dose, com o tempo de adaptação e o tempo de resposta, para que ocorra uma resposta clínica adequada, a gente chega lá. E chega lá a ponto de depois cumprir assim, um protocolo de tratamento por um tempo definido e até mesmo discutir em algum momento futuro a retirada, a interrupção do medicamento. Não é uma sentença definitiva. A pessoa vai tomar aquele medicamento pro resto da vida. Não é isso. Alguns casos talvez precisem, mas a maioria não. Então, acho que é importante ter em mente tudo isso e fazer uma boa, aproximar com o coração aberto para realmente resolver o problema, se basear em orientações confiáveis e realmente buscar a resolução desse quadro.
16: E quando falando da parte de farmacológica, além do remédio, qual que é a sugestão? Porque o medicamento é uma coisa, né? Agora, se a depressão é uma doença inflamatória, se o sujeito não tem uma dieta anti-inflamatória, não claro. Faz um exercício, né? Não é verdade?
17: Isso é importantíssimo, Roque. Eu acho que, às vezes, a medicação é o primeiro recurso, né? É, não é o único, sem dúvida. Às vezes, no primeiro momento, é o único que dá para implementar, porque a situação não permite outras coisas. Mas depois, assim que começa a haver uma resposta, ou quando o quadro permite, a gente tem que implementar terapias não farmacológicas, que eu digo que são tão importantes quanto o medicamento. E essas terapias não farmacológicas envolvem, desde você quebrar o sedentarismo, ativar o comportamento do indivíduo, ou seja, atividade física, inicialmente pode ser difícil de engajar, mas à medida que a pessoa se esforça e consegue, ele percebe que isso faz bem. Então, atividade física é bom para o coração e é bom para o cérebro também. Eu digo, não só bom para o cérebro vascular, a parte vascular do cérebro, eu digo para a parte trófica do cérebro. A resposta antidepressiva melhora com a atividade física. É, atividade física protege a memória, a perda cognitiva. Então, esse é um dos pilares dessa abordagem não farmacológica. Acho que um outro aspecto fundamental é a dieta. A dieta ou o padrão alimentar, né? A gente às vezes fala em dieta e a pessoa, ah, mas eu não quero seguir uma dieta. Mas você tem que melhorar o padrão alimentar. Isso é altamente possível. É, existem padrões alimentares que são protetores para o coração e para o cérebro. E a gente tem que buscar implementar esse tipo de coisa. Não é difícil. Tem algumas dietas, assim, algumas, digamos assim, orientações dietéticas famosas que mostraram já resultados em estudos, como a dieta do Mediterrâneo, ou na parte cardíaca, a dieta DASH, né? Que é uma dieta... É uma combinação de elementos, as duas são bem parecidas, mas que na verdade restringe carne vermelha em favor de peixes, em pequena quantidade de aves, baixo teor de laticínios, mas bastante alimentos integrais, grãos, nozes,
16: sal.
17: E sobretudo sal. Reduzir o sal e sobretudo trocar gorduras saturadas por gorduras insaturadas. O que são as gorduras saturadas? Manteiga, margarina, e você trocar isso por gorduras melhores, como a gordura do azeite de oliva, por exemplo, que é um denominador comum em dietas dessas mais variadas, porque tem realmente elementos que são cardio e cérebro protetores. Não só, assim, tem vários aspectos assim, interessantes de promoção de saúde através dos elementos contidos no azeite de oliva.
16: Bom, nós estamos chegando no tempo, mas eu quero agradecer você o seu tempo dedicado a esse pessoal todo nosso. Muito obrigado para você nos orientar nesse sentido, porque realmente informações que têm base científica são muito importantes hoje, Orestes. Você veja que tem muita gente falando tanta bobagem, o povo vai atrás. Por isso que eu faço questão de convidar gente de peso, sabe? Não de peso que nem o nosso, não. De peso, sabe? Gente que tenha base científica.
17: É verdade. Eu repito o que eu disse no início, parabéns pela sua iniciativa, seu trabalho que também é fundamental. Eu não sou tão, assim, assíduo nas mídias, porque falta tempo até, né? A gente dedica mais a vida acadêmica e a clínica. Eu sou um pouco relapso com a minha vida, minhas mídias, mas eu tenho lá no meu nome, tem o meu Instagram, se quem quiser mais informação, e obviamente dentro da psiquiatria vai ser um prazer se eu puder ajudar quem precisar de ajuda.
16: Obrigado pela sua companhia no Mais Saúde de hoje. Deus abençoe você e a sua família e até o próximo sábado, se Deus quiser.
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0: de alegria quando me disseram: vamos à casa do Senhor.
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2: Deus abençoe você que está sintonizado na Rádio Canção Nova. Seja muito bem-vindo. Tá começando mais um programa da nossa grade. Deus abençoe você. Chegando para você agora o programa As Mais Tocadas comigo, Tiago, missionário da comunidade Canção Nova, que nesta hora te faz companhia, trazendo aí as 10 músicas que mais rolaram por aqui, as 10 músicas que vocês mais pediram para escutar, que vocês mais rezaram, que vocês mais se animaram. Seja muito bem-vindo. Vamos lá, porque o programa hoje tá muito bom. 10 canções maravilhosas que marcaram aí a nossa semana. E o décimo lugar ficou com o Newton Júnior com a canção Serei Fiel Até o Fim.

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1: É isso aí, você escutou esta canção e já tem a nona mais tocada por aqui. Sentinela da Manhã, na voz do Peter de Laura. Essa versão que ele regravou aqui na nossa gravadora ficou sensacional. Uma canção que fala que estamos à espera de algo que está por vir, que não podemos desanimar, que não podemos cochilar, que nós somos este Sentinela da Manhã que aguarda a vinda gloriosa de nosso Senhor. Então a nona mais tocada, aumenta o som, curte aí. Peter de Laura cantando Sentinela da Manhã.

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1: Rádio Canção Nova, nós espalhamos o amor pelo ar e tem evento neste final de semana aqui na Chácara de Santa Cruz, isso mesmo, você que é aqui da região, você que é do Vale do Paraíba, sul de Minas, dá tempo de você vir pra cá aproveitar este Kairós, Kairós Canção Nova Sertaneja, reunindo as famílias do campo, agora no dia 9 de agosto, dia dos pais, então vem pra cá viver este final de semana de experiência com Deus, de libertação, de transformação, de cura, de renovação. A palavra de Deus de 2 Coríntios 9:6 é o que está norteando este final de semana de retiro aqui na Canção Nova. Quem semeia pouco, colherá pouco. Quem semeia com generosidade, colherá com abundância. Vem pra cá, você e sua família, participar deste evento. Mas peraí, vamos com mais música? Porque aqui é as mais tocadas, a gente escutou já a 10ª mais tocada, a 9ª mais tocada, e a gente chegou na 8ª mais tocada, uma música muito conhecida, que é uma regravação, agora na voz da Danúbia, do Menino Jesus, a canção Prisioneiro do Amor. Cantando, rezando com Santa Terezinha, a gente aumenta o som e dá o play nesta canção.

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1: De volta com você na Rádio Canção Nova, por aqui a música não para e eu chamo para você a sétima mais tocada e claro, não poderia faltar o nosso querido e saudoso Monsenhor Jonas Abibio, fundador da nossa comunidade. Que saudade, Padre Jonas! E aqui na Canção Nova, o nosso nome já diz Canção Nova. Aqui a gente não se cansa de cantar, aqui todos os dias nós entoamos um canto novo, um canto dos semidos, um canto daqueles que encontraram o Espírito Santo e deixam assim serem usados por ele. Sétima mais tocada, Eu Não Me Canso de Cantar com o Monsenhor Jonas Abibio.

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1: De volta com você para trazer mais música aqui nas mais tocadas. Você acha que quem está aí na sexta colocação da nossa classificação aqui é uma mulher? E ela é a Sueli Façanha, com a sua voz marcante, linda, doce, que nos leva a uma bela reflexão, a oração. E ela está cantando a canção Vivo de Misericórdia. E deixe então que a misericórdia de Deus possa fazer com que o seu coração neste momento seja reavivado, que você entenda que a sua vida vale muito mais do que os pecados que você tem cometido. Viva de Misericórdia com Sueli Façanha.

De volta com você no nosso programa As Mais Tocadas, quinta colocação. Quem chega é gente de casa, é missionária da comunidade Canção Nova, Rogerinha Moreira, com a canção Serei Curada. Essa canção tem voltado aí nos nossos programas porque vocês têm pedido bastante. Uma canção que nos leva a pedir essa cura, essa restauração, para que possamos renascer. Então vamos cantar e rezar com esta canção aí da Rogerinha. Quinto lugar, Serei Curado, Rogerinha Moreira.

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1: E também tá chegando para você o acampamento de cura interior. Estou de volta com você aqui no programa As Mais Tocadas. E dos dias 14 a 16 de agosto, aqui na nossa sede em Cachoeira Paulista, nós vamos estar realizando o acampamento de cura interior, inspirado pela palavra que é o tema deste encontro. Pela verdade, sereis curadas. As presenças já foram confirmadas. Padre Adriano Zandoná, Padre Fábio de Melo e também Padre Mário Sartori, também os outros irmãos de comunidade aqui da Canção Nova, os nossos outros missionários. Para você saber mais a respeito desse evento e de outros também, a nossa agenda está disponível para você. eventos.cancaonova.com, eventos.cancaonova.com. Vamos lá para a quarta mais tocada, uma voz marcante aí da renovação carismática que com certeza você já escutou e você vive todas as vezes que essa canção é tocada aqui na rádio, você vive uma nova experiência. Convívio dos eleitos com Juninho Cassimiro, porque o nosso lugar, o nosso lugar é junto com os santos, com a Virgem Maria, aclamando a presença onipotente de nosso Senhor Jesus Cristo. Quarto lugar, convívio dos eleitos com Juninho Cassimiro.

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1: Estamos aí com as mais tocadas. Eu sou o Thiago Batista, missionário aqui da comunidade Canção Nova, te fazendo companhia e trazendo aí as 10 mais tocadas ao longo desta semana aqui na Canção Nova. Bora lá pro nosso pódio? A top 3, Voltei com Missionário Shalom, é o mais novo trabalho, o mais novo EP do Missionário Shalom, e você curte esta canção, Voltei.

E o top 2, quem está na segunda colocação aí das mais tocadas também é a nossa irmã de comunidade aqui da Canção Nova, missionária Bruna Marta, com a canção Nascer do Alto, levando você a viver essa experiência com o Espírito Santo. Aumenta o som, coloca a mão no seu coração e peça aí a força do alto.

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1: E a primeira mais tocada com ela, Gabriela Sá, é a vencedora do nosso programa aqui, As Mais Tocadas, a música que mais rolou ao longo desta semana, neste nome a poder. E esse nome é o nome de Jesus. E esta é a canção que faturou a primeira posição do nosso programa, As Mais Tocadas. Primeiro lugar, neste nome a poder com Gabriela de Sá.

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1: E obrigado você que acompanhou o nosso programa, Deus abençoe você. A gente encerra por aqui as mais tocadas, mas eu quero fazer um convite para você antes de eu ir embora. 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Minha gente, um abraço, que Deus abençoe você e até a próxima.

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Muito boa tarde, Pai Jesus, ao seu coração. Eita, coisa boa, a gente juntinho aqui na Rádio Canção Nova. Que beleza, é bom ter a sua companhia, você que está aí na sintonia. Sou eu, Ingrid Carine, missionária da comunidade Canção Nova. Boa tarde, né, Fernandinho? Boa tarde. Eita, Jesus, bom dia, passou faz tempo. São 2 horas em ponto, estamos ao vivo aqui na Rádio Canção Nova. E acolho com muito carinho você que está através do aplicativo da Canção Nova, você pelo CN Plus, você pelo nosso site radio.cancaonova.com, pela rede Canção Nova de rádio. É bom ter você na sintonia da Rádio Canção Nova FM. Vou chegando com você, programa Circuito Musical até as 3 horas da tarde, juntinho, tá bom? E nesse programa você fica por dentro dos lançamentos da música católica. Olha que beleza! Então tá afim de saber o que é que tá rolando aí no ambiente católico, o que é que tem de bom e de melhor, você confere agora aqui no Circuito Musical, tá bom? E pra começar então, a gente já vem chegando com o lançamento do EP Barco à Vela, Águas Mais Profundas. Ao vivo, Eliana Ribeiro cantando para nós, com a irmã Paula, Tiago Brado. E ainda são 3 músicas, hein? Não Dá Mais para Voltar, Só Para Em Nós e Determinada Decisão. 2 horas, 1 minuto.

0: versão nova. É bom demais.
1: Duas horas 16 minutos, você na sintonia da Rádio Canção Nova ouviu aí Determinada Decisão, lançamento em novo EP da Eliana Ribeiro com participação do Thiago Brado nessa canção. E ainda a gente ouviu Eliana Ribeiro com a irmã Ana Paula cantando Sopra em Nós. E o padre Jonas Abib também passou por aqui cantando Não Dar Mais Pra Voltar.
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1: Rádio Canção Nova 89.1, nós espalhamos o amor de Deus pelo ar, mas você também pela rede Canção Nova de Rádio. Que bom ter a sua companhia, hein? E olha só, o nosso WhatsApp está à disposição aí para você mandar a sua interatividade. Adiciona aí a Rádio Canção Nova aqui de Cachoeira Paulista. O número é 12991455871. 12991455871. Você pode seguir a gente também pelo Instagram, @RádioCançãoNova. @RádioCançãoNova, ali você vai saber mais sobre a nossa programação, sobre os especiais, o que está rolando, quem está apresentando, bastidores, né? E você fica por dentro de tudo isso através do nosso Instagram, @RádioCançãoNova. Olha, lembrando que hoje é dia 8 de agosto, passa voando, hein? Nós estamos já mais de metade desse ano de 2026. E nesse mês de agosto é um mês dedicado às vocações, a vocação sacerdotal, a família, a religiosa, a vocação leiga, enfim, todos nós trazemos a vocação no nosso coração. Tem uma frase bem bonita do padre Jonas que diz assim: o bonito não é realizar o nosso próprio sonho, mas realizar o sonho de Deus. Qual será o sonho de Deus para você? Qual será o sonho de Deus para o seu filho, para a sua vida? Então, se você sente aí um desejo, uma inquietação, uma vontade de descobrir melhor juntinho com a Canção Nova, então segue aí o vocacional da Canção Nova, que é @vocacionalcn. Aí você vai ver muitos conteúdos especiais falando sobre o carisma Canção Nova, sobre a vocação Canção Nova, tá certo? Fica aí a dica, você que talvez tenha despertado a vocação Canção Nova, mas lembrando que todos nós somos chamados por Deus a sermos santos, independente aonde Deus nos chama, né? Então vamos seguindo aí em frente, vem chegando então a sequência musical, hoje Livre Sou com Morelzinho, participação do Flávio Vitor Júnior e ainda o lançamento do single Santo Espírito. Vamos seguindo o circuito musical para você nesse sábado. Eita, coisa boa! 2 horas 19 minutos.
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10: Circuito Musical. 2:30, você está na sintonia da Rádio Canção Nova, programa Circuito Musical com você até as 3 horas, com a graça de Deus, né? Eu, Ingrid Carina, aqui na sua companhia. Bem-vindo, bem-vinda você pelo aplicativo CN Plan Site, você que chegou agora, você que está desde o início do programa. É bom estarmos juntos pela Rede Canção Nova de Rádio também por aqui. E olha, quero mandar um abraço especial para quem já está ligadinho através do nosso WhatsApp 12991455871. É o Ricardo, né? 12991455871 é o WhatsApp aqui da Rádio Canção Nova. E o Ricardo já chega dizendo: boa tarde, Ingrid. Olha, estou vindo aqui de Araucária e eu quero rezar, interceder por todos os pais. Eu vou cantar daqui a pouco na nossa comunidade a canção Bom Pastor. Aqui é o Ricardo de Jesus. Abraços. Deus abençoe, Ricardo. Olha aí, ministro de música acompanhando a Rádio Canção Nova. E eu também já deixo aqui o meu abraço. Feliz Dia dos Pais para todos aqueles que estão na sintonia, para o seu papai ou seu papai que não está na sintonia, mas que você com certeza já está se preparando aí para viver o Dia dos Pais amanhã com ele, né? Então, que bom ter a sua companhia também. Esperando você que está na sintonia, mandar aí o seu alô, mandar aí a sua interatividade pelo 12991455871. E olha só, eu que estou aqui com você, né? Cada sábado é um lançamento aí, cada sábado que tem o Circuito Musical, que o Circuito Musical só tem nos dias, não tem acampamento, né, Fernandinho? Fernandinho operando áudio para nós aqui. Então, Fernandinho, então, de vez em quando chega o Circuito Musical para animar o sábado dessa galera. E aí, para acompanhar os nossos acampamentos, você pode acessar o CN Plans. Lá tem pregações, momentos de oração, muito mais. Então, tarde de sábado, dia 8 de agosto, amanhã, dia 9, aqui na Canção Nova, nós vamos ter o Carol Sertanejo, né?
11: 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Vem chegando música, fica na sintonia que tá bom demais, 2 horas e 34 minutos.

Todas as vezes que Davi vencia uma batalha, ele compunha um salmo. Nesse dia a batalha foi muito pesada, embora eles haviam vencido, os seus guerrilheiros estavam abatidos. E é por isso que, voltando para casa, Davi avista de longe as muralhas de Jerusalém. Ele pede os sacerdotes que ergam a Arca da Aliança. Os levitas começam a ministrar as canções e Davi compõe o Salmo 84. E ele diz: Senhor, os pardais e as andorinhas fazem um ninho nos seus átrios para proteger os seus filhotes, porque um dia, Senhor, em tua casa vale mais do que mil em ouro.

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44 minutos, a gente curtiu aí Ressoa com Missionário Shalom e ainda Me Deixa Ficar com Gerados pela Imaculada. Canção nova. É isso aí, esse é o Circuito Musical aqui na 89.1 para toda a rede Canção Nova de rádio. Aonde quer que você esteja na sintonia, que a bênção de Deus chegue ao seu coração, tá bom? 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E agora nós vamos conferir um lançamento do single Meu Senhor e Meu Deus, com Vida Reluz, 2 horas e 48 minutos.

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1: 2:53, você curtiu Meu Senhor e Meu Deus com Vida Reluz. E olha, queria deixar aqui uma dica pra você. Isso vale pra você de regiões próximas aqui em Cachoeira Paulista, né? Ou você que vem em algum acampamento, então consulte os horários pra confissão, pra que você também se prepare, saia daqui lavado do corpo, alma. Então você que vem pro acampamento aqui na Canção Nova, você que vem visitar a Canção Nova, passar o dia, passar o final de semana pra um Kairos, como por exemplo de amanhã. Então fique ligadinho nos horários de confissão. Então, além de participar das pregações, da missa, também procure se confessar para que você saia com a alma purificada, limpa, para encontrar nosso Senhor Jesus Cristo. E como é que faz para consultar? É só acessar o site do santuário. Então ali tem os horários de confissão, santuário.cancionova.com/confissão, santuário.cancionova.com/confissão. Ali você vai conferir os horários de confissões. Fica por dentro, tá bom? Então você que não deu para ver direito os horários e tudo, então chegando aqui você procura ali o confessionário ou recepção ali do santuário, o balcão de informação, eles também podem te passar essa informação, tá certo? Olha, chegando ao final, então passou muito rápido o nosso circuito musical de hoje, né? Chegando ao final, continue na sintonia da Rádio Canção Nova. Em seguida vem chegando o Terço da Misericórdia. Eu, Ingrid Carine, vou ficando por aqui, agradecendo a você, que Deus abençoe a sua vida, o seu coração. Obrigada, Fernandinho. Até a próxima, se Deus quiser. Você que está vindo, se preparando para a Canção Nova, um bom Kairos, Canção Nova Sertaneja, amanhã para você. Para você que é pai, feliz Dia dos Pais. Que Deus abençoe você. São José seja seu modelo de homem, de pai, tá certo? Então a gente vai encerrando o nosso circuito musical com Colo de Deus, TikTok. Até a próxima, se Deus quiser.

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0: nesse gesto de fé, reconhecemos que Ele está no meio de nós.
1: Tudo quanto desejais que os outros vos façam, fazei-o vós também a eles. Evangelho de São Mateus, capítulo 7, versículo 12.
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4: Da misericórdia, seja bem-vindo aqui na Rádio Canção Nova. Queremos nos unir a você pelas suas intenções, seus pedidos, apresentando a Jesus misericordioso. Eu sou Ana Raquel e estarei rezando nesta hora através aqui da nossa rede Canção Nova de Rádio. Aproveito para saudar aí as nossas equipes de rádio e nossas emissoras. Também você que nos acompanha no aplicativo da Rádio Canção Nova e no CN Plus. Sabia que há uma promessa de Jesus sobre este horário das 3 horas da tarde? No Diário de Santa Faustina, Jesus lhe disse: às 3 horas da tarde, implora a minha misericórdia, especialmente pelos pecadores. E ainda que por um breve momento, mergulha na minha paixão, sobretudo no abandono em que me encontrei na hora da agonia. É hora de grande misericórdia para o mundo inteiro. Não percamos esta hora e todas as graças que Jesus deseja derramar em nossas vidas. E aí eu quero te fazer uma pergunta: você deseja também esta graça que é a divina misericórdia? Eu desejo. E você? Então fique conosco aqui na Rádio Canção Nova. Vamos abrindo aqui então a nossa programação aqui na Hora da Misericórdia com Ana Lúcia, Emanuel Stênio e Ricardo Sá cantando Mar de Misericórdia. Música.

Quero te convidar a rezar conosco nesta hora da misericórdia, apresentando os seus pedidos a Jesus. Sabe por quê? Pois ele te vê. Nada, gente, na nossa vida passa despercebido de nosso Senhor, sabia? O Salmo 139 diz logo no início pra gente assim: Senhor, tu me sondas e me conheces, tu sabes o meu assentar e o meu levantar. Ele sabe tudo de nós, os nossos pensamentos, nossas ações, nossas fadigas, nossos sonhos, as nossas lutas, a nossa vida inteira. Não precisamos usar máscaras, viu, ou nos esconder de Deus. Ele nos conhece, não de aparência, mas de coração. E isso não pode ser causa de medo e terror pra gente, sabia? Pelo contrário, isso nos mostra que somos amados, cuidados e protegidos em todo o tempo. Justamente essa verdade que a devoção à Divina Misericórdia nos recorda. Jesus nos convida a nos aproximarmos dele como somos, com nossas alegrias, feridas, pecados e fraquezas. Aquele que conhece tudo a nosso respeito não nos rejeita, ao contrário, abre o seu coração para derramar misericórdia. Por isso, não precisamos ter receio de sermos conhecidos por Deus. O mesmo Senhor que nos sonda é o Senhor que nos acolhe. E seu olhar não é de condenação para gente, mas de misericórdia. Quanto mais nos deixamos encontrar por ele, olha, mais experimentamos a paz de saber que somos infinitamente amados. Daqui a pouco trago para você um trecho do Diário de Santa Faustina para conduzir a nossa oração do terço. Chegando aqui, Helena Ribeiro cantando Sonda-me, na sequência, Entre Tons, Vivo de Misericórdia. Música.

Vamos juntos agora com o Diário de Santa Faustina preparar o nosso coração para esta hora da misericórdia? No Diário de Santa Faustina, parágrafo 965, diz assim: as almas se perdem apesar da minha amarga paixão. Estou lhes dando a última tábua de salvação, isto é, a misericórdia. Se não venerar a minha misericórdia, perecerão por toda a eternidade. Fala às almas desta minha grande misericórdia, porque está próximo o dia terrível, o dia da justiça. Meus irmãos, nesse trecho de Santa Faustina, Jesus está se queixando a ela, pois é, de que as almas se perdem apesar de tudo aquilo que ele sofreu e padeceu na cruz. Mesmo assim, as almas estão se perdendo. E o motivo é por causa do orgulho. Porque estão abandonando Deus, não querem mais saber dele na própria vida, querem ser independentes e andar com as próprias pernas. Jesus diz que estes tempos que nós estamos vivendo, até a sua vinda, é tempo de misericórdia, é tábua de salvação para a humanidade. E isso me chamou muita atenção neste dia. Jesus diz que a sua misericórdia é a tábua de salvação. E olha, não sei se você sabe o significado dessa expressão, tábua de salvação. Essa expressão tem origem na imagem de um náufrago que, em meio ao mar, encontra uma tábua de madeira para se segurar e escapar da morte. Já ouviu? Já viu uma cena de naufrágio de um barco, de uma grande navegação, que fica aqueles destroços ali no meio do mar e aqueles que se salvam conseguem ali nadar até em direção àquele pedaço de madeira e ali ficam segurando fortemente para que não pereçam, não tenham aí risco de morte. A misericórdia para nós é isso. Nós nos seguramos na divina misericórdia, na Santa Cruz de Cristo, neste madeiro, para escapar da morte. Por isso, esse significado importante, e por isso que Jesus usa, né, a tábua de salvação, para a gente poder entender que esta hora, este momento, este tempo é um recurso, o último recurso, a última esperança, ou aquilo que a gente pode dizer que pode salvar alguém de uma situação muito difícil. Por isso, é a divina misericórdia que nesta tarde chega até você como esta tábua de salvação, pelos seus, por aqueles que você reza, por aqueles que você apresenta nesta hora da misericórdia. Isso é a divina misericórdia. Ela é o nosso recurso de salvação. Daqui a pouquinho a gente vai rezar o terço da misericórdia. Já pegue seu terço, fica aí junto com a gente, que daqui a pouquinho, depois da música, é hora de rezarmos juntos por você e por suas intenções.

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2: Em nome do Pai, do Filho e do Espírito Santo. Amém. Traga ao seu coração todas as suas intenções, os seus pedidos nesta hora da misericórdia. Nesta tábua de salvação que eu e você podemos nos agarrar com confiança. Apresente os seus, aqueles que nos pedem oração. Aqui queremos nos unir a todas as nossas famílias, aos hospitais, aqueles que estão doentes, que estão enfermos, que estão desanimados, que estão desorientados, que estão tristes. Nós queremos nos unir agora. A Canção Nova, a Igreja, ao Papa Leão, as almas do purgatório, apresente também hoje a causa que você apresenta com fé, com esperança a Jesus misericordioso. Pai nosso que estais no céu, santificado seja o vosso nome, venha a nós o vosso reino, seja feita a vossa vontade, assim na terra como no céu. O pão nosso de cada dia nos dai hoje, perdoai-nos as nossas ofensas, assim como nós perdoamos a quem nos tem ofendido. E não nos deixeis cair em tentação, mas livrai-nos do mal. Amém. Ave Maria, cheia de graça, o Senhor é convosco. Bendita sois vós entre as mulheres, bendito é o fruto do vosso ventre, Jesus. Santa Maria, Mãe de Deus, rogai por nós, pecadores, agora e na hora da nossa morte. Amém. Creio em Deus Pai, Todo-Poderoso, Criador do céu e da terra, e em Jesus Cristo, seu único Filho, nosso Senhor, que foi concebido pelo poder do Espírito Santo, nasceu da Virgem Maria, padeceu sob Pôncio Pilatos, foi crucificado, morto e sepultado, desceu à mansão dos mortos, ressuscitou ao terceiro dia, subiu aos céus, está sentado à direita de Deus Pai Todo-Poderoso, donde há de vir a julgar os vivos e os mortos. Creio no Espírito Santo, na Santa Igreja Católica, na comunhão dos santos, na remissão dos pecados, na ressurreição da carne, na vida eterna. Amém. Eterno Pai, eu vos ofereço o corpo e o sangue, a alma e a divindade de vosso diletíssimo Filho, nosso Senhor Jesus Cristo, em expiação dos nossos pecados e dos pecados do mundo inteiro. Pela sua dolorosa paixão, tende misericórdia de nós e do mundo inteiro. Pela sua dolorosa paixão, tende misericórdia de nós e do mundo inteiro. Pela sua dolorosa paixão, tende misericórdia de nós e do mundo inteiro. Pela sua dolorosa paixão, tende misericórdia de nós e do mundo inteiro. Pela sua dolorosa paixão, tende misericórdia de nós e do mundo inteiro. Pela sua dolorosa paixão, tende misericórdia de nós e do mundo inteiro. Pela sua dolorosa paixão, tende misericórdia de nós e do mundo inteiro. Pela sua dolorosa paixão, tende misericórdia de nós e do mundo inteiro. Pela sua dolorosa paixão, tende misericórdia de nós e do mundo inteiro. Pela sua dolorosa paixão, tende misericórdia de nós e do mundo inteiro. Eterno Pai, eu vos ofereço o corpo e o sangue, a alma e a divindade de vosso diletíssimo Filho, nosso Senhor Jesus Cristo, em expiação dos nossos pecados e dos pecados do mundo inteiro. Pela sua dolorosa paixão, tende misericórdia de nós e do mundo inteiro. Pela sua dolorosa paixão, tende misericórdia de nós e do mundo inteiro. Pela sua dolorosa paixão, tende misericórdia de nós e do mundo inteiro. Pela sua dolorosa paixão, tende misericórdia de nós e do mundo inteiro. Pela sua dolorosa paixão, tende misericórdia de nós e do mundo inteiro. Pela sua dolorosa paixão, tende misericórdia de nós e do mundo inteiro. Pela sua dolorosa paixão, tende misericórdia de nós e do mundo inteiro. Pela sua dolorosa paixão, tende misericórdia de nós e do mundo inteiro. Pela sua dolorosa paixão, tende misericórdia de nós e do mundo inteiro. Pela sua dolorosa paixão, tende misericórdia de nós e do mundo inteiro. Eterno Pai, eu vos ofereço o corpo e o sangue, a alma e a divindade de vosso diletíssimo Filho, nosso Senhor Jesus Cristo, em expiação dos nossos pecados e dos pecados do mundo inteiro. Pela sua dolorosa paixão, tende misericórdia de nós e do mundo inteiro. Pela sua dolorosa paixão, tende misericórdia de nós e do mundo inteiro. Pela sua dolorosa paixão, tende misericórdia de nós e do mundo inteiro. Pela sua dolorosa paixão, tende misericórdia de nós e do mundo inteiro. Pela sua dolorosa paixão, tende misericórdia de nós e do mundo inteiro. Pela sua dolorosa paixão, tende misericórdia de nós e do mundo inteiro. Pela sua dolorosa paixão, tende misericórdia de nós e do mundo inteiro. Pela sua dolorosa paixão, tende misericórdia de nós e do mundo inteiro. Pela sua dolorosa paixão, tende misericórdia de nós e do mundo inteiro. Pela sua dolorosa paixão, tende misericórdia de nós e do mundo inteiro. Eterno Pai, eu vos ofereço o corpo e o sangue, a alma e a divindade de vosso diletíssimo Filho, nosso Senhor Jesus Cristo, em expiação dos nossos pecados e dos pecados do mundo inteiro. Pela sua dolorosa paixão, tende misericórdia de nós e do mundo inteiro. Pela sua dolorosa paixão, tende misericórdia de nós e do mundo inteiro. Pela sua dolorosa paixão, tende misericórdia de nós e do mundo inteiro. Pela sua dolorosa paixão, tende misericórdia de nós e do mundo inteiro. Pela sua dolorosa paixão, tende misericórdia de nós e do mundo inteiro. Pela sua dolorosa paixão, tende misericórdia de nós e do mundo inteiro. Pela sua dolorosa paixão, tende misericórdia de nós e do mundo inteiro. Pela sua dolorosa paixão, tende misericórdia de nós e do mundo inteiro. Pela sua dolorosa paixão, tende misericórdia de nós e do mundo inteiro. Pela sua dolorosa paixão, tende misericórdia de nós e do mundo inteiro. Eterno Pai, eu vos ofereço o corpo e o sangue, a alma e a divindade de vosso diletíssimo Filho, nosso Senhor Jesus Cristo, em expiação dos nossos pecados e dos pecados do mundo inteiro. Pela sua dolorosa paixão, tende misericórdia de nós e do mundo inteiro. Pela sua dolorosa paixão, tende misericórdia de nós e do mundo inteiro. Pela sua dolorosa paixão, tende misericórdia de nós e do mundo inteiro. Pela sua dolorosa paixão, tende misericórdia de nós e do mundo inteiro. Pela sua dolorosa paixão, tende misericórdia de nós e do mundo inteiro. Pela sua dolorosa paixão, tende misericórdia de nós e do mundo inteiro. Pela sua dolorosa paixão, tende misericórdia de nós e do mundo inteiro. Pela sua dolorosa paixão, tende misericórdia de nós e do mundo inteiro. Pela sua dolorosa paixão, tende misericórdia de nós e do mundo inteiro. Pela sua dolorosa paixão, tende misericórdia de nós e do mundo inteiro. Deus Santo, Deus Forte, Deus Imortal, tende piedade de nós e do mundo inteiro. Deus Santo, Deus Forte, Deus Imortal, tende piedade de nós e do mundo inteiro. Deus Santo, Deus Forte, Deus Imortal, tende piedade de nós e do mundo inteiro. Em nome do Pai, do Filho e do Espírito Santo. Amém. Rezemos juntos. Ó sangue e água, que jorrastes do coração de Jesus, como fonte de misericórdia para nós, eu confio em vós.

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da Misericórdia, você ouviu a irmã Kelly Patrícia cantando As Misericórdias do Senhor. Você ouviu também Juninho Casimiro e Ministério Amor e Adoração. 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
2: Obrigada pela sua companhia nesta hora da misericórdia. Meu abraço a você que nos acompanha na rede Canção Nova de rádio e nos aplicativos da Canção Nova. Eu, Ana Raquel, me despeço de você. Obrigada por ter rezado junto comigo, junto com a gente aqui através da rádio Canção Nova. Vamos juntos no final do programa bem forte exclamar: Jesus, eu confio em vós. Vamos lá? Jesus, eu confio em vós.
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7: Submetei-vos a Deus, mas resisti ao diabo, e ele fugirá de vós. Aproximai-vos de Deus, e ele se aproximará de vós. Carta de Santiago, capítulo 4, versículo 7.
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8: Olá, seja muito bem-vinda à Canção Nova. Estamos começando o nosso encontro de família. É o programa Canção Nova e Você, onde nós compartilhamos a vida, a missão Canção Nova, compartilhamos as intervenções de Deus na nossa história através dos testemunhos. Trazemos músicas, porque aqui na Canção Nova nós sempre vamos nos encontrando com Deus por meio também das canções. Compartilhamos a alegria de sermos Canção Nova, este canto novo inspirado por Deus, que deu nome à inspiração de Deus, que brotou no coração do nosso fundador, Monsenhor Jonas Habib, ali por volta do ano 1978, onde ele colheu de Deus a inspiração para viver dependendo da Divina Providência, viver com os jovens, sem saber muito bem o que Deus queria de nós como carisma, como missão, mas deu os primeiros passos com muita coragem.

sou missionária nessa comunidade bela e desafiante que é a Canção Nova. Graças a Deus estou aqui a cada dia procurando dar o meu sim no meu lugar, cumprindo a minha missão nessa expectativa feliz da vinda de nosso Senhor Jesus Cristo. Meu abraço para você que acolhe a Canção Nova agora através desse programa. Obrigada por ser família junto conosco. O Canção Nova e você nos dá essa possibilidade de atualizarmos as nossas informações a respeito da missão Canção Nova e também conferimos testemunhos. Inclusive, o testemunho de hoje será da Maria Aparecida Santos. Ela é da cidade de Cachoeira Paulista. Daqui a pouquinho vai compartilhar conosco aí a intervenção de Deus na sua história. E a reflexão de hoje é a respeito da valorização da nossa história como lugar da manifestação da presença e da graça de Deus. Quantas vezes nós tentamos fazer uma coisa ou outra, mas se estamos desvinculados da nossa história, da nossa raiz, da essência onde Deus habita, nos fatos concretos do nosso dia a dia, não conseguimos dar muitos frutos, não conseguimos avançar. Por isso que nos reconciliarmos com a nossa história, a partir da verdade, nos dá segurança para estendermos os nossos braços, inclusive para ajudar outras pessoas. Nós não podemos dar aquilo que ainda não encontramos em nós mesmos. Então, se você deseja realmente ajudar alguém, se você deseja realmente ser um canal da graça de Deus na vida de outras pessoas, é preciso considerar a sua história, reconciliar-se com ela, dar e receber o perdão, abrir o seu coração a esta graça do Espírito Santo, que tem o poder de nos curar a nossa alma, o nosso interior, as nossas feridas, às vezes até os nossos traumas, para nos devolver na essência daquilo que nós somos, filhos criados por Deus, amados por Deus, e desta forma nós nos tornarmos canal da graça de Deus no lugar onde Ele nos permite estar. Tudo isso graças à misericórdia de Deus, porque a misericórdia de Deus nos alcança, nos cura, nos redime e nos envia. Vamos nos abrir a esta graça com coragem. Não sei o que você tem aí nos registros da sua história. Enquanto estou falando, talvez você esteja fazendo aí uma retrospectiva nos fatos que marcam a sua história. Não tenha medo de acolher a sua história, de reconciliar-se com ela. Na verdade, a sua história é o que você tem de mais precioso. É sua, de ninguém mais. Eu falo a respeito disso em um dos meus livros, de uma forma mais aprofundada. Se você quiser, até pode ler o livro Por Onde Andam os Seus Sonhos. Ele nos convida a lançar um olhar mais profundo a respeito da nossa história e viver este processo de reconciliação com ela, que é fundamental para trilharmos um caminho de felicidade e realização também dos sonhos de Deus na nossa vida. 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Vamos de música, então? Começando muito bem o nosso encontro aqui no Canção Nova e você, trago música e eu volto já.

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1: Este é o programa Canção Nova e você, lhe fazendo companhia nesta hora e dividindo com você a graça, a bênção e a responsabilidade de ser Canção Nova. Há quanto tempo você conhece a Canção Nova? O que Deus tem feito na sua vida através da Canção Nova, hein? Quem dera eu pudesse ouvir essa resposta, hein? Seria muito bom. Mas obrigada pela sua companhia. Eu sei que muita gente nos acompanha enquanto viaja, outros enquanto trabalha, outros enquanto descansa. O importante é ter aí o seu coração aberto, sempre na sintonia conosco. Agradeço muito pela acolhida. Bom, dando continuidade ao nosso programa, eu compartilho uma frase de Santa Teresinha do Menino Jesus, doutora da igreja, essa santa que tanto tem a nos ensinar com a sua espiritualidade. Ela diz assim: é preciso que nos amemos como Deus nos ama, com nossas imperfeições e tudo mais. Falando a respeito de nos reconciliarmos com a nossa história, a frase de Santa Teresinha traz aí um grande ensinamento. Nos amarmos como Deus nos ama. E Deus nos ama sempre com misericórdia, com amor, com ternura, com compaixão. Santa Teresinha nos ensina que este amor verdadeiro começa, inclusive, com a aceitação da nossa pequenez, das nossas fraquezas, dos nossos limites. Porque é assim que Deus nos ama, do jeito que nós somos. E apesar da nossa pequenez, Ele conta conosco. Olha que benção. Damos continuidade ao nosso encontro, agora trazendo o testemunho da Maria Aparecida Santos, da cidade de Caxeira Paulista. Ela compartilha conosco como a Canção Nova, inclusive, a ajudou a vencer situações difíceis na vida. Vamos conferir?
2: Olá, ouvinte da Canção Nova. Eu sou a Maria Aparecida, moro aqui em Caxeira Paulista. E hoje eu quero partilhar um pouco da minha história e como a Canção Nova me ajudou e me ajuda em toda essa minha trajetória de vida. Eu sou viúva, fiquei viúva em 2008. Vim, por graça de Deus, estudar na Faculdade Canção Nova em 2014, depois que eu me aposentei. A partir daí eu comecei a viver também um pouco do carisma da Canção Nova. E quando foi em 2018, eu tive a notícia aqui em Cachoeira, né, pelo telefone, que meu filho, que era policial, havia sido baleado e veio a óbito. Claro que o meu chão abriu, mas eu sempre pedindo a Nossa Senhora que me desse força para ficar de pé. E quando foi em 2019, a minha mãe foi acometida também de um câncer agressivo já no estágio 4. Fiquei lá com ela até os últimos dias dela. Foi um período muito difícil, foi quase um ano. Mas em tudo, estava sempre ali. As palestras, as pregações, a programação da rádio, da televisão, da Canção Nova. Em tudo, me ajudando muito nesses momentos difíceis da minha vida. Quando foi em 2020, minha mãe já estava num estágio bem adiantado já da doença, do câncer. Em fevereiro de 2020, o meu irmão veio a falecer de morte súbita, o irmão mais novo. Aí, quando foi em setembro, 9 de setembro, a minha tia, a irmã mais nova da minha mãe, foi fazer uma cirurgia numa cidade vizinha, lá do norte de Minas, Montes Claros, e também não resistiu, veio a óbito também. E todo esse período eu estava por lá. 9 de setembro, a minha tia, a irmã mais nova da minha mãe, foi fazer uma cirurgia numa cidade vizinha, lá do norte de Minas, Montes Claros, e também não resistiu, veio a óbito também. E todo esse período eu estava por lá. 9 de setembro, a minha tia, a irmã mais nova da minha mãe, foi fazer uma cirurgia numa cidade vizinha, lá do norte de Minas, Montes Claros, e também não resistiu, veio a óbito também. E todo esse período eu estava por lá. Filhos, né? Um já havia partido, aos 30 anos. E a minha filha, ela foi acometida de complicações do Covid, ficou 23 dias entubada. Também vivi todo esse calvário lá, né? Muito difícil, mas em tudo Deus me sustentou e a programação da Canção Nova me sustentou e me sustenta. Infelizmente também ela veio a óbito, então foram dias, foram momentos muito difíceis, mas onde eu pude chegar à conclusão diante disso tudo, que é um para quê, que é um propósito. Deus tem um propósito na vida de cada um de nós. E esse para quê eu aprendi com a Canção Nova. É não perguntar o porquê, é perguntar o para quê. E eu espero assim que esse meu testemunho possa ajudar outras mães ou outras pessoas que estejam passando, né, pela dor do luto. Porque é só em Deus. Só em Deus que a gente consegue, no nosso dia a dia, conviver com essas dores.
1: Louvado seja nosso Senhor Jesus Cristo, para sempre seja louvado pelo testemunho da Maria Aparecida. Obrigada, viu, pela sua partilha, pela sua perseverança, pelo seu coração aberto, generoso. Com certeza a graça de Deus, ela flui mais onde Deus encontra corações abertos. Então a Canção Nova acaba sendo este meio, mas a graça de Deus alcança você que abre o seu coração. Bendito seja Deus por isso. Seguimos em frente com o programa Canção Nova e você, ouvindo mais uma canção.

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1: Olá, estamos de volta com o nosso programa Canção Nova e você. Eu sou Dijaneira Silva, te fazendo companhia nesta hora. Tudo bem? Tomara que sim. Desejo a paz de Cristo vivo ressuscitado para você que agora escuta a Canção Nova, inclusive através da rede Canção Nova de rádio. Somos várias emissoras em todo o Brasil, unidas na mesma missão. Somos Canção Nova. Eu falo direto de São Paulo, capital, com o som da FM. Olha que maravilha. 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É para você que eu trago a próxima canção.

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1: Este é o programa Canção Nova e Você. Somos Rádio Canção Nova, graças a Deus que estamos juntinhos evangelizando. Somos esta companhia de pesca, como gostava de dizer o nosso fundador, Monsenhor Jonas Habib, onde cada um cumpre o seu papel e todos nós estamos unidos na mesma missão. Obrigada pela sua companhia, pela sua generosidade em colaborar com a Canção Nova. Obrigada por fazer parte desta obra de Deus. O programa Canção Nova e Você de hoje está chegando ao fim. Nós falamos a respeito desta dinâmica de reconciliação com a nossa história, que é linda, embora muitas vezes marcada por dores, por situações difíceis, mas também por muitas superações e graças. E é isso que faz a nossa história ser bonita. É esse bordado bonito, cheio de pontos, de nó, de linhas coloridas, mas que faz uma obra linda. Bendito seja Deus pela nossa história. Ouvimos o testemunho da Maria Aparecida, da cidade de Cachoeira Paulista, e assim eu vou me despedindo de você com um trechinho da palavra de Deus que está em Coríntios capítulo 5, versículo 17, onde São Paulo diz: se alguém está em Cristo, é uma nova criatura. As coisas antigas já passaram, eis que tudo se faz novo. E este versículo, ele reforça essa ideia, né, este conceito de recomeço, de reconciliação com a nossa história. E em Cristo nós temos a chance de deixar o passado aos pés da cruz de Cristo e vivermos o presente como filhos amados de Deus, agradecidos pela nossa história. Um grande abraço para você, até o próximo programa, se Deus quiser. Continue aqui na sintonia da Canção Nova.
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5: Coragem. Deus nunca tira algo de nós sem nos dar algo muito melhor. Santa Catarina de Sena.
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1: De Jesus, está começando mais um programa Cantinho da Criança, feito especialmente para você que é gente pequena. Isso mesmo, sou eu, tia Fernanda, e estarei com você durante todo este programa de hoje. E claro, recheado de brincadeiras, historinhas, curiosidades, diversão e principalmente oração. E por falar em oração, eu já te convido aí pedir a presença do Espírito Santo de Deus para que dessa maneira o nosso coração possa estar preparado para em tudo que iremos vivenciar neste programa colher também as direções que o Papai do Céu quer nos trazer nesta tarde de hoje. Fica conosco, Espírito Santo de Deus.

0: busque pedir o Espírito Santo todos os dias, todas as horas, em todos os momentos. E por falar nisso, você já pediu o Espírito Santo hoje? Se não, aproveite esse momentinho e já peça aí no seu coração, na sua mente, abrindo a sua boca. Fica comigo, Espírito Santo, seja bem-vindo à minha vida. Mais uma vez eu consagro a minha vida aos teus cuidados. E que tal mandar pra gente qual música você gostaria de escutar aqui no nosso programa? Mande uma mensagem pelo nosso WhatsApp 12 99136-3796. Isso mesmo, 12 99136-3796.
1: Com o Espírito Santo eu sou forte. Com o Espírito Santo eu sou forte. Ah, já começou? Oi, pessoal, sou eu, o Toby da Turma da Aca. Vim contar pra vocês a história de quando Jesus foi transfigurado. Ufa, consegui falar certo. A transfiguração de Jesus significa a manifestação de Deus, quando Deus se revelou. Essa história fica lá na Bíblia, nos Evangelhos de Mateus, Marcos e Lucas. Mas hoje vou contar a que está no Evangelho de São Mateus. 6 dias depois de Jesus ter anunciado que teria que sofrer, morrer e ressuscitar ao terceiro dia, Jesus foi subir um monte. Um monte é lugar de se encontrar com Deus. Mas Jesus não foi sozinho. Chamou também Pedro, Tiago e João, que eram seus discípulos. E lá em cima, Jesus foi transfigurado na frente deles. O rosto de Jesus brilhava como o sol, e as roupas dele ficaram brancas como a luz. Então apareceu também Moisés e Elias, que foram falar com Jesus. Pedro disse a Jesus: Senhor, é bom estarmos aqui. Se quiseres, farei aqui 3 tendas, uma para ti, uma para Moisés e outra para Elias. E continuou falando, mas logo foi interrompido por uma nuvem luminosa que os cobriu com sua sombra. Foi então que saiu uma voz de dentro da nuvem: Este é o meu filho muito amado, no qual está o meu agrado. Escutai-o. Os discípulos ficaram com muito medo daquela voz e então se ajoelharam e ficaram com o rosto no chão. Jesus se aproximou, tocou neles e disse: Levantai-vos, não tenhais medo. E quando se levantaram, não viram mais ninguém a não ser Jesus. Palavra da salvação. Glória a vós, Senhor.

de diversão, grita eu! Então que tal nos divertirmos agora? A diversão é assim, eu vou te dar dicas de um santo ou uma santa e você precisa me dizer de quem eu estou falando, combinado? Então vamos lá! Ele nasceu no ano de 1894 e morreu lá no ano de 1941. Quando ele era criança, Nossa Senhora apareceu para ele, lhe oferecendo uma coroa branca e uma coroa vermelha, indicando a pureza e o martírio em sua vida. Sobreviveu à pandemia da gripe espanhola. O seu nome começa com a letra M. E aí, já sabe de quem eu estou falando? Isso mesmo, São Maximiliano Maria Kolbe. Ele morreu como Marte no campo de extermínio, voluntariamente, para que assim pudesse deixar um pai de família sobreviver. Se você acertou, parabéns! Mas se por acaso você não sabia a resposta, fica aí a excelente dica nesta tarde de hoje para você reunir a sua família e juntos aprenderem mais sobre a vida de São Maximiliano Maria Kolbe, que tem esse grande exemplo de força, coragem para doar a sua vida em favor de um pai de família e tantas outras virtudes que ele também teve durante o seu tempo aqui na Terra. São Maximiliano Maria Kolbe, rogai por nós!

0: Olá, crianças! Sou eu, a tia Adelita. Como estou feliz de estar aqui no podcast do Cantinho da Criança, na Rádio Canção Nova. E eu não vim sozinha, olha só quem está comigo!
1: Oi, pessoas! Eu sou a Bia do Clubinho do Jonas. Ai, eu amo tanto estar aqui, tia Adelita!
0: Estou bem, graças a Deus.
1: Ai, que bom. E a senhora preparou alguma história pra gente hoje?
0: Sim, vou contar a história de Santa Clara de Assis, a patrona da televisão.
1: Patrona da televisão?
0: Isso mesmo, Bia. Santa Clara é considerada a patrona da televisão, sendo que no tempo dela não existia nem rádio e muito menos televisão. Você quer saber por quê? Tá bem, eu vou contar. A pequena Clara nasceu no ano de 1194, em uma cidade chamada Assis, na Itália. Ela era de uma família rica e seu pai era um conde.
1: Um conde? O que é um conde, tia?
0: Um conde é alguém que faz parte da nobreza. E que naquela época existiam reis, rainhas, princesas. E seu pai era um homem muito importante na região onde eles moravam. Eles até moravam numa espécie de castelo, você acredita?
1: Nossa, ela devia vestir aqueles vestidos lindos de princesa.
0: Ela vestia assim, eram belos vestidos. Clara era uma menina muito delicada e desde pequena gostava de agradar a Deus, porque a sua mãezinha sempre ensinava para ela e suas irmãs sobre as coisas de Deus. Mas a pequena Clara não se sentia tão feliz, mesmo tendo tudo. Ela sentia falta de alguma coisa. Quando a mamãe dela levava ela e a irmã para dar comida para os pobres, cestas de pão, ela via muita gente sofrendo. E ver pessoas pobres, doentes, que não tinham nada, a deixavam muito triste.
1: Ai, é tão triste. Eu também não gosto de ver as pessoas sofrendo na rua. Tem tanta gente que passa fome, frio e ninguém ajuda. E a Clara fez alguma coisa?
0: Ah, sim. Clara sabia que na sua cidade existia um homem que falava de Jesus pelas ruas e que cuidava dos pobres. Era São Francisco de Assis. Clara ainda era uma menina quando ela ia com a mãe dar comida para os pobres e ela via lá no meio deles São Francisco fazendo curativo nos doentes, rindo, dando atenção, dando carinho para os pobres. Ela ficava encantada e ela pensava, ai, eu queria viver assim, dedicar minha vida para ajudar o próximo. E ela guardou esse sonho no seu coração. Quando ela tinha 17 anos, o seu pai queria que Clara se casasse com um jovem rapaz da nobreza, tão rico quanto ela. Mas Clara não queria isso. Lembra do sonho de Clara?
1: Ai, meu Deus, o que aconteceu, tia?
0: Clara fugiu de casa, com o consentimento da mãe e do bispo, é claro, para se tornar uma irmãzinha no convento. E ela foi a fundadora de um convento, sabia? Porque com São Francisco só haviam irmãozinhos que trabalhavam pelos pobres. Clara foi a primeira, então ela foi a fundadora. São Francisco cuidava dos homens, dos rapazes, dos irmãos e Clara das jovens, as irmãzinhas. O tempo foi passando, Clara foi envelhecendo e acabou ficando muito doente. Foi quando na cidade de Assis aconteceu algo terrível. Os sarracenos, que eram muçulmanos que não acreditavam no nosso Deus, Pai, Filho e Espírito Santo, queriam destruir as igrejas dos católicos, queriam matar o povo, levar um tanto como escravo, queriam fazer uma guerra e começaram a planejar uma invasão na cidade. Pensaram, vamos pôr fogo em tudo que a gente encontrar pela frente. E pela frente estava o convento de Clara. Ai, meu Deus do céu, e agora? Mas Clara não se desesperou. Ela pediu que a levantassem da cama, foi até o sacrário e começou a falar com Jesus. Ô Jesus, o senhor vai deixar esses homens maus chegarem até nós? Não vai nos proteger? Nós que somos as damas pobres? De repente ela ouviu uma voz do sacrário. Jesus falou: eu as defenderei sempre. Ai, que lindo! Mas aí a Clara não perdeu tempo. Pediu ao Senhor que defendesse o povo da cidade também, porque Clara sempre pensava no próximo. E Jesus, com muito amor, disse: eu os defenderei também. Então Clara pegou o ostensório com Jesus presente na Eucaristia, foi à porta do convento e levantou o ostensório. Quando os homens chegaram a cavalo com as tochas de fogo na mão, lá estava Clara com o ostensório. Quando aqueles homens viram Clara com o ostensório, ficaram apavorados. Eu não sei o que eles viram, mas eles ficaram apavorados. Saíram correndo desesperados, montados nos seus cavalos. Fugiram da cidade. Sabe Deus para onde foram. E Clara ficou lá com as irmãs, sorrindo e agradecendo a Deus, e todo o povo da cidade louvando a Deus. Olha só, a partir daquele momento, quem não acreditava muito que Jesus está presente realmente na Eucaristia, passou a acreditar.
1: E Jesus venceu todos aqueles homens maus! Uhul! O exército de Jesus é muito mais forte que qualquer outro exército, né?
0: Sim, eles fugiram sem atacar ninguém. Foi um grande milagre através do Santíssimo Sacramento.
1: Ô tia, a senhora falou que a Santa Clara é alguma coisa da televisão. O que, que é mesmo?
0: Clara é padroeira da televisão. É porque antes dela morrer, quando já estava bem doente na sua cama, ela queria muito participar da Santa Missa e não conseguia ir. Então Jesus deu um presente a Clara. De repente, na parede do seu quarto, apareceu tipo assim um telão de cinema, sabe? Onde ela pôde ver a Santa Missa que estava acontecendo naquele momento. E ela foi a primeira pessoa do mundo a ver uma transmissão ao vivo que hoje a gente pode ver pela televisão. Já pensou? Que coisa incrível! Isso lá na Idade Média.
1: Eu não sabia dessa história de Santa Clara. Que legal, tia Delita! Se eu já gostava antes dela, agora eu gosto muito mais.
0: Que ela possa interceder por cada um de nós. Santa Clara de Assis,
1: rogai por nós!
2: Jesus é meu amigo. E aí, gostou dessa historinha que você acabou de escutar? Conta pra gente se você já conhecia essa historinha, se já sabia sobre esses detalhes que apresentamos pra você, ou se não, foi novidade, se te deixou aí querendo saber um pouquinho mais, manda tudo isso pra gente pelo nosso WhatsApp 12991363796, 12991363796.
3: Do Monsenhor Jonas Abibi. E a pérola do dia é: precisamos viver como se o Senhor viesse hoje. Eu entendi que o vovô Jonas está querendo dizer para nós que não sabemos o dia nem a hora em que Jesus irá voltar. Por isso, é preciso vigiar e orar, pedindo a ajuda do nosso Santo Anjo da Guarda, que nos auxilia, e ao Espírito Santo, que nos santifica, para que possamos viver como se o Senhor Jesus viesse no dia de hoje. Mas como? Buscando viver em estado de graça. Você está buscando amar Jesus todos os dias? Se não, procure rapidamente um sacerdote e faça uma boa confissão, para já começar a viver hoje amando Jesus de todo o seu coração, com toda a sua força e com toda a sua alma.

Chegou o momento de nos colocarmos no colo dela, a nossa mãezinha do céu. E assim, apresentarmos o nosso coração, as nossas intenções, as nossas alegrias e tristezas, confiando que ela mesma vai entregar tudo isso ao seu filho Jesus. Por isso, nós rezamos e nos consagramos dizendo assim: ó minha senhora, ó minha mãe, eu me ofereço toda a vós e, em prova da minha devoção para convosco, vos consagro neste dia e para sempre os meus olhos, os meus ouvidos, a minha boca, o meu coração e inteiramente todo o meu ser. E porque assim sou vossa, ó incomparável mãe, guardai-me e defendei-me como propriedade vossa. Amém!

do nosso programa de hoje. Grita aí! Conta pra gente o que você mais gostou neste programa de hoje. O que te deixou aí querendo, esse ficou aí com um gostinho de quero mais. Manda tudo isso pra gente no nosso WhatsApp. 12991363796. Eu gostei demais de passar esta tarde com você, mas o nosso programa já chegou ao fim. Não precisa ficar triste não, porque na próxima semana estaremos bem juntinhos outra vez aqui no programa Cantinho da Criança na Rádio Canção Nova. Deus te abençoe e até semana que vem. Tchau!

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8: As minhas ovelhas ouvem a minha voz e elas me seguem. 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
10: O anjo do Senhor anunciou a Maria e ela concebeu do Espírito Santo. Ave Maria, cheia de graça, o Senhor é convosco. Bendita sois vós entre as mulheres e bendito é o fruto do vosso ventre, Jesus. Santa Maria, Mãe de Deus, rogai por nós, pecadores, agora e na hora da nossa morte. Amém. Eis aqui a escrava do Senhor, faça-se em mim segundo a vossa palavra. Ave Maria, cheia de graça, o Senhor é convosco. Bendita sois vós entre as mulheres, e bendito é o fruto do vosso ventre, Jesus. Santa Maria, Mãe de Deus, rogai por nós, pecadores, agora e na hora da nossa morte. Amém. E o Verbo divino se fez carne e habitou entre nós. Ave Maria, cheia de graça, o Senhor é convosco. Bendita sois vós entre as mulheres, e bendito é o fruto do vosso ventre, Jesus. Santa Maria, Mãe de Deus, rogai por nós, pecadores, agora e na hora da nossa morte. Amém. Rogai por nós, Santa Mãe de Deus, para que sejamos dignos das promessas de Cristo. E agora, através das mãos de Nossa Senhora, a sua mãe, a nossa mãe, a mãe da sua família, a mãe daqueles que você ama e pelos quais você é responsável, através das mãos dela, a bênção daquele que é o

0: Em nome do Pai, do Filho e do Espírito Santo. Amém. Creio em Deus Pai Todo-Poderoso, Criador do céu e da terra, e em Jesus Cristo, seu único Filho, nosso Senhor, que foi concebido pelo poder do Espírito Santo, nasceu da Virgem Maria, padeceu sobre Pôncio Pilatos, foi crucificado, morto e sepultado, desceu à mansão dos mortos, ressuscitou ao terceiro dia, subiu aos céus, está sentado à direita de Deus Pai Todo-Poderoso, de onde há de vir julgar os vivos e os mortos. Creio no Espírito Santo, na Santa Igreja Católica, na comunhão dos santos, na remissão dos pecados, na ressurreição da carne, na vida eterna. Amém. Pai nosso que estais nos céus, santificado seja o vosso nome, venha a nós o vosso reino, seja feita a vossa vontade, assim na terra como no céu. O pão nosso de cada dia nos dai hoje, perdoai as nossas ofensas, assim como nós perdoamos a quem nos tem ofendido. E não nos deixeis cair em tentação, mas livrai-nos do mal. Amém. O anjo do Senhor anunciou a Maria, e ela concebeu do Espírito Santo. Ave Maria, cheia de graça, o Senhor é convosco. Bendita sois vós entre as mulheres. Bendito é o fruto do vosso ventre, Jesus. Santa Maria, Mãe de Deus, rogai por nós, pecadores, agora e na hora de nossa morte. Amém. Eis aqui a serva do Senhor. Faça-se em mim segundo a vossa palavra. Ave Maria, cheia de graça, o Senhor é convosco. Bendita sois vós entre as mulheres. Bendito é o fruto do vosso ventre, Jesus. Santa Maria, Mãe de Deus, rogai por nós, pecadores, agora e na hora de nossa morte. Amém. E o Verbo se fez carne e habitou entre nós. Ave Maria, cheia de graça, o Senhor é convosco. Bendita sois vós entre as mulheres. Bendito é o fruto do vosso ventre, Jesus. Santa Maria, Mãe de Deus, rogai por nós, pecadores, agora e na hora de nossa morte. Amém. Glória ao Pai, ao Filho e ao Espírito Santo, como era no princípio, agora e sempre. Amém.
1: Mistérios gozosos.
0: Primeiro mistério, contemplamos a anunciação do anjo à Nossa Senhora. Entrando onde ela estava, disse-lhe o anjo: alegra-te, cheia de graça, o Senhor está contigo. Pai nosso que estais nos céus, santificado seja o vosso nome, venha a nós o vosso reino, seja feita a vossa vontade, assim na terra como no céu. O pão nosso de cada dia nos dai hoje, perdoai as nossas ofensas, assim como nós perdoamos a quem nos tem ofendido. E não nos deixeis cair em tentação, mas livrai-nos do mal. Amém. Ave Maria, cheia de graça, o Senhor é convosco. Bendita sois vós entre as mulheres. Bendito é o fruto do vosso ventre, Jesus. Santa Maria, Mãe de Deus, rogai por nós, pecadores, agora e na hora de nossa morte. Amém. Ave Maria, cheia de graça, o Senhor é convosco. Bendita sois vós entre as mulheres. Bendito é o fruto do vosso ventre, Jesus. Santa Maria, Mãe de Deus, rogai por nós, pecadores, agora e na hora de nossa morte. Amém. Ave Maria, cheia de graça, o Senhor é convosco. Bendita sois vós entre as mulheres. Bendito é o fruto do vosso ventre, Jesus. Santa Maria, Mãe de Deus, rogai por nós, pecadores, agora e na hora de nossa morte. Amém. Ave Maria, cheia de graça, o Senhor é convosco. Bendita sois vós entre as mulheres. Bendito é o fruto do vosso ventre, Jesus. Santa Maria, Mãe de Deus, rogai por nós, pecadores, agora e na hora de nossa morte. Amém. Ave Maria, cheia de graça, o Senhor é convosco. Bendita sois vós entre as mulheres. Bendito é o fruto do vosso ventre, Jesus. Santa Maria, Mãe de Deus, rogai por nós, pecadores, agora e na hora de nossa morte. Amém. Ave Maria, cheia de graça, o Senhor é

convosco. Bendita sois vós entre as mulheres. Bendito é o fruto do vosso ventre, Jesus. Santa Maria, Mãe de Deus, rogai por nós, pecadores, agora e na hora de nossa morte. Amém. Ave Maria, cheia de graça, o Senhor é convosco. Bendita sois vós entre as mulheres. Bendito é o fruto do vosso ventre, Jesus. Santa Maria, Mãe de Deus, rogai por nós, pecadores, agora e na hora de nossa morte. Amém. Ave Maria, cheia de graça, o Senhor é convosco. Bendita sois vós entre as mulheres. Bendito é o fruto do vosso ventre, Jesus. Santa Maria, Mãe de Deus, rogai por nós, pecadores, agora e na hora de nossa morte. Amém. Ave Maria, cheia de graça, o Senhor é convosco. Bendita sois vós entre as mulheres. Bendito é o fruto do vosso ventre, Jesus. Santa Maria, Mãe de Deus, rogai por nós, pecadores, agora e na hora de nossa morte. Amém. Ave Maria, cheia de graça, o Senhor é convosco. Bendita sois vós entre as mulheres. Bendito é o fruto do vosso ventre, Jesus. Santa Maria, Mãe de Deus, rogai por nós, pecadores, agora e na hora de nossa morte. Amém. Glória ao Pai, ao Filho e ao Espírito Santo, como era no princípio, agora e sempre. Amém. No segundo mistério, contemplamos a visita de Maria à sua prima Isabel. Isabel, cheia do Espírito Santo, exclamou: Bendita és tu entre as mulheres, e bendito é o fruto do teu ventre. De onde me vem a honra de vir a mim, a mãe do meu Senhor? Pai nosso que estais nos céus, santificado seja o vosso nome. Venha a nós o vosso reino, seja feita a vossa vontade, assim na terra como no céu. O pão nosso de cada dia nos dai hoje, perdoai as nossas ofensas, assim como nós perdoamos a quem nos tem ofendido. E não nos deixeis cair em tentação, mas livrai-nos do mal. Amém. Ave Maria, cheia de graça, o Senhor é convosco. Bendita sois vós entre as mulheres. Bendito é o fruto do vosso ventre, Jesus. Santa Maria, Mãe de Deus, rogai por nós, pecadores, agora e na hora de nossa morte. Amém. Ave Maria, cheia de graça, o Senhor é convosco. Bendita sois vós entre as mulheres. Bendito é o fruto do vosso ventre, Jesus. Santa Maria, Mãe de Deus, rogai por nós, pecadores, agora e na hora de nossa morte. Amém. Ave Maria, cheia de graça, o Senhor é convosco. Bendita sois vós entre as mulheres. Bendito é o fruto do vosso ventre, Jesus. Santa Maria, Mãe de Deus, rogai por nós, pecadores, agora e na hora de nossa morte. Amém. Ave Maria, cheia de graça, o Senhor é convosco. Bendita sois vós entre as mulheres. Bendito é o fruto do vosso ventre, Jesus. Santa Maria, Mãe de Deus, rogai por nós, pecadores, agora e na hora de nossa morte. Amém. Ave Maria, cheia de graça, o Senhor é convosco. Bendita sois vós entre as mulheres. Bendito é o fruto do vosso ventre, Jesus. Santa Maria, Mãe de Deus, rogai por nós, pecadores, agora e na hora de nossa morte. Amém. Ave Maria, cheia de graça, o Senhor é convosco. Bendita sois vós entre as mulheres. Bendito é o fruto do vosso ventre, Jesus. Santa Maria, Mãe de Deus, rogai por nós, pecadores, agora e na hora de nossa morte. Amém. Ave Maria, cheia de graça, o Senhor é convosco. Bendita sois vós entre as mulheres. Bendito é o fruto do vosso ventre, Jesus. Santa Maria, Mãe de Deus, rogai por nós, pecadores, agora e na hora de nossa morte. Amém. Ave Maria, cheia de graça, o Senhor é convosco. Bendita sois vós entre as mulheres. Bendito é o fruto do vosso ventre, Jesus. Santa Maria, Mãe de Deus, rogai por nós, pecadores, agora e na hora de nossa morte. Amém. Ave Maria, cheia de graça, o Senhor é convosco. Bendita sois vós entre as mulheres. Bendito é o fruto do vosso ventre, Jesus. Santa Maria, Mãe de Deus, rogai por nós, pecadores, agora e na hora de nossa morte. Amém. Ave Maria, cheia de graça, o Senhor é convosco.
Bendita sois vós entre as mulheres, bendito é o fruto do vosso ventre, Jesus. Santa Maria, Mãe de Deus, rogai por nós, pecadores, agora e na hora de nossa morte. Amém. Glória ao Pai, ao Filho e ao Espírito Santo, como era no princípio, agora e sempre. Amém. No terceiro mistério, contemplamos o nascimento de Jesus. Completaram-se os dias para o parto e ela deu à luz a seu filho, primogênito. Pai nosso que estais nos céus, santificado seja o vosso nome, venha a nós o vosso reino, seja feita a vossa vontade, assim na terra como no céu. O pão nosso de cada dia nos dai hoje, perdoai as nossas ofensas, assim como nós perdoamos a quem nos tem ofendido. E não nos deixeis cair em tentação, mas livrai-nos do mal. Amém. Ave Maria, cheia de graça, o Senhor é convosco. Bendita sois vós entre as mulheres. Bendito é o fruto do vosso ventre, Jesus. Santa Maria, Mãe de Deus, rogai por nós, pecadores, agora e na hora de nossa morte. Amém. Ave Maria, cheia de graça, o Senhor é convosco. Bendita sois vós entre as mulheres. Bendito é o fruto do vosso ventre, Jesus. Santa Maria, Mãe de Deus, rogai por nós, pecadores, agora e na hora de nossa morte. Amém. Ave Maria, cheia de graça, o Senhor é convosco. Bendita sois vós entre as mulheres. Bendito é o fruto do vosso ventre, Jesus. Santa Maria, Mãe de Deus, rogai por nós, pecadores, agora e na hora de nossa morte. Amém. Ave Maria, cheia de graça, o Senhor é convosco. Bendita sois vós entre as mulheres. Bendito é o fruto do vosso ventre, Jesus. Santa Maria, Mãe de Deus, rogai por nós, pecadores, agora e na hora de nossa morte. Amém. Ave Maria, cheia de graça, o Senhor é convosco. Bendita sois vós entre as mulheres. Bendito é o fruto do vosso ventre, Jesus. Santa Maria, Mãe de Deus, rogai por nós, pecadores, agora e na hora de nossa morte. Amém. Ave Maria, cheia de graça, o Senhor é convosco. Bendita sois vós entre as mulheres. Bendito é o fruto do vosso ventre, Jesus. Santa Maria, Mãe de Deus, rogai por nós, pecadores, agora e na hora de nossa morte. Amém. Ave Maria, cheia de graça, o Senhor é convosco. Bendita sois vós entre as mulheres. Bendito é o fruto do vosso ventre, Jesus. Santa Maria, Mãe de Deus, rogai por nós, pecadores, agora e na hora de nossa morte. Amém. Ave Maria, cheia de graça, o Senhor é convosco. Bendita sois vós entre as mulheres. Bendito é o fruto do vosso ventre, Jesus. Santa Maria, Mãe de Deus, rogai por nós, pecadores, agora e na hora de nossa morte. Amém. Ave Maria, cheia de graça, o Senhor é convosco. Bendita sois vós entre as mulheres. Bendito é o fruto do vosso ventre, Jesus. Santa Maria, Mãe de Deus, rogai por nós, pecadores, agora e na hora de nossa morte. Amém. Ave Maria, cheia de graça, o Senhor é convosco. Bendita sois vós entre as mulheres. Bendito é o fruto do vosso ventre, Jesus. Santa Maria, Mãe de Deus, rogai por nós, pecadores, agora e na hora de nossa morte. Amém. Glória ao Pai, ao Filho e ao Espírito Santo, como era no princípio, agora e sempre. Amém. No quarto mistério, contemplamos a apresentação de Jesus no templo. Levaram o menino a Jerusalém, a fim de apresentá-lo ao Senhor. Pai nosso que estais nos céus, santificado seja o vosso nome. Venha a nós o vosso reino, seja feita a vossa vontade, assim na terra como no céu. O pão nosso de cada dia nos dai hoje, perdoai as nossas ofensas, assim como nós perdoamos a quem nos tem ofendido. E não nos deixeis cair em tentação, mas livrai-nos do mal. Amém.
Ave Maria, cheia de graça, o Senhor é convosco. Bendita sois vós entre as mulheres. Bendito é o fruto do vosso ventre, Jesus. Santa Maria, Mãe de Deus, rogai por nós, pecadores, agora e na hora de nossa morte. Amém. Ave Maria, cheia de graça, o Senhor é convosco. Bendita sois vós entre as mulheres. Bendito é o fruto do vosso ventre, Jesus. Santa Maria, Mãe de Deus, rogai por nós, pecadores, agora e na hora de nossa morte. Amém. Ave Maria, cheia de graça, o Senhor é convosco. Bendita sois vós entre as mulheres. Bendito é o fruto do vosso ventre, Jesus. Santa Maria, Mãe de Deus, rogai por nós, pecadores, agora e na hora de nossa morte. Amém. Ave Maria, cheia de graça, o Senhor é convosco. Bendita sois vós entre as mulheres. Bendito é o fruto do vosso ventre, Jesus. Santa Maria, Mãe de Deus, rogai por nós, pecadores, agora e na hora de nossa morte. Amém. Ave Maria, cheia de graça, o Senhor é convosco. Bendita sois vós entre as mulheres. Bendito é o fruto do vosso ventre, Jesus. Santa Maria, Mãe de Deus, rogai por nós, pecadores, agora e na hora de nossa morte. Amém. Ave Maria, cheia de graça, o Senhor é convosco. Bendita sois vós entre as mulheres. Bendito é o fruto do vosso ventre, Jesus. Santa Maria, Mãe de Deus, rogai por nós, pecadores, agora e na hora de nossa morte. Amém. Ave Maria, cheia de graça, o Senhor é convosco. Bendita sois vós entre as mulheres. Bendito é o fruto do vosso ventre, Jesus. Santa Maria, Mãe de Deus, rogai por nós, pecadores, agora e na hora de nossa morte. Amém. Ave Maria, cheia de graça, o Senhor é convosco. Bendita sois vós entre as mulheres. Bendito é o fruto do vosso ventre, Jesus. Santa Maria, Mãe de Deus, rogai por nós, pecadores, agora e na hora de nossa morte. Amém. Ave Maria, cheia de graça, o Senhor é convosco. Bendita sois vós entre as mulheres. Bendito é o fruto do vosso ventre, Jesus. Santa Maria, Mãe de Deus, rogai por nós, pecadores, agora e na hora de nossa morte. Amém. Ave Maria, cheia de graça, o Senhor é convosco. Bendita sois vós entre as mulheres. Bendito é o fruto do vosso ventre, Jesus. Santa Maria, Mãe de Deus, rogai por nós, pecadores, agora e na hora de nossa morte. Amém. Glória ao Pai, ao Filho e ao Espírito Santo, como era no princípio, agora e sempre. Amém. No quinto mistério, contemplamos o encontro de Jesus no templo. Eles o encontraram no templo, sentado em meio aos doutores. Pai nosso que estais nos céus, santificado seja o vosso nome, venha a nós o vosso reino, seja feita a vossa vontade, assim na terra como no céu. O pão nosso de cada dia nos dai hoje, perdoai as nossas ofensas, assim como nós perdoamos a quem nos tem ofendido. E não nos deixeis cair em tentação, mas livrai-nos do mal. Amém. Ave Maria, cheia de graça, o Senhor é convosco. Bendita sois vós entre as mulheres. Bendito é o fruto do vosso ventre, Jesus. Santa Maria, Mãe de Deus, rogai por nós, pecadores, agora e na hora de nossa morte. Amém. Ave Maria, cheia de graça, o Senhor é convosco. Bendita sois vós entre as mulheres. Bendito é o fruto do vosso ventre, Jesus. Santa Maria, Mãe de Deus, rogai por nós, pecadores, agora e na hora de nossa morte. Amém. Ave Maria, cheia de graça, o Senhor é convosco. Bendita sois vós entre as mulheres. Bendito é o fruto do vosso ventre, Jesus. Santa Maria, Mãe de Deus, rogai por nós, pecadores, agora e na hora de nossa morte. Amém. Ave Maria, cheia de graça, o Senhor é convosco. Bendita sois vós entre as mulheres. Bendito é o fruto do vosso ventre, Jesus. Santa Maria, Mãe de Deus, rogai por nós, pecadores, agora e na hora de nossa morte. Amém. Ave Maria, cheia de graça, o Senhor é convosco. Bendita sois vós entre as mulheres. Bendito é o fruto do vosso ventre, Jesus.
Santa Maria, Mãe de Deus, rogai por nós, pecadores, agora e na hora de nossa morte. Amém. Ave Maria, cheia de graça, o Senhor é convosco. Bendita sois vós entre as mulheres. Bendito é o fruto do vosso ventre, Jesus. Santa Maria, Mãe de Deus, rogai por nós, pecadores, agora e na hora de nossa morte. Amém. Ave Maria, cheia de graça, o Senhor é convosco. Bendita sois vós entre as mulheres. Bendito é o fruto do vosso ventre, Jesus. Santa Maria, Mãe de Deus, rogai por nós, pecadores, agora e na hora de nossa morte. Amém. Ave Maria, cheia de graça, o Senhor é convosco. Bendita sois vós entre as mulheres. Bendito é o fruto do vosso ventre, Jesus. Santa Maria, Mãe de Deus, rogai por nós, pecadores, agora e na hora de nossa morte. Amém. Ave Maria, cheia de graça, o Senhor é convosco. Bendita sois vós entre as mulheres. Bendito é o fruto do vosso ventre, Jesus. Santa Maria, Mãe de Deus, rogai por nós, pecadores, agora e na hora de nossa morte. Amém. Ave Maria, cheia de graça, o Senhor é convosco. Bendita sois vós entre as mulheres. Bendito é o fruto do vosso ventre, Jesus. Santa Maria, Mãe de Deus, rogai por nós, pecadores, agora e na hora de nossa morte. Amém. Glória ao Pai, ao Filho e ao Espírito Santo, como era no princípio, agora e sempre. Amém. Infinitas graças vos damos, soberana Rainha, pelos benefícios que todos os dias recebemos de vossas mãos liberais. Dignai-vos agora e para sempre tomarmos debaixo do vosso poderoso amparo, e para mais vos agradar, vos saudamos como a Salve Rainha. Salve Rainha, Mãe de Misericórdia, vida, doçura e esperança nossa salve. A vós bradamos, degradados filhos de Eva, a vós suspiramos gemendo e chorando neste vale de lágrimas. Eia, pois, advogada nossa, esses vossos olhos misericordiosos a nós volvei. E depois desse desterro, mostrai-nos Jesus, bendito é o fruto do vosso ventre. Ó clemente, ó piedosa, ó doce sempre Virgem Maria. Rogai por nós, Santa Mãe de Deus, para que sejamos dignos das promessas de Cristo. Em nome do Pai, do Filho e do Espírito Santo.

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11: O Senhor te guardará de todo o mal, guardará a tua entrada e tua saída desde agora e para sempre. Salmo 121, versículos 7 a 8.
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13: Deus abençoe você que está sintonizado na Rádio Canção Nova. Seja muito bem-vindo. Tá começando mais um programa da nossa grade. Deus abençoe você. Chegando para você agora o programa As Mais Tocadas comigo, Tiago, missionário da comunidade Canção Nova, que nesta hora te faz companhia, trazendo aí as 10 músicas que mais rolaram por aqui, as 10 músicas que vocês mais pediram para escutar, que vocês mais rezaram, que vocês mais se animaram. Seja muito bem-vindo. Vamos lá, porque o programa hoje tá muito bom. 10 canções maravilhosas que marcaram aí a nossa semana, e o décimo lugar ficou com o Newton Júnior com a canção Serei Fiel Até o Fim.

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1: É isso aí, você escutou esta canção e já tem a nona mais tocada por aqui, Sentinela da Manhã, na voz do Peter de Laura, essa versão que ele regravou aqui na nossa gravadora, ficou sensacional, uma canção que fala que estamos à espera de algo que está por vir, que não podemos desanimar, que não podemos cochilar, que nós somos este Sentinela da Manhã que aguarda a vinda gloriosa de nosso Senhor. Então a nona mais tocada, aumenta o som, curte aí, Peter de Laura cantando Sentinela da Manhã.

Rádio Canção Nova, nós espalhamos o amor pelo ar e tem evento neste final de semana aqui na Chácara de Santa Cruz, isso mesmo, você que é aqui da região, você que é do Vale do Paraíba, sul de Minas, dá tempo de você vir pra cá aproveitar este Kairós, Kairós Canção Nova Sertaneja, reunindo as famílias do campo, agora no dia 9 de agosto, dia dos pais, então vem pra cá viver este final de semana de experiência com Deus, de libertação, de transformação, de cura, de renovação. A palavra de Deus de 2 Coríntios 9:6 é o que está norteando este final de semana de retiro aqui na Canção Nova. Quem semeia pouco, colherá pouco. Quem semeia com generosidade, colherá com abundância. Vem pra cá, você e sua família.

participar deste evento. Mas peraí, vamos com mais música? Porque aqui é as mais tocadas, a gente escutou já a 10ª mais tocada, a 9ª mais tocada, e a gente chegou na 8ª mais tocada, uma música muito conhecida, que é uma regravação, agora na voz da Danúbia, do Menino Jesus, a canção Prisioneiro do Amor. Cantando, rezando com Santa Terezinha, a gente aumenta o som e dá o play nesta canção.

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1: De volta com você na Rádio Canção Nova, por aqui a música não para e eu chamo pra você a sétima mais tocada. E claro, não poderia faltar o nosso querido e saudoso Monsenhor Jonas Abib, fundador da nossa comunidade. Que saudade, Padre Jonas! E aqui na Canção Nova, o nosso nome já diz Canção Nova. Aqui a gente não se cansa de cantar, aqui todos os dias nós entoamos um canto novo, um canto dos semidos, um canto daqueles que encontraram o Espírito Santo e deixam assim serem usados por ele. Sétima mais tocada, Eu Não Me Canso de Cantar com o Monsenhor Jonas Abib.

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1: De volta com você para trazer mais música aqui nas mais tocadas. Você acha que quem está aí na sexta colocação da nossa classificação aqui é uma mulher? E ela é a Sueli Façanha, com a sua voz marcante, linda, doce, que nos leva a uma bela reflexão, a oração. E ela está cantando a canção Vivo de Misericórdia. E deixe então que a misericórdia de Deus possa fazer com que o seu coração neste momento seja reavivado, que você entenda que a sua vida vale muito mais do que os pecados que você tem cometido. Viva de misericórdia com Sueli Façanha.

De volta com você no nosso programa As Mais Tocadas, quinta colocação. Quem chega é gente de casa, é missionária da comunidade Canção Nova, Rogerinha Moreira, com a canção Serei Curada. Essa canção tem voltado aí nos nossos programas porque vocês têm pedido bastante. Uma canção que nos leva a pedir essa cura, essa restauração, para que possamos renascer. Então vamos cantar e rezar com esta canção aí da Rogerinha. Quinto lugar, Serei Curado, Rogerinha Moreira.

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1: E também tá chegando para você o acampamento de cura interior. Estou de volta com você aqui no programa As Mais Tocadas. E dos dias 14 a 16 de agosto, aqui na nossa sede em Cachoeira Paulista, nós vamos estar realizando o acampamento de cura interior, inspirado pela palavra que é o tema deste encontro. Pela verdade, sereis curadas. As presenças já foram confirmadas. 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Vamos lá para a quarta mais tocada, uma voz marcante aí da renovação carismática que com certeza você já escutou e você vive todas as vezes que essa canção é tocada aqui na rádio, você vive uma nova experiência. Convívio dos eleitos com Juninho Cassimiro, porque o nosso lugar, o nosso lugar é junto com santos, com a Virgem Maria, aclamando a presença onipotente de nosso Senhor Jesus Cristo. Quarto lugar, convívio dos eleitos com Juninho Cassimiro.

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1: Estamos aí com as mais tocadas. Eu sou o Thiago Batista, missionário aqui da comunidade Canção Nova, te fazendo companhia e trazendo aí as 10 mais tocadas ao longo desta semana aqui na Canção Nova. Bora lá pro nosso pódio? A top 3, Voltei com Missionário Shalom, é o mais novo trabalho, o mais novo EP do Missionário Shalom, e você curte esta canção, Voltei.

E o top 2, quem está na segunda colocação aí das mais tocadas também é a nossa irmã de comunidade aqui da Canção Nova, missionária Bruna Marta, com a canção Nascer do Alto, levando você a viver essa experiência com o Espírito Santo. Aumenta o som, coloca a mão no seu coração e peça aí a força do alto.

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1: E a primeira mais tocada com ela, Gabriela Sá, é a vencedora do nosso programa aqui, As Mais Tocadas, a música que mais rolou ao longo desta semana, neste nome a poder. E esse nome é o nome de Jesus. E esta é a canção que faturou a primeira posição do nosso programa, As Mais Tocadas. Primeiro lugar, Neste Nome a Poder, com Gabriela de Sá.

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1: E obrigado você que acompanhou o nosso programa. Deus abençoe você. A gente encerra por aqui as mais tocadas, mas eu quero fazer um convite para você antes de eu ir embora. 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Minha gente, um abraço, que Deus abençoe você e até a próxima.

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8: Ser forte e corajoso, não temas, nem te espantes, porque o Senhor teu Deus é contigo por onde quer que andares. Livro de Josué, capítulo 1, versículo 9.
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3: Está começando mais uma edição do Clássicos Canção Nova. Eu sou missionária Sheila Cristiane e acolho você que me acompanha através das ondas da Rádio Canção Nova, pela internet, pelo nosso site, pelo aplicativo do CN Plus e também pelos aplicativos de rádios espalhados pelo Brasil e o mundo todo. Como é bom estarmos juntos, nessa hora vamos atualizar a nossa história de amor com Deus, recordando canções que marcaram época. E hoje vamos ouvir músicas que nos envolvem com o calor e a ternura de um amor de pai, seja na figura de Deus ou na paternidade humana. Começamos com uma das faixas do CD Quem Me Segurou Foi Deus, do diácono Nelson.

0: 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Eu sou Sheila Cristiane, você está no Clássicos Canção Nova, diretamente de Cachoeira Paulista, Vale do Paraíba, interior do estado de São Paulo, para todo o Brasil. E aqui quero cumprimentar você que me acompanha de norte a sul, de leste a oeste, além Brasil, através da internet. Como é bom estarmos juntos, recordando canções que marcaram a época, que marcaram também a nossa história. Vamos agora recordar uma música do ano de 2003, que toca fundo no coração de muita gente. A música Tudo é do Pai. Fred Pacheco, vocalista e membro da banda Dom, é o compositor desta canção que se tornou um verdadeiro sucesso na música católica brasileira. Desde o seu lançamento, Tudo é do Pai faz parte de encontros e grupos de jovens, sendo instrumento de conversão para muitos e de muita cura interior. Na sequência, você também vai ouvir uma música diretamente do ano de 98, a canção Pai, na voz de Dunga. Esta canção faz parte do álbum Restauração, um grande álbum da música católica.
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Vamos lá pra cima, vai. Ali. Essa é a verdade na tua vida, meu irmão. Tudo do Pai. Bem mais forte. Glória a Deus.

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8: 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São João Paulo II.
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4: Deus abençoe você que está na sintonia da Rádio Canção Nova. Estou de volta com o melhor da música católica dos últimos tempos. Eu sou Sheila Cristiane e este é o Clássicos Canção Nova, um programa que recorda o melhor da música católica, músicas que marcaram o cenário católico. Hoje estamos recordando canções que falam do amor de pai. E foi no ano de 2000 que a banda Anjos de Resgate nasceu com o lançamento do álbum Deus Está no Ar. Apresentando ao público muitos sucessos, o álbum atingiu a marca de 125 mil cópias vendidas, conquistando o disco de platina em 2005. Então vamos ouvir Anjos de Resgate chamando Deus de Pai, com participação de Padre Jonas Abibi. E na sequência você ouve também a canção O Pai Me Ama, na voz de Ricardo Sá, música do ano de 2002.

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Como é bom estarmos juntos, como é bom poder chegar até você. Através da rádio, pela internet, pela televisão, pelos produtos de evangelização, livros, camisetas. Você também que ama a Canção Nova e acompanha os nossos acampamentos de oração. Quantas graças, quantas histórias, quantos testemunhos de pessoas, de almas que se encontraram com Deus. E tudo isso só é possível porque você que é sócio evangelizador, você que ama esta obra, você acredita e colabora com a Canção Nova todos os meses. 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Deus lhe pague, Deus abençoe você. Chegando mais clássicos para você que está na sintonia comigo, vamos agora voltar ao ano de 99, ano em que Martim Valverde lançava o CD Bem Brasil, um álbum repleto de sucessos. Um deles é Graças Pai, uma canção que foi regravada por grandes nomes da música católica, como Ziza Fernandes, Eliana Ribeiro, Davidson Silva e Padre Fábio de Melo. Em seguida, você também vai ouvir Padre Cleidmar cantando O Amor de Deus, música linda que está no CD Neste Nome Há Poder, do ano de 2003.

de Deus e também curtiu o som de Martim Valverde, Graças Pai. Nosso Clássicos Canção Nova vai ficando por aqui. Agradeço a sua companhia, a sua sintonia. A gente se encontra na programação da Rede Canção Nova de Rádio. Um beijo grande para você e até a próxima, se Deus quiser. Um forte abraço. Tchau, tchau.

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6: Portanto, meus irmãos, a caridade é o tudo. Sem ela, tudo perde o sentido. Quando estamos falando em caridade aqui, você entende muito bem que não se trata simplesmente de fazer caridade. A caridade, o amor, é paciente. Talvez você esteja vivendo isso. Mas por quê? É tão duro que você vive, você não tem sentimento, você acha que não tem amor. Meu irmão, é o contrário. Você está tendo maior